0: milhões de reais em multa a distribuidoras por cobrança abusiva.
1: E o Brasil ultrapassou os 30 milhões de empregadores e trabalhadores por conta de empregados e trabalhadores por conta própria em 2025.
2: O índice passou de 24% em 2012 para 35% segundo o IBGE. Gabriela Noronha.
3: A região sul liderou a formalização e atingiu índice de 47% em 2025, seguida pelo centro-oeste e pelo sudeste.
1: Transporte aéreo.
2: Mais de 88 milhões de passageiros viajaram em voos domésticos e internacionais de janeiro a agosto.
1: Número é 4,7% superior ao registrado no mesmo período do ano passado.
2: E novas regras ampliam os direitos à informação dos passageiros. Thaís de Araújo.
4: O consumidor deverá ser informado já na compra da passagem de que o voo pode sofrer alterações por condições meteorológicas, requisitos de segurança ou outros fatores.
1: Hoje na apresentação da Voz do Brasil, eu, Mariana Jungmann e Luciano Seixas.
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1: Foi sancionada a lei que aumenta penas para furto e roubo de combustíveis.
2: Além de endurecer penas contra ilícitos já existentes, o dispositivo também tipifica novos crimes.
1: Para saber os detalhes, nós conversamos agora ao vivo com a repórter Luana Karen, que apurou tudo. Boa noite, Luana.
5: Boa noite, Mariana, Luciano. Boa noite também aos ouvintes da Voz do Brasil. A nova lei alcança crimes cometidos desde os locais de produção e armazenamento até o transporte de combustível furtado ou roubado, incluindo o transporte por dutos, terminais e veículos de qualquer espécie. A norma cria pena específica de reclusão de 4 a 10 anos e multa para o furto de petróleo e derivados, gás natural, álcool etílico hidratado, biocombustíveis e óleos lubrificantes.
2: E de acordo com esse novo dispositivo, a venda de combustível proveniente de crime é considerada crime também, né, Luana?
5: É isso aí, Luciano. Quando o agente tiver conhecimento da origem criminosa do insumo, a pena pode chegar a 8 anos de reclusão e multa. A norma também prevê a interdição do estabelecimento, a alienação antecipada de bens apreendidos e, após a condenação, a perda do cargo, função ou emprego público. O secretário Nacional de Segurança Pública, Chico Lucas, explica que a nova legislação, além de penalizar um crime contra a ordem econômica, combate um problema que pode até afetar a saúde pública.
6: Quando nós aumentamos uma pena como essa, a gente está enfrentando sobre todos os eixos, né? Esses combustíveis que eram furtados ou roubados, a comercialização deles, por vezes, era feita de maneira fracionada em lugares com pouca segurança. Isso trazia um risco para a vizinhança e também um risco ambiental, né? Porque combustível pode pegar fogo, destruir uma casa, uma comunidade. Então, esse aspecto também tem que ser levado em consideração no que diz respeito ao aumento da pena.
1: Agora, Luana, essa semana também a Secretaria Nacional do Consumidor se reuniu com 140 representantes, né, de PROCONs para alinhar uma ação de fiscalização do mercado de combustíveis. Como é que vai funcionar esse trabalho?
5: Olha, Mariana, o encontro marcou o início da Operação Carga Pesada, de âmbito nacional, que tem como foco a apuração de possíveis aumentos abusivos na comercialização de combustíveis líquidos. Os PROCONs poderão compartilhar informações, documentos e resultados das fiscalizações, além de organizar ações conjuntas. A reunião foi convocada após a Agência Nacional de Petróleo, Gás Natural e Biocombustíveis ter recebido cerca de 330 denúncias relacionadas a aumentos abusivos de preços. De acordo com o secretário nacional do consumidor, Ricardo Morishita, já foram instaurados 70 processos administrativos contra postos de combustíveis. Morishita explica que o problema está no aumento da margem de lucro desses estabelecimentos.
7: Qual é o problema? É num momento de guerra em que o governo tem programas de subvenção, quer dizer, ele faz pagamento direto para auxiliar a compra desse combustível. Tem a desoneração de impostos, ou seja, a sociedade brasileira contribui com esse processo e absolutamente no momento tão delicado do cenário global, com o aumento do preço do petróleo, não é o momento para o aumento da margem de lucro desses postos. E isso configura uma prática abusiva prevista no Código de Defesa do Consumidor.
8: Os estabelecimentos têm 20 dias para apresentar defesa e os processos seguirão os procedimentos administrativos previstos na legislação.
2: Luana, você mencionou agora há pouco sobre denúncias recebidas pela ANP. Como é que está sendo a atuação da agência?
8: Luciano, a ANP tem aplicado multas a essas distribuidoras que já superam os 200 milhões de reais. As penalidades resultam de decisões em primeira instância e as empresas ainda podem recorrer. Em algum dos casos julgados, a agência apurou que as margens brutas das distribuidoras aumentaram mais de 1.350%.
1: Nossa, e tem algo que os consumidores possam fazer, Luana, para ajudar nesse controle do aumento abusivo do preço dos combustíveis?
8: Com certeza, Mariana. Além de registrar a queixa aos PROCONs estaduais e municipais, o contato sobre possíveis irregularidades no mercado de combustíveis pode ser feito diretamente com a ANP, tanto pelos canais digitais da agência quanto por telefone. O número é 0800-970-0267. Luciane e Mariana.
2: Obrigado, Luana Karen, pelas informações ao vivo aqui na Voz do Brasil.
1: Aumentou o número de brasileiros com CNPJ, o Cadastro Nacional de Pessoas Jurídicas.
2: Segundo o IBGE, esse percentual aumentou 11% de 2012 a 2025, alcançando 35%.
1: E as mulheres estão buscando mais a formalização para tocar seus negócios.
3: O aumento na formalização entre as pessoas que trabalham por conta própria foi apontado pelo IBGE em dados divulgados nesta quarta-feira. Em 2025, o contingente de empregadores e trabalhadores por conta própria no Brasil somou quase 31 milhões de pessoas. O percentual de formalização com CNPJ, o Cadastro Nacional da Pessoa Jurídica, chegou a 35%, frente a 24% em 2012. De acordo com o analista do IBGE, William Kratochiwil, a formalização está associada ao nível de escolaridade.
9: Percebe-se claramente um aumento da formalização, juntamente com o aumento da escolaridade desses trabalhadores. Por exemplo, os trabalhadores com ensino superior que trabalham por conta própria, mais da metade deles tem o seu registro no Cadastro Nacional de Pessoa Jurídica. Ao passo que, quando observamos os empregadores, ou seja, aqueles que têm um trabalho, uma empresa mais robusta, eles possuem um nível de formalização muito superior já para aqueles com um nível de instrução mais baixo.
3: Ainda segundo os dados do IBGE, as mulheres têm índice de formalização maior, com cerca de 37% para elas, contra pouco mais de 34% dos homens. A Roseli Ferreira, que é microempreendedora individual, faz parte desta estatística. Ela trabalha na produção de biojoias sustentáveis em Brasília e fala sobre os benefícios da formalização.
10: Nem muitas pessoas acham que é só gasto? Não. Há benefícios, e muito benefícios, né, em ser um MEI, né, em relação a você estar precisando de um empréstimo, você pode contar várias portas, várias.
3: O regime de MEI, microempreendedor individual, permite que trabalhadores autônomos tenham um registro de CNPJ, emitam notas fiscais e assegurem direitos previdenciários, como aposentadoria, auxílio-doença e licença-maternidade. A contrapartida é o pagamento de uma guia mensal unificada de tributos. O presidente do SEBRAE, Rodrigo Soares, diz que a formalização aumenta os lucros de quem empreende.
11: Ele tem a possibilidade de triplicar o seu faturamento. Por quê? Porque, primeiro, ele vai ter acesso ao crédito e possibilidade de escalar e ampliar as suas vendas, o seu pequeno negócio. Segundo, abre-se para ele a possibilidade também de vender para grandes empresas, para outras empresas, porque elas exigem a nota fiscal.
3: A região sul liderou a formalização e atingiu índice de 47% em 2025, seguida pelo centro-oeste e pelo sudeste. Reportagem Gabriela Noronha.
2: O transporte aéreo brasileiro registra crescimento nos primeiros 8 meses do ano.
1: De janeiro a agosto, quase 89 milhões de passageiros voaram dentro e fora do país, uma alta de 4,7% em relação ao mesmo período do ano passado.
12: De janeiro a agosto deste ano, 88 milhões e 600 mil passageiros foram transportados em voos domésticos

0: que mais gente está viajando de avião e, claro, que precisamos continuar investindo para que esta curva de crescimento continue avançando nos próximos anos.
1: O transporte de cargas acompanhou o ritmo de expansão do setor. Em agosto, foram transportadas 121.500 toneladas de mercadorias. De janeiro a agosto, o transporte aéreo acumulou 922.500 toneladas de cargas. Os dados fazem parte do relatório de demanda da oferta da Agência Nacional de Aviação Civil, ANAC, divulgado todo mês. O levantamento reúne informações sobre a movimentação de passageiros e cargas e sobre a demanda e a oferta dos mercados domésticos e internacional. Reportagem Cleide Lopes.
2: E quem vai viajar de avião nos próximos meses precisa ficar atento às novas regras para casos de atraso, cancelamento ou interrupção de voos.
3: A ANAC, Agência Nacional de Aviação Civil, atualizou as informações que as companhias aéreas devem fornecer aos passageiros.
4: A Agência Nacional de Aviação Civil atualizou as regras para transporte aéreo de passageiros. Com a mudança, o consumidor deverá ser informado já na compra da passagem de que o voo pode sofrer alterações por condições meteorológicas, requisitos de segurança ou outros fatores. Em caso de imprevisto, a empresa deverá comunicar o passageiro por canais digitais, informar a previsão de partida, as opções de reacomodação e como acessar a assistência material. Os direitos à alimentação, hospedagem e transporte continuam valendo. Depois de 2 horas de espera, a companhia deve oferecer alimentação. Se a espera ultrapassar 4 horas e houver necessidade de pernoite, também devem ser oferecidos hospedagem e transporte de ida e volta. Em situações excepcionais, quando a empresa não conseguir fornecer diretamente a assistência, o passageiro poderá ter despesas necessárias e razoáveis reembolsadas, mediante comprovação dos gastos. O pagamento deve ser feito em até 7 dias. As novas regras passam a valer em até 30 dias e, em caso de problema, o passageiro deve procurar primeiro a companhia aérea. Se não resolver, pode registrar reclamação na plataforma ANAC Passageiro, no endereço gov.br/ANAC. Com locução de Thaís de Araújo, reportagem Pablo Mundim.
2: A publicidade em ambiente digital ganha novas regras para proteger o consumidor de conteúdos publicitários enganosos, abusivos ou fraudulentos.
3: É o que prevê portaria publicada hoje pelo Ministério da Justiça e Segurança Pública, em conjunto com a Secretaria de Comunicação Social da Presidência da República.
2: A portaria estabelece regras para anúncios impulsionados, ou seja, aqueles que são patrocinados e veiculados por redes sociais e outras plataformas que hospedem conteúdo de terceiros.
3: Na prática, as plataformas com mais de 1 milhão de usuários ativos serão obrigadas a manter um repositório público para que a população consiga pesquisar quem pagou pelo anúncio, quanto foi gasto, o público-alvo, o número estimado de destinatários alcançados e outras informações.
2: E os provedores deverão manter essas informações por pelo menos 1 ano após a veiculação.
3: De mulheres pode começar de um jeito que parece inofensivo, uma promessa de emprego, de uma vida melhor ou até de ajuda financeira.
2: Por isso, é importante ficar de olho e desconfiar de situações suspeitas.
3: Hoje, 23 de setembro, é o Dia Internacional contra a Exploração Sexual e o Tráfico de Mulheres e Crianças. Data para reforçar a prevenção e lembrar que qualquer pessoa pode ajudar denunciando.
5: O tráfico humano é um crime que viola os direitos humanos e afeta a dignidade das pessoas, atingindo de forma desproporcional mulheres e meninas, em especial para fins de exploração sexual e trabalho análogo à escravidão. Esse crime tem se tornado uma ameaça global, já que as redes criminosas estão cada vez mais sofisticadas com o uso da internet e ferramentas tecnológicas, estruturas que ultrapassam fronteiras, como explica Anitta Cunha Monteiro, coordenadora-geral de prevenção à violência contra as mulheres do Ministério das Mulheres.
6: Quando chegam naquela situação de total vulnerabilidade, não conseguem sair facilmente para nem perceber que, de fato, estão numa situação que é considerada crime.
5: No último ano, a Unidade Nacional de Enfrentamento do Tráfico Internacional de Pessoas e do Contrabando de Imigrantes atuou em mais de 1.100 processos judiciais. 216 pessoas foram denunciadas à justiça. Desse total, 79 pessoas respondem por tráfico internacional de seres humanos e em casos que envolvem

0: com quase 300 vítimas identificadas. A coordenadora-geral de enfrentamento ao tráfico de pessoas e contrabando de imigrantes do Ministério da Justiça e Segurança Pública, Marina Bernardes, faz um alerta para que as pessoas não sejam vítimas.
1: A principal ferramenta é informação. É receber uma proposta que parece muito boa para ser verdade, que você não tem muita informação ali das condições do trabalho, ou que oferecem pagar tudo, as passagens, os buscar, checar as fontes, desconfiar se essas ofertas, se essas promessas vêm, principalmente por redes sociais, que hoje é o principal meio, né?
0: O dia 23 de setembro foi instituído pela Organização das Nações Unidas como o Dia Internacional contra a Exploração Sexual e o Tráfico de Mulheres e Crianças. A porta de entrada para denunciar o crime são os disques 100 e 180. Com locução de Edinaldo Júnior, reportagem Cleide Lopes.
2: Vítimas de violência passam a contar com um protocolo integrado de atendimento entre as áreas de segurança pública e saúde.
3: A medida, sancionada hoje, vale para mulheres, crianças, adolescentes e pessoas em situação de vulnerabilidade.
2: Pela nova lei, o primeiro atendimento deve ser feito por um profissional de segurança pública, que deve garantir o encaminhamento imediato da vítima para uma unidade pública de saúde e o registro da ocorrência.
3: Os profissionais de saúde e segurança deverão receber treinamento específico e periódico para oferecer um atendimento que evite a chamada revitimização, ou seja, que a pessoa tenha que passar novamente por situações de sofrimento ao relatar o que aconteceu.
2: O protocolo prevê ainda atendimento médico imediato e informações à vítima sobre direitos e acesso a serviços especializados.
3: Muita gente, a Libras, língua brasileira de sinais, é a principal forma de se comunicar, estudar, trabalhar e ter acesso a serviços e direitos.
2: Por isso, garantir o uso da Libras também é garantir inclusão e autonomia para as pessoas surdas.
3: Atualmente, existem mais de 300 línguas de sinais em todo o mundo, utilizadas por cerca de 70 milhões de pessoas.
2: Hoje é o Dia Internacional das Línguas de Sinais, uma data que reforça a importância de uma comunicação que seja acessível a todos.
4: Você que está acompanhando A Voz do Brasil está entendendo tudo o que eu falo porque compartilhamos o mesmo idioma. Agora imagine uma comunidade inteira que se comunica com a mesma riqueza de detalhes, sentimentos e agilidade, mas usando o olhar, as mãos e as expressões do rosto em vez da voz. Isso é a Libras, a língua brasileira de sinais. Ela é reconhecida por lei e tem uma gramática própria, com regras de frases e estruturas tão complexas quanto o português. Mas você sabia que nem sempre esse tipo de linguagem foi aceita? Quem explica é Neide Lins, que trabalha como intérprete da língua brasileira de sinais aqui na Empresa Brasil de Comunicação.
5: Os surdos, eles foram durante muitos anos obrigados a oralizar, que é a falar mesmo sem estar escutando, né? Inclusive teve o Congresso de Milão em 1880, onde alguns estudiosos se reuniram para discutir a língua de sinais, e nesse congresso foi definido que a sinalização não deveria ser feita, deveria ser feita a oralização. E foi um retrocesso muito grande, né, para a comunidade surda, onde ela foi proibida de sinalizar. Inclusive, em vários casos, era utilizado, inclusive, amarrar as mãos dos surdos para que eles não sinalizassem durante o ensino.
4: Atualmente, existe a Política Nacional de Educação Bilíngue de Surdos, que busca promover a qualificação das redes de ensino em todo o país. O objetivo é garantir o direito de todos, como disse Marisa Dias Lima, coordenadora geral bilíngue da Educação Básica e Educação Superior no Ministério da Educação. Como ela é surda, vamos ouvi-la pela voz da intérprete Luciane Bresciani.
6: Essa política tem como objetivo qualificar e assegurar a oferta e também da educação bilíngue de surdos, garantindo o acesso à educação, pensando também a permanência dos indivíduos numa educação de qualidade.
4: Segundo o Censo Escolar de 2024, há cerca de 60 mil matrículas de surdos na educação básica no país. Eles podem estudar em colégios bilíngues ou inclusivos. Nos bilíngues, os estudantes aprendem Libras como a língua principal. Já nas escolas inclusivas, o professor professor dá a aula e o intérprete faz a interpretação para o aluno surdo. Foi em uma unidade como essa que Alexandre Mastroianni estudou. Apesar das dificuldades, ele conta que a experiência foi interessante para ter contato com outros alunos. Vamos ouvir a entrevista de Alexandre na voz do repórter Edinaldo Júnior.
7: Lá dentro da escola pública tinham intérpretes e eu percebi que às vezes era complicado, mas era muito bom ter intérprete, era positivo. Mas o problema principal para mim era o professor, porque o professor não dava muita atenção para os alunos com deficiência de forma geral. O professor era direto na fala, fala o tempo todo. Então, quem é ouvinte consegue. E às vezes o tradutor não conseguia acompanhar tudo.
4: A Política Nacional de Educação Bilíngue de Surdos prevê também ações de formação inicial e continuada para profissionais da educação, em articulação com as instituições federais de ensino e colaboração entre os entes federados. Reportagem, Márcia Fernandes.
3: Em 2026, o Disque 100 registrou mais de 12 mil violações de direitos humanos contra pessoas com deficiência auditiva e surdez.
2: O Disque 100 oferece atendimento em Libras por videochamada.
3: E para facilitar a perícia médica, o INSS vai garantir a presença de intérpretes de Libras, a língua brasileira de sinais, para pessoas com deficiência auditiva que precisarem desse apoio.
8: Pessoas com deficiência que precisam passar por perícia médica do INSS agora têm direito à participação de intérpretes de língua brasileira de sinais, a Libras, quando esse recurso for necessário para garantir a comunicação. A medida está prevista em portaria do Ministério da Previdência Social, publicada nesta quarta-feira, dia 23 de setembro. O intérprete poderá acompanhar o atendimento presencialmente ou participar por videoconferência e outros recursos tecnológicos. Mesmo quando o segurado e o perito estiverem na mesma agência da Previdência Social, a interpretação poderá ocorrer à distância. De acordo com o INSS, a função do profissional é facilitar a comunicação entre a pessoa com deficiência e o perito, sem substituir a autonomia técnica do médico na avaliação. A recusa injustificada ao recurso, quando necessário, poderá resultar na apuração de responsabilidade administrativa. A nova norma entrou em vigor na data de sua publicação e substitui uma portaria de 2022. Claudimário Carvalho, para a Voz do Brasil.
2: E essas foram as notícias do governo federal.
3: Uma realização da Secretaria de Comunicação Social da Presidência da República.
2: Com produção da empresa Brasil de Comunicação.
3: Fique agora com o Minuto do TCU. Em seguida, as notícias do Poder Judiciário e do Congresso Nacional. Boa noite.
2: Boa noite para você. Até amanhã.
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10: 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Você vai ouvir agora notícias do Poder Judiciário.
12: Supremo decide que mães biológicas ou adotantes terão direito à licença maternidade remunerada.
13: STJ define que homem poderá voltar a conviver com animal de estimação após fim do relacionamento com a ex-companheira.
12: Justiça Eleitoral confirma punição por impulsionamento de propaganda eleitoral.
13: Boa noite, eu sou o Arthur Filho.
12: E eu sou Walter Lima.
13: Supremo Tribunal Federal assegura todas as mães biológicas ou adotantes licença maternidade remunerada de 120 dias, prorrogável por mais 60, independentemente da natureza do vínculo trabalhista ou funcional.
12: A licença maternidade é um direito trabalhista que assegura às mulheres grávidas ou após o parto, ou ainda após a efetiva adoção, um período de afastamento do trabalho destinado para que elas se dediquem aos cuidados com o recém-nascido, à recuperação pós-parto e à formação e ao fortalecimento dos vínculos familiares com a criança adotada.
13: Homem poderá voltar a conviver com cadela de estimação após fim de relacionamento com ex-companheira.
12: Mas o Superior Tribunal de Justiça, o STJ, afastou a guarda compartilhada do PET. Fátima Uchoa.
14: Ao reformar decisão do Tribunal de Justiça do Distrito Federal que havia determinado a reintegração da posse do animal à tutora, o STJ reconheceu a posse conjunta e a divisão de despesas com o animal durante a relação e mesmo após o fim dela. Apesar de considerar possível estabelecer um sistema de custódia compartilhada do pet entre o ex-casal, o STJ afastou a aplicação da guarda compartilhada por entender que os animais são considerados bens, ainda que de natureza especial, como seres vivos e, portanto, não poderiam ser enquadrados nas regras do direito de família. O relator foi o desembargador convocado Luiz Carlos Gamboge.
13: Justiça determina a comprovação da origem de cassiterita ligada a garimpo na terra indígena Yanomami em Roraima.
12: A decisão é fruto da ação ajuizada pelo Ministério Público Federal, Lucas Lopes.
15: Na liminar, a justiça determinou que a empresa White Solder Metalurgia e Mineração Limitada e a Cooperativa de Produtores de Estanho do Brasil deixe de comprar, receber, registrar ou vender cassiterita sem documentos que comprovem a origem legal do minério. Além disso, ambas as empresas deverão apresentar à justiça, em até 30 dias, uma relação completa das compras do minério realizadas desde 2021. Em caso de descumprimento, será aplicada multa diária de R$50 mil para cada ré, além de multa diária de R$20 mil por atraso na entrega dos relatórios e periódicos, que deverão ser entregues a cada 3 meses à Justiça e ao MPF.
13: O Tribunal Superior Eleitoral confirmou uma punição por impulsionamento de propaganda eleitoral negativa contra adversários políticos.
12: Nessa terça-feira, os ministros confirmaram decisão do Tribunal Regional Eleitoral do Rio Grande do Norte, que aplicou multa aos candidatos a prefeito e vice-prefeito de São Gonçalo do Amarante, Vitor Struck.
16: A decisão confirma a aplicação da multa de R$10 mil a Jaime Calado Pereira dos Santos e Flávio Henrique de Oliveira, eleitos em 2024, aos cargos de prefeito e vice-prefeito de São Gonçalo do Amarante. Por maioria, o TSE reiterou o entendimento já consolidado da corte de que a propaganda eleitoral negativa na internet é proibida, tanto na pré-campanha quanto no período eleitoral, e que o impulsionamento de conteúdos com caráter negativo em plataformas como Facebook e Instagram gera a aplicação de multa.
13: A Justiça do Trabalho do Pará determinou o fim do assédio eleitoral a terceirizados em Santarém.
12: Eles tinham de apoiar nas próprias redes sociais um candidato a deputado estadual, Samantha Flor.
17: O Ministério Público do Trabalho denunciou uma servidora da Secretaria de Turismo do Pará, responsável pelos terceirizados que atuam no Centro de Convenções Sebastião Tapajós. Segundo o MPT, o apoio ao candidato teria sido associado à manutenção dos empregos. A Justiça do Trabalho do Pará proibiu a prática e a servidora foi afastada. O Estado foi multado em R$10 mil, além de R$5 mil por trabalhador prejudicado.
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13: A você uma boa noite.
12: Boa noite e até amanhã.
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1: Eu sou o Thiago Medeiros e esses são os destaques de hoje do Jornal do Senado, que começa agora. Senado lança pesquisa sobre violência contra a mulher com deficiência. Comissão analisa a criação de política de incentivos à fabricação de motores. Jaime Bagatto lhe propõe auditoria e audiência pública sobre edital de concessão na BR-364. Boa noite. Uma pesquisa inédita sobre a violência contra a mulher com deficiência foi apresentada na Comissão de Direitos Humanos. Repórter Patrícia Oliveira.
2: Os resultados da pesquisa do Data Senado mostram que 60% das brasileiras com deficiência sofreram alguma agressão antes dos 30 anos. Em 65% dos casos, o agressor é o marido ou companheiro. Quase a metade das mulheres com deficiência estão mais vulneráveis à violência patrimonial. E 39% sofreram violência sexual, seguida de agressões físicas, morais e psicológicas. A senadora Mara Gabrilli, do PSD de São Paulo, apresentou proposta para garantir prioridade para mulheres com deficiência vítimas de violência nas contratações públicas de serviços. A ideia é oferecer mais autonomia para essas mulheres que são muito dependentes do agressor. E 83% delas não denunciam a agressão.
3: A independência econômica, as redes de apoio e relações sociais das mulheres com deficiência ficam gravemente comprometidas. Isso faz com que meninas e mulheres com deficiência estejam expostas a maiores riscos de sofrer violência.
2: A pesquisa também revelou que apenas 31% das vítimas com deficiência buscaram uma delegacia especializada e 19% delas tiveram a medida protetiva descumprida pelo agressor.
1: O projeto que cria a política de incentivo à fabricação de motores pode ser votado na Comissão de Infraestrutura. O objetivo é a substituição de importações e estímulos para o desenvolvimento de tecnologias sustentáveis no país. Repórter César Mendes.
4: A proposta prevê linhas de crédito específicas e condições favoráveis para empresas que fabricam motores e seus componentes. O objetivo é fortalecer a indústria nacional, reduzir a dependência de produtos importados e estimular a inovação tecnológica voltada a motores de veículos elétricos, híbridos e movidos a biocombustíveis. Relator, o senador Laércio Oliveira, do Progressistas de Sergipe, elogiou a previsão de estímulos para a instalação de unidades produtivas em regiões menos industrializadas do país.
5: Merece destaque a preocupação da proposição com o desenvolvimento regional e com a desconcentração econômica.
4: O texto estabelece também ações de capacitação profissional em áreas como engenharia, manufatura avançada e gestão da produção industrial.
1: O edital de concessão na BR-364 pode ser tema de auditoria e audiência pública. São 887 quilômetros entre as cidades de Cuiabá, capital matogrossense, e Vilhena, em Rondônia. Repórter Pedro Pincer.
6: O senador Jaime Bagatoli, do PL de Rondônia, apresentou um requerimento que solicita uma audiência pública para discutir os termos técnicos e regulatórios, além da viabilidade econômico-financeira de um edital de concessão da Rota Agrocentral. O edital, aprovado pela Agência Nacional de Transportes Terrestres no último dia 3, prevê um leilão em 17 de dezembro. A concessão abrange 887 quilômetros de trechos das rodovias entre as cidades de Cuiabá, capital matogrossense, e Vilhena, em Rondônia. O requerimento questiona a proporção entre as tarifas e as melhorias previstas.
7: Uma região tão distante, tão longe dos grandes centros consumidores. Vamos barrar essa concessão. Não podemos deixar que esse custo seja árvore sobre a população do norte do Brasil, sendo uma única rodovia federal saindo de Cuiabá até o Rio Branco do Acre.
6: O senador também apresentou um requerimento que solicita ao Tribunal de Contas da União uma auditoria sobre o processo licitatório do edital de concessão.
1: Uma nova ligação entre Brasil e Paraguai faz parte do caminho que pretende aproximar o centro-oeste brasileiro dos portos do Oceano Pacífico. A ponte entre Porto Murtinho, em Mato Grosso do Sul, e Carmelo Peralta, no Paraguai, agora tem nome oficial. A estrutura integra a Rota Bioceânica, corredor que pretende reduzir tempo e custos no transporte de mercadorias até a Ásia. Repórter Henrique Nascimento.
8: Uma nova ligação entre o Brasil e o Paraguai passa a levar o nome de um dos defensores da integração entre os dois países. A ponte Heitor Miranda dos Santos liga Porto Murtinho, em Mato Grosso do Sul, a Carmelo Peralta, no Paraguai, e integra a Rota Bioceânica. O projeto, que deu origem à lei, foi relatado no Senado por Nelsinho Trade, do PSD de Mato Grosso do Sul. Ele destacou que a Rota Bioceânica pode diminuir a distância percorrida pelas exportações destinadas ao mercado asiático.
9: Você vai economizar 14 dias de viagem, 8 mil quilômetros marítimos a menos, redução de até 40% no frete dos produtos que sairão desses países, Brasil, Paraguai, Argentina e Chile, para ir até o continente asiático.
8: A ponte está em fase final de construção e a previsão é que seja inaugurada até o próximo ano.
1: Nova lei publicada hoje determina que órgãos de saúde e de segurança devem contar com protocolo integrado para atender vítimas de estupro e outras formas de violência física contra mulheres, crianças, adolescentes e pessoas em situação de vulnerabilidade. O texto estabelece regras para o acolhimento, atendimento médico, preservação de provas e realização de perícias, além de medidas para evitar a revitimização quando a vítima é exposta a novo sofrimento ou constrangimento ao buscar ajuda na saúde, polícia ou justiça. O relator do projeto que deu origem à lei foi o senador Jaime Campos, do União de Mato Grosso. Ele argumenta que as regras unificadas contribuem para um atendimento mais humanizado e tornam mais efetivo o dever do Estado de proteger pessoas em situação de vulnerabilidade.
10: A integração entre os diversos órgãos envolvidos favorece maior celeridade e eficiência na atuação estatal, com reflexos positivos na prevenção da impunidade e na proteção das vítimas.
1: Também foi publicada no Diário Oficial da União a lei que concede o título de capital nacional do basquete ao município de Franca, em São Paulo. A proposta que originou a lei foi relatada pelo senador astronauta Marcos Pontes, do PL de São Paulo. Ele observou que Franca é reconhecida pela relação histórica com o basquete desde a década de 1940, quando a modalidade passou a fazer parte da identidade local. O parlamentar acrescentou ainda que o basquete não se limita apenas ao esporte, mas mobiliza a cultura, a economia e até a geração de empregos locais.
11: Mais do que tradição esportiva, o basquete de Franca configura verdadeiro patrimônio cultural e econômico. O esporte mobiliza escolas, projetos nacionais, categorias de base, academias, estabelecimentos de comércio, gerando empregos diretos e indiretos e fomentando o turismo esportivo.
12: Eleições 2026.
1: Eleitor que não puder votar no dia da eleição pode justificar a ausência para evitar punições da Justiça Eleitoral. Essa justificativa pode ser feita presencialmente ou pelo celular no aplicativo e-título. Repórter Márcio Maturana.
13: Como muitos brasileiros, a militar do Exército Andréia Pereira Cerdeira não vai estar perto da sua sessão eleitoral no dia 4 de outubro. Isso já aconteceu outras vezes, mas neste ano Andréia acredita que vai ser mais simples justificar a ausência.
14: Nas vezes anteriores eu tive que ir até uma sessão para fazer a justificativa, mas agora tem, assim, está um pouquinho mais fácil, a gente consegue fazer isso pelo aplicativo, então evita que a gente tenha que se locomover, né, sair no dia da eleição, procurar um lugar que possa fazer a justificativa.
13: Quem preferir justificar presencialmente pode levar um documento com foto até uma mesa receptora de justificativa em locais divulgados pelos cartórios eleitorais. A punição por faltar e não justificar é multa de até R$3,51. Enquanto ela não for paga, o cidadão fica impedido de emitir passaporte, carteira de identidade e inscrever-se em concurso público.
1: Com trabalhos técnicos de Eliseu Caires, o Jornal do Senado fica por aqui. Acompanhe agora as notícias da Câmara dos Deputados. Boa noite.
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15: Câmara analisa obrigatoriedade de telhados verdes em edifícios públicos.
16: Projeto prevê punição para criminoso que expulsar morador de sua casa.
17: Comissão de Educação aprova proposta que visa reduzir a evasão escolar.
18: Boa noite. Avança na Câmara o projeto de lei que cria uma política nacional de combate à evasão escolar. A reportagem é de Maria Neves.
19: A Comissão de Educação da Câmara dos Deputados aprovou o projeto que institui a Política Nacional de Educação e Combate à Evasão Escolar. Como explica o autor, deputado Amon Mandel, do Republicanos do Amazonas, o objetivo da política é garantir a permanência dos estudantes no ensino básico por meio de ações integradas da União, dos estados e dos municípios. A proposta determina que o Ministério da Educação será responsável por coordenar a política e deverá criar mecanismos para identificar o risco de evasão e abandono escolar. Dentre os principais fatores que contribuem para a evasão, cita frequência irregular à escola, histórico de repetência e situação de vulnerabilidade social. De acordo com o relator na Comissão de Educação, deputado Tarcísio Mota, do PSOL do Rio de Janeiro, essas medidas são importantes principalmente para as populações mais vulneráveis.
20: A gente tem, infelizmente, ainda muitas crianças e jovens que estão fora da escola ou estão fora da idade correta na escola. Portanto, a criação de um programa nacional de enfrentamento à evasão escolar é decisivo. Que o governo da União preste assistência técnica e financeira, estabeleça diretrizes, regras, acompanhamento e monitoramento. A gente espera que, dessa forma, as famílias brasileiras tenham condições de que as crianças, jovens e adultos estejam na escola.
19: Ainda de acordo com o projeto, sempre que identificar algum risco de abandono escolar, o sistema de ensino deverá promover a busca ativa do aluno. Esse trabalho poderá ser feito em parceria com conselhos tutelares e a rede de assistência social e deverá incluir visitas domiciliares e notificação dos responsáveis em até 5 dias úteis depois da identificação da ausência prolongada do estudante da sala de aula. A proposta prevê também que sempre que detectado risco de evasão, a instituição deve adotar um plano individualizado de atendimento ao aluno. O apoio deverá contar com ações como atendimento pedagógico suplementar, reforço escolar e encaminhamento a programas de transferência de renda e proteção social. O projeto estabelece ainda que a União deverá prestar assistência técnica e financeira a estados e municípios. Para isso, terá de priorizar aqueles com maiores índices de evasão e repetência, menor índice de desenvolvimento da educação básica, populações em situação de vulnerabilidade social e localização em regiões remotas, especialmente no Norte e no Nordeste. A proposta que institui a Política Nacional de Educação e Combate à Evasão Escolar ainda será analisada pelas comissões de Finanças e Tributação e de Constituição e Justiça. Se aprovada nas duas, poderá seguir para análise do Senado. Da Rádio Câmara de Brasília, Maria Neves.
12: Educação.
15: Projeto de Júnior Mano, do PSB do Ceará, cria um programa com condições excepcionais de renegociação de débitos do FIES. Segundo o deputado, o objetivo é permitir que estudantes com contratos firmados entre 2012 e 2017 possam também renegociar suas dívidas.
18: A proposta de Júnior Mano prevê descontos de até 100% sobre encargos, abatimentos para pagamentos à vista, parcelamento em até 180 vezes e a suspensão temporária horária de cobranças judiciais. O texto estabelece ainda reduções adicionais para profissionais da educação, saúde, segurança e assistência social.
12: Cultura.
15: A instituição de regras de transparência para o financiamento público de eventos e shows é o objetivo de projeto de Miguel Ângelo, do PT de Minas Gerais. Pela proposta, a contratação de artistas exigiria detalhamento dos valores e comprovação de que o gasto não vai prejudicar áreas essenciais como saúde e educação.
0: Miguel Ângelo esclarece que o texto não estabelece teto de gastos ou interferência na escolha das atrações, focando apenas na prestação de contas. A medida obrigaria também a divulgação detalhada de cachês, custos logísticos e fontes de custeio nos portais oficiais de transparência.
21: Direitos Humanos.
15: A Câmara aprovou um projeto que proíbe condomínios de multar pessoas com deficiência por perturbação de sossego. A repórter Paula Bittar explica quando a medida se aplica.
22: A Comissão de Constituição e Justiça da Câmara aprovou um projeto que proíbe condomínios de aplicar multa por perturbação do sossego a pessoas com deficiência. A medida é válida apenas para os casos de comportamentos relacionados diretamente à deficiência da pessoa. O texto insere no Estatuto da Pessoa com Deficiência o dever dos condomínios de garantir o tratamento compatível à deficiência do morador, bem como de promover o equilíbrio entre o direito à moradia e a harmonia coletiva. A proposta que proíbe condomínios de aplicar multa por perturbação do sossego a pessoas com deficiência segue agora para o Senado Federal. Da Rádio Câmara, de Brasília, Paula Bittar.
0: Proposta que estabelece recursos mínimos para o Sistema Único de Assistência Social contou com voto favorável de Tiririca, do PSD de São Paulo. O projeto vincula parte da receita corrente líquida da União, dos Estados, do Distrito Federal e dos municípios ao financiamento do SUAS.
15: Pelo texto aprovado na Câmara com o apoio de Tiririca, o percentual mínimo começa em 0,3% no primeiro ano após a publicação e chega a 1% no quarto ano de implementação. A medida busca dar continuidade ao financiamento dos serviços de proteção social.
21: Segurança Pública.
0: Projeto em debate na Câmara quer a punição para criminosos que expulsam moradores de suas casas. A repórter Mônica Tati explica.
23: Proposta em debate na Câmara dos Deputados quer transformar em crime a prática de expulsar moradores de suas residências mediante violência. O projeto também prevê punições para quem coagir moradores a colaborar com atividades criminosas, impor cobranças ilegais a comerciantes ou famílias, ou utilizar o monitoramento eletrônico clandestino. Segundo o autor, deputado Capitão Alden, do PL da Bahia, o objetivo é impedir que facções criminosas ou grupos armados dominem grandes áreas através do terror e da violência contra moradores e comerciantes. O Código Penal já prevê os crimes de ameaça, constrangimento ilegal e esbulho possessório. Mas nenhum desses dispositivos reflete a gravidade da expulsão de moradores, segundo o Capitão Alden.
24: Famílias inteiras são expulsas de suas próprias casas sob ameaça de morte. Muitas vezes porque se recusaram a colaborar com criminosos, porque possuem parentes policiais ou porque estes parentes pertencem a uma outra facção rival ou simplesmente porque o tráfico decidiu tomar aquele imóvel. Na prática, essas organizações criminosas passaram a exercer um poder paralelo, dominando territórios, confiscando imóveis e impondo regras pela força.
23: Pelo projeto, o crime de expulsão de moradores por meio de violência, grave ameaça ou intimidação praticada por organizações criminosas será punido com reclusão de 8 a 12 anos e multa. Será enquadrado no mesmo crime quem pichar ou sinalizar imóvel com ordens de desocupação, participar de ordens de expulsão, destruir ou invadir imóveis para coagir moradores a sair, obrigar pessoas a praticar atos ilícitos, exigir o pagamento de taxas de moradores ou comerciantes e instalar e operar clandestinamente sistemas de vigilância eletrônica. A pena poderá ser aumentada em 1/3 se a vítima for pessoa idosa, criança, pessoa com deficiência ou mulher chefe de família. O projeto também agrava a punição de pichações que transmitam mensagens relacionadas a crimes, exaltação de organizações criminosas, racismo, preconceito ou incitação ao consumo de drogas. Nesse caso, a pena passa a ser de 12 meses a 2 anos de detenção e multa. A proposta que criminaliza a expulsão de moradores e comerciantes de suas propriedades mediante o uso de violência já foi aprovada pela Comissão de Segurança Pública e Combate ao Crime Organizado e deve ser votada por mais 3 comissões antes de seguir para o plenário da Câmara. Da Rádio Câmara de Brasília, Mônica Tati.
15: Olival Marques, do Podemos do Pará, é favorável à proposta de emenda à Constituição que integra União, Estados, Distrito Federal e municípios em ações de segurança. A proposta inclui a coordenação do Sistema Único de Segurança Pública, mantendo as competências dos entes federativos.
18: A PEC também amplia a atuação da Polícia Rodoviária Federal para o policiamento de rodovias, ferrovias e hidrovias federais. O texto, que tem apoio de Olival Marques, prevê ainda que a corporação auxilie forças estaduais a pedido dos governadores, além de atuar em situações de calamidade ou desastre.
15: Delegado Fábio Costa, do PP de Alagoas, defende a aprovação de projeto que determina que bens usados na prática de atividades ilegais e apreendidos pelo Estado passem para o poder público. A medida alcança, por exemplo, bens empregados no tráfico de drogas e no desmatamento.
18: Delegado Fábio Costa avalia que a medida pode desestimular práticas ilícitas ao atingir o patrimônio do criminoso. Relator da matéria na Comissão de Segurança Pública, o parlamentar aponta que os bens poderão ser usados na fiscalização de infrações que motivaram a apreensão.
15: Projeto de Vicentinho Júnior, do PSDB do Tocantins, torna obrigatório o uso de tornozeleira eletrônica por agressores que descumprirem medidas protetivas da Lei Maria da Penha. A proposta fixa um perímetro de 500 metros para o disparo do alarme.
18: De acordo com Vicentinho Júnior, a monitoração eletrônica deixa de ser facultativa e passa a ser exigida em caso de reincidência. Para o deputado, a medida garante tempo para que a mulher possa reagir e buscar proteção, além de acionar os órgãos de segurança.
21: Desenvolvimento Regional.
15: Silas Câmara, do Republicanos do Amazonas, votou a favor do projeto que cria regras para resolver disputas territoriais entre municípios vizinhos. A mudança dos limites dependerá de estudo de viabilidade e de consulta à população por meio de plebiscito.
18: O texto apoiado por Silas Câmara permite que parte do território de um município seja incorporada a outro, sem a criação de uma cidade. A proposta busca facilitar a definição dos limites municipais para evitar problemas na prestação de serviços públicos às populações das áreas envolvidas.
21: Economia.
15: O empreendedorismo feminino tem uma frente parlamentar que defende seus interesses no Congresso. A repórter Silvia Munhato traz mais informações sobre as principais medidas defendidas pelo colegiado.
2: A Frente Parlamentar pela Mulher Empreendedora lançou o Pacto pelo Empreendedorismo Feminino com o objetivo de obter o apoio do Estado e da sociedade para as políticas públicas voltadas para o setor, ou seja, ultrapassar a barreira dos governos, tornando as políticas permanentes. É o que explicou a coordenadora da Frente, a deputada Anne Ortiz, do PP do Rio Grande do Sul, em entrevista ao programa Painel Eletrônico da Rádio Câmara. A frente busca a aprovação do projeto que atualiza o teto dos microempreendedores individuais, MEI. O governo quer aumentar o máximo de faturamento anual para que uma empresa possa ser MEI de R$81 mil para R$110 mil em 2027 e R$140 mil em 2028. A correção evita que a empresa perca os benefícios de enquadramento como MEI, caso seu faturamento aumente. Outro projeto importante para a frente é o Marco do Empreendedorismo Feminino, que, segundo a deputada Anne Ortiz, quer facilitar o acesso ao crédito para o público feminino.
3: Esse marco que nós estamos construindo é para que as mulheres tenham mais acesso ao crédito e a capital, até porque, inclusive, as mulheres hoje não conseguem ter tanto acesso ao crédito. O Sebrae também faz uma parceria muito grande com a gente, nos trouxe esses números, e muitas vezes não conseguem ter recurso, né, para buscar esse capital, não conseguem ter fiador, não conseguem cumprir com as exigências, mesmo que o público feminino seja muito melhor pagador, né?
2: A deputada afirmou ainda que é preciso ter políticas diferenciadas para as nanoempreendedoras, que têm rendimento até a metade do MEI, cerca de R$40 mil por ano. Neste caso, seriam importantes ações que visassem a sobrevivência das empresas, como atividade de educação financeira. Da Rádio Câmara de Brasília, Silvia Minhato.
18: Grace Elias, do PL de Minas Gerais, apresentou o projeto que institui uma política de fomento, incentivo e promoção do empreendedorismo feminino. A proposta estabelece eixos para incentivar negócios com foco no aumento da autonomia econômica, no acesso a capacitações e na inovação.
15: O texto de Grace Elias prevê prioridade de atendimento para empreendedoras em situação de vulnerabilidade social. Na avaliação da deputada, a medida busca reduzir barreiras históricas no ambiente de negócios e impulsionar a geração de renda para as mulheres.
18: A J. Albuquerque, do PP do Ceará, é favorável à adesão do Brasil à Convenção Internacional de Hong Kong para a reciclagem segura de navios. Ele explica que o acordo estabelece normas para o desmonte sustentável de embarcações, assegurando a proteção ambiental e a salvaguarda dos trabalhadores.
15: A J. Albuquerque acredita que a medida vai atrair investimentos para a criação de estaleiros verdes na costa brasileira e qualifica o país para disputar o mercado global de reciclagem naval. Para ele, o alinhamento às diretrizes da Organização Marítima Internacional gera empregos e fortalece o setor portuário nacional.
21: Agricultura.
18: Marcelo Álvaro Antônio, do PL de Minas Gerais, sugere a criação do programa de apoio à logística do apicultor e do meliponicultor. O deputado defende incentivos fiscais para a compra de veículos utilitários novos de fabricação nacional para o setor.
15: Marcelo Álvaro Antônio defende a alíquota zero de IPI e redução de 40% no PIS/COFINS para produtores rurais cadastrados. O deputado alega que o acesso a veículos adequados é um dos principais gargalos enfrentados por pequenos apicultores e pela agricultura familiar.
21: Meio ambiente.
18: A Câmara analisa a obrigatoriedade de telhados verdes em novos edifícios públicos. O repórter José Carlos Oliveira nos conta como está o debate sobre a proposta.
4: A Câmara dos Deputados analisa o projeto de lei que obriga a instalação dos chamados telhados verdes em novos edifícios públicos e em novos empreendimentos residenciais construídos com recursos públicos. Também prevê incentivos fiscais e de crédito para a adoção voluntária dessa medida pela iniciativa privada. Na prática, os telhados verdes são uma cobertura de substrato e vegetação instalada no topo dos prédios. Autor da proposta, o deputado Fred Linhares, do Republicanos do Distrito Federal, destaca a vantagem dessa técnica para enfrentar, pelo menos localmente, os efeitos do aumento da temperatura do planeta em tempos de mudanças climáticas.
5: Existem estudos que demonstram benefício aí dos telhados verdes no conforto térmico, nas edificações e também na retenção de água da chuva. E é importante deixar claro que o telhado verde sozinho não vai resolver o problema das enchentes ou do calor nas cidades, mas é uma ferramenta importante para tornar nossas construções e nossas cidades mais preparadas para os problemas que o Brasil já enfrenta hoje. Se o clima está mudando, a forma como a gente constrói também precisa evoluir.
4: No caso dos prédios públicos, o projeto de lei deixa claro que a obrigatoriedade só poderá ser dispensada com a apresentação de parecer técnico assinado por engenheiro, arquiteto ou urbanista que ateste a impossibilidade de instalação das coberturas vegetadas. O texto foi aprovado na Comissão de Meio Ambiente, onde a relatora, a deputada Duda Salaber, do PSOL de Minas Gerais, ressaltou que os telhados verdes funcionam como uma espécie de colchão térmico. Ela citou estudos que constataram queda média de 4 graus Celsius nos picos de temperatura durante o dia, quando essas coberturas vegetadas eram comparadas com os tetos convencionais. A proposta de obrigatoriedade de telhados verdes em novos edifícios públicos e de incentivos para a adoção da medida nos prédios particulares ainda vai passar pela análise das comissões de desenvolvimento urbano, de Finanças e Tributação e de Constituição e Justiça. Da Rádio Câmara de Brasília, José Carlos Oliveira.
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15: O jornal Câmara dos Deputados, que foi gravado hoje em Minas Gerais, nos estúdios da Rede Câmara Sete Lagoas, dentro do projeto O Brasil na Voz, vai ao ar na próxima sexta, dia 25.
18: E na sexta-feira, a equipe do jornal Câmara dos Deputados estará em Vitória da Conquista, na Bahia, para mais uma gravação itinerante da Voz do Brasil.
15: Lado a lado, um âncora da Rádio Câmara de Brasília e um âncora da emissora local vão apresentar as notícias relacionadas à Câmara dos Deputados. O programa gravado em Vitória da Conquista vai ao ar na segunda-feira, dia 28.
18: Termina agora o jornal Câmara dos Deputados, produzido pela Rádio Câmara, com trabalhos técnicos de Wellington Teles e apresentação de Val Monteiro.
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31: Os clubes das séries A e B do Campeonato Brasileiro aprovaram nesta semana uma nova grade de horários para os jogos, com redução das partidas noturnas. A mudança ainda precisa ser discutida com as empresas detentoras dos direitos de transmissão e está prevista para entrar em vigor em 2027. Na Série A, os domingos serão priorizados, com 7 dos 10 jogos das rodadas de fim de semana. As partidas poderão ser disputadas entre 11 da manhã e 7:30 da noite. 3 jogos ficam previstos para o tradicional horário das 4 da tarde. Aos sábados, serão 2 janelas, 4 da tarde com 2 jogos e 7:30 da noite com 1 partida. Durante a semana, a quarta-feira terá 6 dos 10 jogos nos horários das 7:30, 8:30 e 9:30 da noite. Terças e quintas terão partidas apenas às 8 horas da noite. A proposta faz parte de um plano da CBF para padronizar os horários e buscar maior atratividade para as competições. Gerson Felipe para Esporte Total. 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

0: 10:39.
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0: maravilhosa. E claro, você junto com a gente, você que acompanha a programação do Vila Sertaneja todas as noites. A noite fica mais bonita quando a gente tem boa companhia, não é mesmo? Tem boas lembranças e a música sertaneja de qualidade. Por isso, aumente o volume, aproveite mais um bloco preparado com todo carinho, especialmente para você, aqui na sua Rádio Menina.
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0: 10h59.
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16: 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É, mudaram arranjos, mudaram os palcos, mas a emoção continua a mesma. E essa emoção que toma conta do Vila Sertaneja todas as noites. Por isso, seja sempre bem-vindo e fica com a gente.
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0: 11:19.
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0: 11:39.
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3: 11:59.
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1: Balneário Camboriú já recebeu mais de 2.100 novas árvores desde o lançamento do programa ABC Mais Arborizada em setembro de 2025. A iniciativa da Prefeitura prevê a arborização de diferentes pontos da cidade e já superou a meta inicial de 1.000 mudas que estava prevista para ser alcançada este ano. Os plantios são realizados pela Secretaria do Meio Ambiente e Sustentabilidade, a SEMAN, a partir de um mapeamento dos locais adequados para receber novas árvores. O levantamento foi feito com o uso de um software de diagnóstico da arborização urbana. Camille Guckert para a Rádio Menina.
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1: O Núcleo de Atenção ao Idoso, NAI, de Balneário Camboriú, terá mutirão de consultas e exames especializados neste sábado. A ação será feita para pacientes previamente agendados e acontece das 7 horas da manhã até 1 hora da tarde. Estão previstos 60 exames de ecocardiograma e ultrassom, além de 100 consultas com cardiologista, clínico geral, anestesista, médico geriatra, fisioterapeuta e teledermatologista. A secretária de Saúde de Balneário Camboriú, Aline Leal, ressaltou que os mutirões são estratégicos para reduzir as filas de espera para atendimentos específicos. Em 2026, este será o sexto mutirão de consultas e exames realizados pelo município. Camille Guckert para a Rádio Menina.
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1: A Prefeitura de Balneário Camboriú encaminhou à Câmara de Vereadores na segunda-feira o projeto de lei ordinária que prevê a ampliação do número de vagas para cargos efetivos da Secretaria Municipal de Saúde. A proposta prevê 27 novas vagas em 6 cargos: assistente social 2, farmacêutico 3, fisioterapia 11, nutricionista 4, psicólogo 3 e fonoaudiólogo 4 vagas. Segundo a Prefeitura, o objetivo é ampliar o quadro próprio de profissionais e adequar a estrutura da secretaria às atuais demandas assistenciais, operacionais e estratégicas da rede municipal. Camille Guckert para a Rádio Menina.
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0: 2:39.
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1: A inadimplência das famílias catarinenses caiu em agosto e chegou a 22,2%, segundo a pesquisa de endividamento e inadimplência do consumidor da Fecomércio de Santa Catarina. O índice recuou 1,4 ponto percentual em relação a julho e ficou abaixo da média nacional, que subiu para 29,9%. Apesar da melhoria, o número de famílias com algum tipo de dívida

0: aumentou. Em agosto, 78% dos catarinenses tinham contas a pagar, alta de 1 ponto percentual na comparação com o mês anterior. Em relação a agosto de 2025, o crescimento foi de 6,9%. Entre os tipos de dívida, o cartão de crédito aparece com ampla liderança. Camille Guckert para a Rádio Menina.
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0: 3:39.
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0: 3,59.
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3: Olá, minha gente, é quinta-feira, eu, Lio Brasil e Adson Valentim, juntamente com os nossos patrocinadores, chegando para mais uma edição do Sertanejo Bom Demais. 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Agradecendo por mais um dia juntos e pedindo a proteção do Criador para nossa família, hoje e sempre.

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0: dois caipiras, Adão da Viola e João Miranda. Teve também o Tião do Carro e o Pagodinho, o Imigrante, o Lavrador e o Operário com Léo Canhoto e Robertinho, Pai João, as Galvão cantando pra gente aqui no Sertanejo, e ainda começamos o nosso encontro com João Mulato e o Douradinho, Fazendeiro Galante. Sertanejo bom demais, só começando nessa quinta-feira, hoje dia 24, né, gente? E já vamos sabendo aqui como é que fica o tempo hoje, sol com muitas nuvens durante o dia e períodos de céu nublado com noite, né? Apresentando poucas nuvens. Essa é a previsão para hoje, então, com as temperaturas oscilando entre 12 e 20 graus. O sol nasce às 6:03 e se põe às 18:11. Estamos na lua crescente. Bom dia, Tião Violeiro.
1: Bom dia, Lio Brasil. Bom dia, minha gente. E que o nosso sertanejo tá só começando hoje.
0: Então já vamos aproveitar para agradecer por mais um dia de vida. E a nossa oração desta

0: Quinta-feira.
1: Senhor, antes de qualquer palavra, eu quero te agradecer. Gratidão pela vida que pus em mim, pelo ar que respiro, pelo dia que começa cheio de possibilidades. Gratidão pelas lutas, porque me ensinam. Pelas vitórias, porque me fortalecem. Eu reconheço. Até aqui foi a tua mão que me sustentou. Que hoje eu veja com gratidão até o que ainda não entendo. Que a tua paz guie meus passos e a tua graça me envolva desde o amanhecer. Amém.
0: Daqui a pouco estamos de volta, minha gente, aqui no Sertanejo Bom Demais, tá?
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Então, gente, já estou de volta aqui na Rádio Menina, 100,5. Demais ter a sua companhia. Muito bom saber que você está aí do outro lado, né? Acordando agora, levantando agora, para mais um dia de luta, de trabalho e também de descanso. Segue o Sertanejo Bom Demais aqui na Menina. Bom dia!

0: 4:28. Bom dia, meu povo, é sertanejo e é bom demais.
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0: Oi, Sally, obrigado, viu, pela companhia, curtindo o sertanejo bom demais. É sempre muito bom ter você por aqui. Abraço, Sally de Itapema. Só música boa até às 6 da manhã aqui no nosso ranchinho, 4:35.
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0: Mais um grande amigo aqui do nosso Sertanejo Bom Demais, o nosso querido ouvinte Ivan, de São José na Grande Florianópolis, sintonizado com a gente. Abraço, viva!

0: dia, minha gente, amantes da boa música sertaneja. É pra ficar à vontade, viu? Sentir o carinho do nosso ranchinho aqui, esse ranchinho sertanejo onde a gente bate papo diariamente das 4 às 6 da manhã, tomando café, um bom chimarrão e curtindo música boa.
1: Acorda, gente!

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0: Ô, oh, minha gente bonita, tô de volta trazendo mais música sertaneja raiz pra você que é o melhor ouvinte do mundo e que não abre mão de uma boa música, né? Um bom café da manhã, um bom chimarrão e, é claro, com uma boa companhia. Eu, Lio Brasil e o Edson Valentim juntos com você até amanhecer o dia. Vamos levantar, gente. Bom dia.

sertanejo bom demais. Agora 4h48, bom dia sertanejo bom demais, até às 6 da manhã, minha gente.

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Agora 4:52. Bom dia.

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1: Bom dia, meu povo. 4:56.

0: Moreno e Moreninho no Sertanejo, a Professor e o Vagabundo, Vestibular da Vida com Eli Silva e Zé Goiano. Um Jantar para Jesus, o Duque Dalvan cantando pra gente, Mineira de Uberaba, Divino e Donizete e ainda Mágoa de Boiadeiro com Daniel. É Sertanejo, meu povo, até às 6 horas da manhã. Bom ter você por aqui na nossa sintonia, na nossa companhia. 24 de setembro é o Dia Nacional do Mototaxista. Homenageia os profissionais que realizam transporte de passageiros e entregas rápidas sobre duas rodas. Abraço a você, mototaxista. Dia de Nossa Senhora das Mercês também, né? Festa religiosa católica dedicada à Virgem Maria sob o título de Misericórdia. Tião Violeiro, tem o que pro nosso café da manhã de hoje?
1: E para vocês que estão chegando aí na sintonia, já sabe, hoje tem café gostoso com bolo de milho. É bom demais esse sertanejo.
0: Ô, coisa boa, daqui a pouco a gente se encontra de volta. Vamos fazer uma pausazinha, né? E vamos tomar esse café gostoso para daqui a pouco ouvir mais música. Bom dia, boa quinta-feira, minha gente. Tchê Salgado fazendo companhia pra gente aqui no Sertanejo Bom Demais de hoje e sempre, né? Grande abraço, obrigado pelo carinho.
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15: Muito bem, já estou de volta desejando a você uma maravilhosa manhã, madrugada, que o seu dia seja perfeito, seu trabalho abençoado, que as coisas fluam bem pra você, né? E se tiver um probleminha ou outro, a gente resolve devagar, com calma, com tranquilidade. Não adianta desespero, não. É só ter fé e botar Deus na frente de tudo, que as coisas vão dar certo sim. Pensamento positivo, gente. É o nosso sertanejo bom demais aqui na Rádio Menina. E aquele abraço especial, um abraço do tamanho do mundo pra você, ouvinte. Bom dia! Também com a gente nessa madrugada aqui no nosso ranchinho, Benedito de Blumenau. Seja sempre muito bem-vindo, obrigado pela companhia.

0: Deus aí, se der de rodar para nós aí, o Leonardo Zé Rico, meu Paraná querido, beleza, meu amigo? Fique com Deus em pé.
1: Osvaldo Deola também sintonizado com a gente, curtindo o sertanejo bom demais. Aliás, bom demais ter a sua companhia também. Abraço, Osvaldo Deola.

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1: Bom dia, meu amigo do Brasil. Está tudo bem com você? Olívio, você já fez seu café? O meu já está pronto. Olívio, hoje eu queria pedir uma música com o Barreirito, o Menino da Canoa. Se for atendido, meu muito obrigado, meu amigo. Uma ótima quinta-feira para você e para o Edson Valentim. Fique com Deus, meu amigo. Um abraço.

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5: Segue o nosso programa Sertanejo Bom Demais, esse nosso encontro diário aqui na Rádio Menina, das 4 às 6 da manhã. E lembrando, né, que no sábado a gente tem o horário um pouco mais estendido, isso, das 4 até as 9 da manhã, mas sempre com música sertaneja raiz. Abraçando você de todo o litoral norte catarinense, Vale do Rio Tijucas, Vale do Rio Itajaí também, todas as cidades que são alcançadas pelas ondas da Rádio Menina. Aquele grande abraço para você que está acordando agora, levantando agora, e o nosso compromisso é trazer música boa para vocês. Bom dia!

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1: Dilene Maria do FEC, sintonizada, curtindo o nosso sertanejo bom demais de hoje. Obrigado pela companhia. Um beijo pra você, um abraço forte.

Não esquece, gente, daqui a pouquinho, a partir das 6 horas da manhã, todas as notícias para você começar o seu dia sabendo de tudo. É o nosso Bote a Boca no Trombone, já já, com nossa equipe de jornalismo da Rádio Menina. E segue o baile, segue o sertanejo bom demais.

0: Amor Distante com o Di Paulo e o Paulino. Teve ainda o Avião das Nove com Trio Parada Dura aqui no sertanejo. Roberta Miranda também aqui no sertanejo. Não esqueça, meu povo, daqui a pouco, né? Depois do Sertanejo Bom Demais, você confere todas as notícias desta manhã de quinta-feira com a nossa equipe de jornalismo aqui no Bote a Boca no Trombone, tá? 6 horas depois do Sertanejo Bom Demais. 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Daqui a pouco estamos de volta com mais. Bom dia!
1: Acorda, gente!

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4: Juntos no Sertanejo Bom Demais, pra quem gosta de música sertaneja raiz, música sertaneja cabocla, como a gente diz, pra aquele modão de viola gostoso pra gente começar o nosso dia.

Então, meu amigo, então, minha amiga, espero que vocês tenham gostado do nosso encontro de hoje. Ficamos aqui com essas aí pra fecharmos, né? O nosso sertanejo bom demais, mas prometendo voltar amanhã, já sexta-feira, pra mais uma edição bem cedinho, às 4 da manhã, com os nossos patrocinadores, Tratimar de Madeiras em Itajaí, na rua João Tomás Pinto 900, bairro Canhanduba, e também Casa de Carnes Nações, na Avenida Palestina, esquina com a rua Panamá, no bairro das Nações, aqui em Balneário Camboriú. Abraço, meu povo.

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3: Bom dia para você que tá chegando agora, já estava também ligadinho no sertanejo, no Bom Dia aí com Lil Brasil e todo mundo ligadinho na Menina FM. Tá começando mais uma edição do Bote a Boca no Trombone, agora 6 horas em ponto, aqui em Balneário Camboriú, 14 graus, região um pouquinho mais quente que ontem, né? Quinta-feira, fim de semana se aproximando, hoje dia de TBT, dia de você relembrar os bons momentos da sua vida, que também fazem parte, né, de uma rotina saudável. Enfim, é sempre muito bom ligar esse microfone logo cedinho para a gente se comunicar com você, que é o nosso ouvinte querido aqui no Bote a Boca no Trombone, que a cada dia constrói uma história diferente aqui em Balneário Camboriú, aqui em toda a região também. Tantos anos, né? Pessoal dando aquele bom dia, pessoal participando, enfim, seja bem-vindo, seja bem-vinda ao Bote a Boca no Trombone desta quinta-feira, dia 24 de setembro. Daqui a pouquinho já virou a página, já virou o mês, estamos chegando já no fim de 2026. Que loucura, Gerson Felipe, o tempo passa, o tempo voa. Bom dia.
4: Muito bom dia, Moisés Stucker. Bom dia a todos que estão ligados, sintonizados em mais um Bote a Boca no Trombone. Estamos iniciando aí a quinta-feira, semana já chegando ao seu final. E claro, muitas informações para a gente atualizar, porque inclusive, Moisés, já quero começar com o destaque para aquele menino. 4 dias de busca, menino Samuel, 10 anos, de nacionalidade haitiana. Havia um sentimento de angústia porque não se encontrava esse menino de jeito nenhum. Ele entrou no mar em Balneário Piçarras no último domingo, na parte da tarde, e acabou sendo arrastado pela correnteza. E desde então os bombeiros realizavam buscas com helicópteros, com drones, jet ski, né, também com aquele quadriciclo na beira da praia, e não estavam conseguindo localizar o menino. Mas ontem, né, na parte ali final da tarde, início da noite, ele foi localizado, o corpo do menino foi encontrado. Claro que a gente, né, Moisés, sempre torce pelo melhor, mas já se imaginava, né, que seria encontrado apenas o corpo do menino e não ele mais com vida, né, devido a ter sido arrastado, né, ter ficado no mar tanto tempo. Ao menos agora, a família, que segundo o Corpo de Bombeiros já fez o reconhecimento do corpo, ela, de certa forma, tem um alento, né, do corpo localizado. Mas, claro, uma grande tragédia, mais, né, uma criança morrendo afogada aqui nas praias da nossa região.
3: Pois é, Gerson, o que chama atenção, né, nesses últimos dias também, o Corpo de Bombeiros Militar, os guarda-vidas também vem alertando a população, né? Tem ressaca, tem maré alta, o mar está muito agitado aqui na nossa região, nas nossas praias, e infelizmente, né? Você destacou agora no início do programa que o pai, inclusive, do Samuel, estava praticamente em vigília na beira da praia, no meio do costão ali, né? Naquela expectativa de que pudesse encontrar, estava orando praticamente 24 horas por dia, não dormia direito, o pai deste pequeno Samuel, que foi encontrado sem vida. E as forças de segurança vêm alertando as pessoas: olha, evita entrar no mar, porque está muito agitado, né? As ondas estão um pouco acima da média, né? Do tamanho, da força, e isso com certeza pode ter contribuído, né, para essa tragédia. Mais uma, né? Mais uma pessoa afogada aqui no nosso litoral norte de Santa Catarina. Claro que a gente deseja aqui para os familiares, principalmente para o pai, que foi incansável na batalha e na esperança de encontrar o Samuel ainda com vida. Mas foram 2 ou 3 dias, né, de buscas.
4: 4 dias.
3: 4 dias de buscas incansáveis. E, infelizmente, essa notícia, né, que a gente começa dando logo cedo aqui no Bote a Boca no Trombone. Complicado, Gerson. Eu me coloco no lugar do pai, sabe? Eu tenho 2 filhas, eu me coloco no lugar dele. E realmente não deve ser nada fácil você reconhecer no IML o corpo do seu filho. Depois de tanto tempo, atrás e esperando que ele fosse encontrado de alguma maneira, né, com vida.
4: É muito triste porque é uma espera angustiante, né? A família, claro, que fica naquela esperança de poder ter uma boa notícia, mas no fundo sabe também que a possibilidade, né, de que tivéssemos um desfecho positivo, né, de encontrar esse menino com alguma vida, era muito pequeno mesmo. Mas o encontro do corpo, pelo menos, é como você disse, né, permite agora que a família possa se despedir de uma maneira honrosa, né, dessa criança, faça, né, a cerimônia independente da religião deles, né, não sei qual é, mas que eles possam agora, né, pelo menos ter essa notícia de que o corpo do menino acabou sendo encontrado, né? E parabéns ao Corpo de Bombeiros, né, realizando aí longas buscas. Ontem até o Capitão Manuel, ele informou durante a parte da noite, ali por volta de 9 horas da noite, ele relatou, né, confirmou que o corpo que havia sido encontrado era do menino, e ele disse que não era até usual, né, não é usual do Corpo de Bombeiros realizar buscas noturnas, mas como eles receberam uma informação, né, de que o corpo do menino teria sido encontrado, avançaram com buscas noturnas, e aí sim a família, né, também foi acionada, fez o reconhecimento, e a gente teve a informação divulgada também a toda a imprensa.
3: Verdade. Gerson, outro assunto que tem chamado atenção vem de Itajaí. Um homem de 28 anos, Gerson, morreu após ser infectado pelo hantavírus ali no município. O caso foi confirmado pelo LACEN, que é o Laboratório Central de Saúde, que fica em Florianópolis. Então foi levado, né, o exame para ser realizado lá em Floripa, na capital. E a vigilância epidemiológica do estado confirmou. Controle de zoonoses também confirmou que este homem foi infectado pelo hantavírus. Ele não tinha comorbidades, novo, jovem, 28 anos de idade.
4: Muito novo.
3: E a equipe também ficou de avaliar possíveis situações de risco e definir medidas para evitar novos casos. Sabe por quê? Porque o último registro em Itajaí de hantavírus, Gerson, foi há praticamente 20 anos. E o município não registrava, né, que é uma infecção grave, aguda, né, que ela vem pelo contato, por exemplo, com fezes de roedores que estão infectados, e aí ela atua na degradação do sistema respiratório, enfim, causa febre alta, calafrios, e evolui muito rápido, uma doença grave.
4: E uma coisa importante, Moisés, que as pessoas geralmente pensam, ah, mas eu não vou encostar nas fezes ou na urina de um roedor. Inclusive, né, roedores a gente tem de pequeno e grande porte aqui na região. Temos os ratos, mas também temos até capivaras.
3: Capivaras, exato.
4: E ela pode, por exemplo, o rato, né, ele urina em um local, e aí depois a poeira desse local, né, você tendo contato com ela, né, nas vias respiratórias, enfim, até mesmo pela boca, você pode, né, contrair essa doença. Então realmente é bastante preocupante e mais uma doença pra gente ficar atento.
3: Pois é, né? E, nossa, quase 20 anos não se registrava um caso em Itajaí. Você tocou bem no assunto, Gerson. Existem muitas capivaras aqui na região. Itajaí, por exemplo, a beira rio tá tomada de capivaras. Outros locais também têm capivaras, ou seja, o melhor é evitar o contato realmente com esses animais, passar longe, enfim, porque pode, se tiver um animal contaminado que urinou ali, você disse, a própria inalação, né, dessa poeira contaminada pode ser suficiente, sim, para você se contaminar.
4: E fora que as capivaras, e aqui ninguém tá, né, sendo contra elas, mas como elas são livres, estão na natureza, você pode, por exemplo, sentar em um local próximo, né, de onde ela urinou. Até se for as fezes, você vai ver, né, não vai ficar ali perto. Mas, né, pode sentar num espaço ali próximo de onde ela urinou, depois passa essa mão, né, pela sua cara, enfim, né, normal isso. E por isso que a gente tem que tomar todo cuidado. E claro, né, tem também os ratos. Aí a gente fala das capivaras na região, aqui em Balneário Camboriú tem, no centro de Balneário Camboriú tem muito rato. Tem muito rato mesmo. Então também é algo pra gente ficar bastante atento.
3: Verdade. Camille Guckert, bom dia para você, ótima quinta-feira.
0: Olá, Moisés Stucker, bom dia pra você, também bom dia pro Gerson Felipe, pra todo mundo que já acordou cedo, tá aqui já deixando a sua mensagem. Alguns desses ouvintes, a Dona Luísa, a Heloína, a Patrícia, que disse que escuta a gente sempre cedinho, o seu Nilson tá aqui também deixando suas condolências pro Samuel, né, esse menino de 10 anos que o corpo foi encontrado no mar, em Balneário Piçarras. A Lilith também tá por aqui, o seu Mário, enfim, já temos todos os ouvintes aqui participando com a gente no nosso WhatsApp pelo 47991741005. Na entrevista de hoje, Gerson e Moisés, a gente vai conversar com a psicóloga Ticiane Butenbender, aliás, sobre o Setembro Amarelo, principalmente voltado à relação empresa e funcionário. E a gente também dá continuidade ao quadro Eleições 2026, e o entrevistado de hoje é o candidato ao governo de Santa Catarina, Ralf Zimmer, do PRD.
3: Dá bom dia também aqui, Camille, o pessoal que está acompanhando a live, né, no nosso Menina Play, no canal do YouTube. Tá aí a Inês, bom dia, gurizada, valeu, um abraço para você também. O Hélio Panca, todos os dias conosco também. Bom dia, Moisés, Gerson, Camille e demais integrantes da Rádio Menina. Um dia abençoado para todos nós. O pessoal já está ligadinho também no nosso Menina Play lá no YouTube, Gerson Felipe.
4: É, muita gente conectada conosco. Quero aproveitar também para mandar um abraço para o nosso fã-clube, é o fã-clube da Rádio Menina, né, acompanhando toda a nossa programação. Um abraço aí, né? Quero, em nome da Nádia Machado, que é a presidente do fã-clube, abraçar a todos, né? E eu já trabalhei em algumas rádios e nunca em uma rádio que tinha um fã-clube, só realmente a Rádio Menina. E hoje, Moisés, nós temos datas comemorativas aqui para celebrar. Hoje, por exemplo, no estado de São Paulo, é o dia do mototaxista.
3: Lá em São Paulo, mas vamos estender esse abraço aqui para todos os mototaxistas aqui de Balneário Camboriú. Eu lembro, hein? Essa função surgiu, nossa, faz tempo, cara. É, quando é que foi? Na década de 90 ainda. Acho que começaram os primeiros mototaxistas aqui em Balneário Camboriú. Né? Atividade regulamentada e era muito forte antigamente. Hoje a gente vê bem pouquinho, né?
4: Hoje tem até também o moto Uber. Né? Tem o moto Uber também, né? Mas é menos do que o táxi e também os próprios veículos por aplicativo, né? Aqueles, os carros, né?
3: Dia Marítimo Mundial.
4: E também é o Dia Mundial do Gorila.
3: Alguém tem um gorila em casa? Só de gorila, pelúcia, né?
4: O gorila é um bicho que dá medo, né? Grande, meu Deus, imagina você numa jaula com um gorila.
3: Acabou-se.
4: Meu Deus do céu.
3: Esquecer, cara. Sai moidinho. Não tem como. Falando em gorila, tem gorila no zoológico? Será que em Balneário?
4: Sabe que eu tava pensando nisso, é, mas mesmo? Não tem.
3: Vai que ele fique bravo com barulho, né? Do som alto.
4: Sai dançando uma vaneira, o gorila.
3: Daqui a pouco o gorila aparecendo ali no acampamento Farroupilha.
4: Tomar um chope. Comer um costelão.
3: Eles aprendem rápido, hein? Vai que, né?
4: Bota o gorila pra assar o costelão já.
3: Ai, às 6:13, não temos municípios catarinenses de aniversário hoje.
4: Nenhum. Ontem nós tínhamos alguns, né? Hoje não tem nenhum de aniversário. E desta forma, a gente está iniciando mais uma edição
3: do Bote a Boca no Trombone.
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3: Conhece essa imagem que tá na live, Gerson Felipe?
4: Olha, não conheço, estou vendo uma igreja, mas não sei em qual cidade é.
3: Jorge Lacerda. São Pio, a paróquia em Ilhota. Sabe aquela igrejinha que fica lá em cima, quando você passa em direção a Gaspar? Você vai bastante para Blumenau, Gerson.
4: Mas mesmo assim, eu vou dizer, eu não reconheci essa localidade. Não lembro de ter passado em frente a essa igreja.
3: É, mas passa.
4: Mas é que geralmente eu vou direto pela 470.
3: Ah, você não passa ali pela Jorge Lacerda?
4: Não passa. Tá. Pego ali, entro na 470 e aí me largo pra Blumenau.
3: Ali antes daquelas lujinhas de biquíni, calcinha, cueca, sabe, que tem ali em Ilhota?
4: Tu acredita que eu não fui também ainda?
3: Nunca foi ali?
4: Nunca fui. Nunca fui. Dizem que é o local mais barato, né, pra comprar tanto lingerie como, né, cueca, enfim, roupa íntima em geral.
3: É umas orba que tu compra por 5 pila ali. É bom, cara.
4: Dura?
3: É, tem. Uhum. Tá vendo? Tem que conhecer, Gerson.
4: E já tá um pouquinho movimentado ali. Já tem uns carros passando ali por Ilhota, né? A turma acorda cedo também.
3: Acorda cedo, vai trabalhar, é isso aí. Alô, Ilhota, bom dia! O pessoal tá escutando a gente, com certeza. Tem alguém lá de Ilhota que tá ligadinho no Bote a Boca e no Trombone. E o Marinho tá chegando com o primeiro pitaco do dia. Gerson, ele me disse que errou a jaqueta hoje, o casaco. Tá frio, né?
4: Tá frio, meu Deus do céu. Devia ter colocado uma jaqueta um pouquinho mais pesada. Tô aqui encarangado.
3: Vamos ver. O Marinho ontem tava lá na TV, rapaz. Tava lá visitando a gente. Mandou um abraço pra você.
4: Ô, grande Marinho. Marinho é um parceiraço e uma referência, né? Quando a gente fala de previsão climática aqui na nossa região.
3: E aí, Marinho, quando é que a primavera chega de verdade? Bom dia.
5: Bom dia, muito bom dia, Dilson, Moisés, uma ótima quinta-feira, você que já está ligado, sintonizado aqui no BBT, um ótimo café da manhã. Nós vamos ter o sol aparecendo e as temperaturas entrando em elevação. Ainda faz um friozinho, mas teremos boas notícias para o fim de semana. Daqui a pouco você fica sabendo a previsão completa aqui no Bote a Boca no Trombone.
4: Valeu, Marinho, muito obrigado pelas informações da previsão do tempo, né? Ele volta ainda hoje aqui no Bote a Boca no Trombone com a previsão completa. 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
4: Documentos perdidos do Wagner Roberto Ramalho. O contato é o 99604-6089.
2: Ana Lu Gaia Raimundo, contato 99933-6161.
4: Temos também documentos encontrados. Joana Posidônio, o contato é o 99681-3112.
2: Elias Moreira da Costa, seus documentos foram encontrados e estão aqui na recepção da Rádio Menina.
4: E temos dois comunicados: precisa-se de fraldas tamanho GG e também um andador ou cadeira de rodas para uma senhora de idade debilitada. O contato dela é o 99723-5142.
2: E você, tá precisando ou conhece alguém que precisa de colchões de solteiro? Tem dois para doação e também um sofá-cama. Contato é o 479-8406-6723, agora 6:19.
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4: Você é braço no volante, é aquele cara bom, tem vaga, hein? Motorista de caminhão betoneira e também auxiliar de mecânico de caminhões pesados e laboratorista. O contato, você envia o seu currículo através do código 48-3298-0776.
2: Muitas vagas também aqui, ó, para assistente de vendas externas, atendente de padaria, auxiliar de cozinha, chapeiro, nutricionista. Envia o currículo para o WhatsApp 98840-1102.
4: Tem também vaga para motorista de caminhão CNHE.
2: Esse tem que ser braço.
4: Esse tem que ser bem braço, né? E tem que ter a CNHE. Não adianta, ah, eu sei dirigir, mas não tenho a categoria desejada, né? Tem que ter a CNHE e tem que ter disponibilidade também para pequenas viagens na região, não havendo a necessidade de pernoitar fora. O contato é o 99977-7842.
2: Essa CNHE é pra dirigir aqueles bitrens, né? Aqueles articulado, carreta, essas coisas, né?
4: Caminhão grande, né? Com eixos.
2: É, o Robson Breda deve ter aí. Eu acho que ele tem, nosso ouvinte que tá todo dia conosco.
4: Ah, o Robson, meu Deus do céu, ele se largar pra ele aí até um tanque de guerra, ele dirige.
2: Ele vai, né? Pilota o Robson Breda, faz tempo que ele não passa por aqui pra deixar um café pra gente, hein, Gerson?
4: Será que ele já saiu de casa ou tá lá no Nova Esperança ainda?
2: Já saiu, né? Essa hora já era, 6:20. Geuci tá se oferecendo pra trabalhar como diarista ou faxineira, 99759-6352.
4: Celso, para cozinheiro ou chapeiro, contato é o 99755-8525.
2: Tem vaga pra chapeiro, viu, Celso? Liga lá. 98840-1102 é o WhatsApp, tá? Tem vaga para chapeiro também. 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
2: Olha, antes do intervalo, rapidinho, uma informação que acaba de chegar do nosso ouvinte aqui, quem mandou, o Cadu, né? Será que é o Cadu? Cadu nosso da Corvem? Será que é? Bom dia, Cadu, tudo bem? BR-101 sentido norte já parada, hein? Após o posto Santa Rosa. Ele mandou inclusive a fotografia ali, Gerson, tá na live, na TV Mocinha. É o Cadu da Cor.

0: Um abraço aí pro nosso grande parceiraço, hein, Cadu? Estávamos com saudade do Cadu, hein, Cadu? Valeu, ó. Boa sorte aí na 101, então. Aonde que é? Sentido norte. Ah, bem pertinho do Poço Santa Rosa, ali em Itajaí, viu?
1: Um pouquinho depois, né, do Poço Santa Rosa, ele tá relatando aqui pra gente. Então, o condutor já tem que ficar atento, né, vai enfrentar esse trânsito. Por enquanto, Cadu, o que eu tô vendo aqui é que nós não temos nenhum acidente, né? Essa lentidão, ela começa ali próxima da Selmar, da Voglote ali também, né? E vai persistindo até a ponte do rio Itajaiaçu. É o ponto que nós temos de lentidão agora no sentido norte da BR-101.
0: A ponte ali que dá acesso a 470, Gerson?
1: Exatamente, essa mesmo.
0: É, sempre tem uma tranqueirada ali, né? É brincadeira essa 101. 6h23, intervalo. Daqui a pouco voltamos com mais Bote a Boca no Trombone.
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0: Estamos de volta e agora, Gerson, é a hora que a gente abre pro nosso querido ouvinte. nossa participação mais que especial, né? A gente conta com os nossos ouvintes e eles que fazem, na verdade, o Bote a Boca no Trombone, né?
1: Faz parte do Bote a Boca no Trombone essa participação massiva da nossa comunidade. Eu já tô vendo aqui, Moisés, nós temos muitos recados aqui que estão chegando, mas vamos começar pela Jennifer, porque ela fala assim: segue o mesmo problema de todos os dias aqui no semáforo, perto da Avantes. Quem pega o túnel para Camboriú, os engraçadinhos ficam trancando o trânsito de quem quer ir pro centro. Poderiam colocar aqueles pinos amarelos que colocaram lá perto do MESC, querendo entrar na frente, segurando o trânsito, aí fica uma bagunça. Todo dia isso. Eu sei o que é, sim, essa região.
0: Uhum.
1: Né? Muitos condutores, eles acabam tentando acessar a região ali da Marginal, né? Ir para Camboriú, e aí tem o trânsito pela Avenida das Flores, e tem também aqueles que vêm ali por dentro do bairro dos Estados e acessam a Marginal. E aí tem aquele espacinho, que geralmente é destinado para quem vai voltar para Balneário Camboriú e não ir para Marginal, e aí a turma vai lá, vai se enfiando, quando chega lá na frente, pum, entra sentido Marginal.
0: Seria muito mais fácil, né? Ah, é tua vez, pode passar, agora é minha, agora é do próximo, agora, né, vem o outro. Ah, mas todo mundo quer passar um na frente do outro e fica assim, né, cara? Esse trânsito que não acaba mais. Aqueles sinalizadores amarelos que ela se refere, colocaram aqui na Praça Germano, não sei se você já viu ali.
1: É, ela comentou perto do MESC.
0: Eu sempre esqueço o nome daquilo ali, cara. Não é cone, tem um nome que um ouvinte já ajudou a gente, inclusive, o nome daquele negócio ali. Mas
1: esqueci também agora.
0: Eu esqueço o nome daquele, é um nome muito fácil, é ridículo, Gerson, mas eu sempre esqueço o nome daqueles conezinhos que ficam, né? Eles colocaram, inclusive, não, mas lá na subida da Panorâmica é cone mesmo, né? Eles encheram
1: é cone
0: lá, não é aquele, sei lá como é que chama, aquele pino gigante.
1: Agora, eu vou também, eu concordo com a reclamação da Jennifer, mas no trânsito também tem uma gente lenta, hein? Ah, eu passo por ali, às vezes você vai, tem um motorista ali que o sinal abre, ele fica parado. Aí tá olhando o celular, aí vai, aí tá demorando um monte, ele faz a manobra lenta, aí, uhum. Aí os caras começam a ficar nervosos e vão lá e botam o carro pro lado e passam e ficam tudo bem louco, aí o trânsito que já tá complicado fica pior ainda.
0: Verdade. Alô, senhor prefeito de Camboriú, pega o papel e caneta e anota aí, o Pavan tá sempre de ouvidos e olhos no bote a boca, tá escutando, com certeza. Ô, Pavan, ó, a Rose tá reclamando, Várzea do Ranchinho. Olha só, ela está reclamando, questiona a demora na instalação da iluminação pública na Rua Santa Cecília. Segundo ela, num encontro realizado no bairro, foi informado que uma verba destinada por um deputado, né, que a gente não vai falar aqui, está em campanha, teria recursos para a melhoria da rua, com previsão da execução até o mês de julho. Já passou, hein? Até o momento, porém, o serviço não teria sido realizado. A moradora pede uma resposta, né, dos deputados, do prefeito, sobre a previsão da entrega desta obra na Várzea do Ranchinho, iluminação pública, na Rua Santa Cecília.
1: É, e eu tava olhando aqui o relato completo, teve deputado que tá na ativa, teve gente que quer, né, teve candidatos que também disseram que iam fazer, nessa hora todo mundo promete, né, mil maravilhas, todo mundo tem solução para tudo. Aí depois passa a eleição e algumas promessas ficam pelo caminho.
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1: Mais recados aqui dos nossos ouvintes. Agora tem uma resposta. O Caio, ele é diretor da região sul e ele tá respondendo. Sabe aquele buraco que a gente mostrou na rua José Cesário Pereira?
0: Ah, esse buraco é famosérrimo aqui no Bote a Boca no Trombone, tá?
1: Ó, a Camille Guckert, que passa por lá, diz que continua lá.
0: Não é mais um buraco, Gerson. É uma cratera, quase.
1: É aquele...
0: Gigante, é.
1: É aquele que eu falei que parecia um caixão?
0: Esse. Uhum. Esse.
1: Meu Deus do céu, aquele lá parece um caixão mesmo, agora eu tô lembrando. O que que o Caio tem a responder então pra comunidade? Bom dia.
12: Bom dia, Moisés, bom dia, Gerson. Aqui é o Caio, diretor da região sul aqui. A respeito daquele buraco ali na José Cesário ali, nossa programação está para ser sexta-feira, asfalto quente ali, tampa buraco. Dependendo do clima, do tempo aí, se tudo correr certo, sexta-feira a gente finaliza aquele esse buraco ali que já está na programação para sexta-feira, ok?
1: Perfeito, Caio, muito obrigado. E a gente fica tranquilo em relação a essa demanda, Moisés, porque nós temos duas pessoas que vão fiscalizar pra gente. Camille e Érica Guckert, que passam por lá.
0: E passam ao mesmo tempo, inclusive.
1: Passam ao mesmo tempo. Então, nós temos quatro olhos cuidando, né, daquela região.
0: E se você vê, né, duas pessoas passando ao mesmo tempo, no mesmo lugar, e as duas quase idênticas, não é ilusão de ótica. São gêmeas mesmo.
1: Como diria o Tigrão, é a gangue IG. As irmãs Guckert.
16: E ontem a Érica conseguiu cair nesse buraco. Ah. Caiu com a mão. Não cair no sentido se machucar, mas passou
1: entrou
16: por
1: dentro.
16: Entrou dentro do buraco.
0: Mas também, né?
16: Eu, cara, consegui desviar no dia anterior e ela conseguiu cair no buraco
0: também,
16: ontem.
0: Se ela desviar, ela invade a pista contrária já.
1: Eu tô sentindo, Moisés, que foi uma corneta da Camille, tá? Ela que, porque ela fez questão de falar que ela conseguiu desviar.
16: Claro.
1: Mas a irmã não desviou.
0: Daí ela vai apanhar em casa, porque a irmã é mais velha que ela. Quantos minutos que ela é?
16: 3 minutos.
0: 3 minutos mais velha, tem que respeitar.
1: Camille sempre quer ficar um pouquinho mais ali, né? Bom, então tá aí, né, Caio? A gente tá monitorando, né? Temos o nosso radar também da Rádio Menina, cuidando da rua José Cesário Pereira. Sexta-feira tá programada a manutenção.
0: E asfalto amanhã, viu? Porque domingo vai chover.
16: A gente tem um ouvinte participando aqui, o Agnus. Ele falou que aquele cone de trânsito que vocês estavam tentando identificar o nome é balizador de trânsito.
0: Aí, as balizas, exatamente. Valeu, Agnus. Mais um que nos ajudou. Ô, Gerson, decora de uma vez por todos. Balizador, rapaz.
1: O balizador. Balizador que tem, então, aqui em frente, né, bem próximo, na verdade, do supermercado MESC, próximo também da praça.
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16: Hoje nos destaques do portal Menina, Itajaí confirma a morte de homem de 28 anos por hantavirose. Vigilância investiga a contaminação. Menino que desapareceu no mar de Balneário Piçarras é encontrado após 4 dias de busca. Camboriú terá audiência pública sobre impactos da futura estação de tratamento de esgoto. Mutirão no NAI terá 100 consultas e 60 exames neste sábado em Balneário Camboriú. 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
1: Vamos para Camboriú, porque o semáforo não está funcionando na Avenida Minas Gerais, esquina com a Rua São Paulo. É, acredito que seja a Fer quem está, né, trazendo essa informação, né? O sinaleiro da Avenida Minas Gerais, esquina com a São Paulo em Camboriú, não está funcionando, está o maior perigo. Carro, moto, scooter e bicicletas, todos juntos, sem a mínima ordem. A prefeitura tem que verificar com urgência. Tá dado então o recado da Fer.
0: E o Rubem tá reclamando do quê, hein? Bom dia, Rubem.
21: Bom dia, tudo bem? Eu gostaria de fazer uma reclamação quanto ao pessoal que estaciona o carro ali naquela praça que tem próximo ao posto Portal de Camboriú, ali na Quinta Avenida, ao lado da 1001. Eles estacionam o carro ali, 10, 8, 9, 10 carros, abre as tampas ali, fica com o som ligado a todo volume, até 2, 3, 4 horas da manhã, de sábado para domingo e de domingo para segunda. Sendo que em frente ali tem o lado dos idosos, né? Aí você liga para a guarda diz que não pode fazer nada porque eles estão do lado de Camboriú. Você liga para a PM não vem. E aí? E o respeito? Será que não tem nada para fazer na segunda-feira ou é um bando de desocupado que fica ali sem fazer nada, só perturbando a vizinhança?
1: Eu acho que o Rubem matou a charada, né? Exatamente isso. Você tá certo, Rubem. É um bando de desocupado. Porque os dias ali que ele falou que eles ficam, né, até tarde com música, com carro, provavelmente não trabalham.
0: Pois é, né, Gerson? 6h38.
1: E rapidinho, Moisés, a Polícia Militar tem que ir, né? Tem que ir. Eu sei que em Camboriú é um pouco mais difícil, o efetivo é pequeno, a polícia tem que estar pra cima e pra baixo, mas tem que também atender essa demanda, ou pelo menos, né, buscar alguma forma pra resolver. Não consegue num dia, vai no outro, mas não dá pra deixar simplesmente a Deus dará.
0: É, cara, Camboriú, mas tá enrolado também essa questão dos agentes de trânsito, né? Quanto tempo o processo para dar certo, para sair, mas o que está acontecendo, né? Falta muito, né? Com urgência, na verdade, os agentes de trânsito na cidade de Camboriú.
1: Olha só que legal, a Susan, ela é subcomandante dos agentes de trânsito aqui de Balneário Camboriú, mas ela mandou uma foto e disse que o semáforo lá da rua São Paulo, né, ele já está funcionando. Então, já tivemos aí o conserto, né, desse semáforo da Avenida Minas Gerais, esquina com a Rua São Paulo. Já tá tudo funcionando, né? Ontem tinha dado problema, mas hoje já voltou a funcionar. Muito bom dia, Susan! E além de fazer um grande trabalho aqui na Prefeitura de Balneário Camboriú com os agentes de trânsito, também é uma dançarina, é uma prenda que dança muito bem as músicas da tradição gaúcha.
0: Gerson, já que anda o secretário de obras de Camboriú, o senhor Zé Branco, faz tempo que ele não fala com a gente, né?
1: Pois é, tem que até chamar o Zé Branco, né? Pra semana que vem, ó, a Camila já disse que ele vai vir aqui no Bote a Boca.
16: Terça-feira ele estará aqui na rádio.
0: Terça-feira. Ô Zé, o pessoal tá reclamando lá, né? Na verdade, o Evandro. Bom dia, o prefeito gravou um vídeo aqui na Estrada Geral do Braço, falou que mandou licitar. Alguém pode falar e o que tá faltando pra fazer a estrada? Mandou uma foto também, meio esburacado lá, né? Ainda mais com essa chuvarada.
1: É, e olha, tá feio, mas já esteve pior, hein?
0: Já
1: esteve pior, mas é ruim mesmo. O pessoal que mora ali no braço, ali, tem que enfrentar. Tem um pequeno trecho ali que ainda não tá asfaltado e que realmente você passa o carro ali, ele fica pulando, né? Você fica pulando dentro do carro.
0: 6h40, a gente vai para um rápido intervalo, Gerson Felipe. E na volta tem destaque do esporte, né?
1: Isso mesmo, a gente tem confirmação do novo técnico do Inter, tem seleção brasileira, muita coisa pra gente atualizar.
0: Já voltamos.
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0: Gerson Felipe chegando com os destaques do esporte. Faz tempo que a gente não fala de seleção brasileira, Gerson, aqui no Bote a Boca.
1: Desde a Copa do Mundo, porque a seleção brasileira jogou pela última vez na Copa do Mundo. O Brasil enfrentou a seleção da Noruega. E a gente lembra muito bem o que aconteceu, né, Moisés?
0: É, que pena que o Alan não cortou o cabelo antes, né? Não teria perdido a força do Sansão.
1: Pois é, depois que ele cortou o cabelo, até ele tá fazendo menos gols.
0: Fez mais gol,
1: né? A gente tá escutando menos falar do Haaland. E o último jogo do Brasil contra a Noruega, eliminação nas oitavas de final da Copa do Mundo, foi lá no dia 5 do mês de julho. E agora a gente tem a retomada dos jogos da seleção brasileira, nesta que está sendo considerada a super data FIFA, porque o Brasil vai a campo 3 vezes. E 2 dessas 3 contra o mesmo adversário, a seleção da Austrália. E o primeiro amistoso contra a seleção da Austrália vai ser amanhã, 7 horas da manhã, né, o Brasil enfrentando os australianos. E aí, Moisés, olha, pro futebolzinho da seleção brasileira, eu sou bem mais estar aqui no Bote a Boca no Trombone do que estar vendo a seleção brasileira.
0: Será que vão jogar de azul ou de amarelo?
1: A Austrália joga de amarelo e vai estar em casa. Mas como são 2 jogos, talvez eles combinem, né? Cada um joga um com o uniforme titular. Mas também é uma pergunta interessante que a gente vai descobrir amanhã.
0: E aí, quem ganha?
1: O fato, eu acho que o Brasil ganha, né? Porque a seleção australiana, mesmo em casa, não é uma seleção de colocar medo. Mas o técnico Carlo Ancelotti convocou uma seleção bem diferente da que estava na Copa do Mundo. E, inclusive, já tem até um provável Brasil. Provável porque ainda não teve nenhuma divulgação oficial. O Brasil deve ir a campo com Hugo Souza no gol, goleiro do Corinthians. Na lateral, Mateuzinho, lateral do Corinthians. Camille Gukert gosta muito desse jogador. Marquinhos e Vitor Reis, dupla de zaga. E também o Douglas Santos. Douglas Santos que esteve na Copa do Mundo, junto com o Marquinhos também, né? O Douglas Santos vai ser o lateral esquerdo. Meio de campo com Danilo, do Botafogo. E Bruno Guimarães, né, que saiu do Newcastle, foi pro Arsenal agora. E o ataque com Estevão. Rafinha, o Rafinha que tá jogando muita bola no Barcelona, mas na seleção brasileira não empolga. E o Estevão, que esteve lesionado, não foi pra Copa do Mundo. E o detalhe, Moisés, o Estevão não está fazendo um bom início de temporada no Chelsea. No ano passado ele estava muito bem, sofreu a lesão e não voltou nas melhores condições. A gente ainda tem o Endrick e o Vinícius Júnior montando aí o ataque, né? Um quarteto ofensivo com Estevão, Rafinha, Endrick e Vinícius Júnior. O técnico Carlo Ancelotti vai fazer mais um treinamento ainda hoje, antes da partida de amanhã, às 7 horas da manhã, em Townsville, na Austrália. Né, esse primeiro teste da seleção brasileira pós-Copa do Mundo. O Brasil volta a campo na terça-feira, dia 29. Aí vai ser em Brisbane, na Austrália também, 7 horas da manhã, no mesmo horário. Mais um jogo contra os australianos, lá na terra do canguru. E o último amistoso do Brasil nessa super data FIFA é contra a seleção da Índia, em Calcutá, na Índia. O jogo vai ser no dia 3 de outubro, um sábado, às 11 horas da manhã. Ou seja, agora tem uma semana inteira completinha, né? Até um pouco mais de uma semana de seleção brasileira pra gente acompanhar, Moisés.
0: Vai ser bom pra eles, viu, Gerson? Vão estar passeando na Austrália, tem vários locais bonitos pra conhecer, né? Agora, essa mas seleção
1: eu não derrotada. Sei, sabe por quê, Moisés? Porque o Rafinha tava reclamando de perder as férias pra disputar a Copa do Mundo, né? Imagina agora ter que ir pra Austrália, talvez ele até goste, né? Mas pra Índia ele já não vai gostar, né?
0: Se eu sou o técnico da seleção, esse Rafinha não joga mais, cara. Só dele ter dado aquela declaração, vá pastar, então. Tchau.
1: E aquela outra lá, quando ele quis ser raiz, né? Não, porque nós vamos bater em Argentina.
0: Aham, vai.
1: O Brasil tomou uma surra, só que uma surra na bola. Né? Ele queria ir pra cima dos argentinos na briga e os argentinos deram um banho de bola no Brasil. Foi isso que aconteceu.
0: 2-2 esse jogo aí.
1: 2-2 amanhã,
0: dois
1: então?
0: 2-2.
1: Eu ainda acho, olha, eu sou burro, sou iludido, né? Eu ainda acho que o Brasil vai ganhar. Vou colocar 2-1 pra seleção brasileira contra a Austrália. De amistoso, eles são leões, né? No amistoso, que não vale muito, eles são leões. Bom, além da seleção brasileira, Moisés, tem destaque também da Copa Santa Catarina. O Barra jogou ontem e que jogo movimentado, hein? O Barra, ele enfrentou o Nação na sua arena, às margens da BR-101 em Itajaí, e saiu na frente o Pescador. Betinho abriu o placar contra o Nação a 7 minutos do primeiro tempo. Aí tivemos o Mikael marcando aos 40 do primeiro tempo e o Zé Vinícius aos 6 do segundo tempo virando para o Nação. Mas o Lucas Vargas empatou para o Barra. O Juninho aos 41 do segundo tempo fez o gol que parecia ser o gol da vitória do Nação. Mas o Lautaro aos 45 do segundo tempo, o Lautaro é argentino, jogador das categorias de base do Barra, inclusive o Barra está disputando a Copa Santa Catarina com um time praticamente que formado apenas por atletas da categoria de base. E o Lautaro, então, aos 45 do segundo tempo, marcou o seu primeiro gol como profissional e fez, então, um empate do Barra 3-3 contra a equipe do Nação. O Barra, que curiosamente, Moisés, em 3 rodadas da Copa Santa Catarina, ainda não perdeu, mas também não venceu. 3 jogos, 3 empates e o Barra é o 7º colocado com 3 pontos. Lembrando que o líder da Copa Santa Catarina é o Marcílio Dias com 9 pontos em 4 partidas disputadas. O Barra volta a campo no próximo sábado às 15h contra o Joinville e o Marcílio Dias também joga no sábado um pouquinho mais tarde, às 17h contra o Blumenau, lá em Blumenau, né? Tanto o Barra contra o Marcílio Dias jogando fora de casa pela 5ª rodada na Copa Santa Catarina. E como é o futebol, Moisés, você que cobriu também o futebol, assim como eu, sabe muito bem que a verdade de hoje pode ser a mentira de amanhã. No futebol isso é muito comum. Na terça-feira à noite, o técnico Eduardo Batista, que ainda era técnico do Criciúma, ali por volta de 11 horas da noite, durante a entrevista coletiva, disse assim: não tive nenhum contato com o Internacional ao ser questionado se iria deixar o Tigre e ir para o Colorado. Não tem nada. Nada, nenhuma negociação. Isso, terça-feira, 11 horas da noite. 10 horas da manhã da quarta-feira, Eduardo Batista é o novo técnico do Internacional.
0: Tudo assim, The Flash?
1: É, será que a imprensa gaúcha diz que desde domingo já estava acertada a negociação.
0: E o Zubeldía?
1: Zubeldía negou, não quis.
0: Não quis?
1: Não quis pegar a barca colorada. Porque é a missão difícil, né? O Eduardo Batista vai ter muito trabalho para tirar o Internacional da zona de rebaixamento. Um clube que não conseguiu contratar porque enfrenta também um transfer ban, né? Não pode contratar novos jogadores. Tá numa situação bem complicada, o Inter, bem delicada. Não só o Inter, né? A dupla Grenal como um todo, né? O pessoal sabe que eu sou gremista, mas tanto o Grêmio quanto o Internacional fazem um campeonato brasileiro bem abaixo. Os dois afundados em dívidas e também na zona de rebaixamento. Vai ser muito difícil que a dupla Grenal consiga se salvar. E eu vou cravar aqui, Moisés. Um dos dois cai, se não os dois.
0: Eu acho que o Inter cai, tá? Eu ia falar isso, Gerson. Eu ainda acho que o Grêmio tá um pouco melhor que o Inter. A situação é um pouco mais fácil pro Grêmio sair. Agora o Inter, rapaz, o Inter não tem jeito esse ano. Eu acho que é um time grande candidato a disputar a Série B no próximo ano.
1: Se nós não tivermos dois grandes também, né? Isso é uma possibilidade bem possível nesse Campeonato Brasileiro. Vamos acompanhar o Eduardo Batista chegando para tentar dar aquele choque, né, de gestão no vestiário do Internacional. Deixa eu aproveitar aqui, porque eu falei de seleção brasileira antes, Moisés.
0: O Everton foi escalado? Foi convocado o Everton?
1: Não foi convocado o Everton. Não
0: entendo, rapaz. É o melhor goleiro do Brasil, tá?
1: É que desta vez foram apenas jovens jogadores.
0: Mas o Everton, cara, o Everton pra mim é o melhor goleiro do Brasil atualmente.
1: Joga muita bola, né? Tá fechando o gol do tricolor gaúcho. Por falar em seleções, Moisés, hoje a gente vai ter um jogaço, hein? 15:15, Holanda e Alemanha, pela Nations League, Série A da Nations League, esse duelo então entre Holanda e Alemanha. Também tem hoje, 15:15, Portugal e País de Gales, Sérvia e Grécia e a Noruega do Haaland contra a Dinamarca. Também aproveito para destacar amistosos internacionais. Hoje, daqui a pouquinho, hein? Às 7:05, tem Japão e Uruguai. Será que o Arrasca vai jogar, o Arrascaeta? E às 8:00 da manhã, tem Coreia do Sul e Equador. Jogos aí de seleções que a gente tem para destacar. E também tem destaque para o nosso esporte local, porque representando Santa Catarina na Taça Brasil de Futsal Sub-8, foi disputada em Campo Grande, nós tivemos o Apecan Secan de Camboriú, que terminou na 5ª colocação geral. Foram 13 clubes de 12 estados e o único representante de Santa Catarina era justamente o CT Apecan Secan de Camboriú. O time camboriuense avançou na primeira fase após vencer o Amazonas Feras da Base por 4-0. Nas quartas de final, o adversário foi o São Paulo Futebol Clube e foi justamente nesse jogo que o time de Camboriú ganhou destaque nacional. Uma cobrança de falta ensaiada que viralizou nas redes sociais e fez então, né, com que o time avançasse. Na disputa da classificação final, o clube venceu o Cabo Branco da Paraíba por 7-3 e consolidou então o 5º lugar no ranking geral da competição. Um abraço aí para o professor Cássio Tavares, técnico do CT Apecan Secan de Camboriú, e foi longe, né? Parabéns aí aos meninos de Camboriú que fizeram bonito, representando não só a nossa região, como todo o estado de Santa Catarina. E estas as informações do esporte.
0: Curiosidade, Gerson, no jogo de Noruega e Dinamarca, as bandeiras são quase iguais.
1: Verdade, bem parecido
0: a mesmo. A Noruega, né, vermelha com a cruz borda branca e azul por dentro, e a da Dinamarca vermelha com a cruz toda branca. É muito parecido.
1: Bem parecido mesmo. Uhum. E dois países da Escandinávia, né, do, digamos assim, do norte europeu.
0: Valeu, Gerson, obrigado pelas informações de esporte. 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
1: Ele está de volta, Marinho Lopes Stringari Filho, com as informações do tempo e temperatura aqui no Bote a Boca no Trombone. Marinho, novamente bom dia. E essa friaca vai continuar aqui na nossa região?
8: Mais uma vez, bom dia aos amigos que estão acompanhando aqui o BBT, uma ótima quinta-feira. Este início de primavera ainda carrega as características de inverno das madrugadas, mas o sol vai predominar para os próximos dias. Temos boas notícias, fim de semana será com predomínio de sol aqui na região. Algum chuvisco isolado pela circulação marítima no início e final dos dias pode até ocorrer. Nada que atrapalhe formação de nevoeiros, mas logo pela manhã o sol aparece. As temperaturas baixas perdem força, o friozinho vai embora também, onde teremos aí um fim de semana com clima mais agradável e temperaturas entrando em elevação. Vai até fazer calor a partir de amanhã, sexta-feira. O fim de semana será com temperaturas mais altas, as mínimas hoje ainda girando em torno de 10, 14, mas a partir de amanhã amanhã. As mínimas ficam em torno de 14 a 16, mas as máximas já devem superar os 25 graus. Podemos ir além. Entre sábado e domingo, a temperatura pode chegar a 27, 28 graus. É uma ótima notícia, o tempo fica mais seco e também as temperaturas ficam mais agradáveis, principalmente no período das tardes, entrando em gradual elevação para os próximos dias. Os ventos agora passam ao quadrante nordeste com maior frequência. É um vento quente, contribui também para a elevação da temperatura, deixando então o aquecimento para as próximas tardes aqui na região. Nós teremos na área marítima o estado do mar ainda agitado para hoje, com tendência de baixa nas ondulações na área de navegação e pesca e também nas praias entre a Grande Florianópolis, se estendendo até o litoral norte, a região de Balneário Barra do Sul. Todas as praias da região ainda têm influência da maré alta, principalmente entre 1 e 2 da madrugada e com o pico da pré-mar também às 13 horas nos rios e praias da região. A baixa mar fica em torno de 7 da manhã, maré baixa propícia até para as caminhadas nas praias aqui do nosso litoral. Desejando a todos um excelente dia, uma ótima quinta-feira, com as primeiras informações da previsão do tempo, os dados da Univale, Marinho Stringari para o Bote a Boca no Trombone.
0: Valeu, Marinho, obrigado pelas informações. 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
2: Vamos então para o nosso intervalo no rádio, também tem a propaganda eleitoral, mas a gente segue na internet porque tem entrevista com a psicóloga Ticiane Butenbender sobre o Setembro Amarelo. Na internet a gente segue e no rádio voltamos 7:30.
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8: 7:30, de volta com o Bote a Boca no Trombone, também no rádio. Entrevista muito bacana, você pode inclusive revê-la no nosso YouTube, no nosso Facebook, com a Ticiane Bittenbinder, ela que é psicóloga, mas agora a gente vai falar dos anjinhos, né? Os anjinhos que estão cometendo crimes por aí, porque é hora das informações da segurança pública. Moisés Stucker, como que os anjinhos estão se comportando?
9: Estão querendo fazer igual o Lúcifer fez, sair do céu e ir para o inferno, viu, Gerson Felipe?
8: Estão querendo ir para Caianduba também?
9: É, tem uns que já foram, inclusive.
8: Opa, aí é bom.
9: Uhum. Como esse aqui de Itajaí, hein? Polícia Militar prendeu um homem que tinha um mandado de prisão em aberto em uma empresa no bairro Salseiros, estava lá, hein, trabalhando. A guarnição recebeu informações da agência de inteligência da Guarda Municipal de Itapema e localizou esse suspeito no local indicado, na empresa, em Itajaí, hein. Após consulta aos sistemas policiais, os agentes confirmaram a ordem judicial que estava expedida desde o dia 11 de setembro. O homem tinha sido condenado por receptação com pena de 3 anos de reclusão. E o que aconteceu? Passou vergonha na empresa, né? Foi retirado, levado ao complexo penitenciário da Caianduba para cumprir a pena. Ele estava sendo procurado e foi encontrado em Itajaí. Vamos para Balneário Camboriú agora. Informações do 12º Batalhão. Não, antes deixa eu trazer essa da Guarda Municipal aqui, porque na noite de ontem a GM de Balneário prendeu um homem de 29 anos de idade procurado pela justiça e aconteceu essa prisão no bairro Vila Real. A abordagem aconteceu por volta das 10:30 da noite, depois que a central informou que este homem estaria circulando pela região. Com apoio de uma guarnição, a Romu realizou as rondas, localizou o suspeito, consultou o sistema, adivinha? Confirmado, mandado de prisão expedido pelo Tribunal de Justiça, sabe de onde? Lá de São Paulo. Relacionado a crimes de receptação, lesão corporal, culposa, direção de veículo automotor. O homem foi preso, levado também ao complexo penitenciário do Vale do Itajaí, onde agora começa a cumprir a sua pena. E a Polícia Militar segue nas buscas, pelo menos são as informações, Gerson Felipe, e ouvintes que temos até agora. A gente não sabe se foram encontrados ou não, porque ainda o 12º Batalhão não atualizou essa informação. A polícia segue buscando 3 homens suspeitos de invadir e roubar uma residência no centro de Camboriú. Aconteceu ontem, hein? Segundo as vítimas, um dos criminosos estava armado e o trio exigiu informações sobre cofre, dinheiro e joias. Olha só, hein? Alguma informação eles receberam ali para invadir essa residência, né? 2 mulheres foram amarradas durante a ação. Os assaltantes também tentaram acessar a conta bancária de uma das vítimas. Foram levados dois celulares, documentos e diversas joias. avaliadas em cerca de 20 mil reais. Os criminosos chegaram ao local num Peugeot 207 que foi abandonado e localizado posteriormente pelos policiais. Um dos suspeitos já foi inclusive identificado. As buscas contam com guarnições, né, diária. Ontem, inclusive, até o helicóptero Águia estava dando buscas na região central de Camboriú, drones, apoio. Olha, as diligências estavam continuando durante todo o dia de ontem em Camboriú, em Balneário Camboriú, em toda a região. Deixa eu dar uma olhada aqui, atualizada no grupo do 12º Batalhão, para ver se tem alguma informação. E agora não tem nada não, viu, Gerson? Então eu acredito que eles ainda estejam, né, procurando esses três suspeitos que invadiram essa residência lá de Camboriú para praticar este roubo, né, e mantendo inclusive pessoas como vítimas. Daqui a pouco mais informações de segurança no Bote a Boca no Trombone.
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9: E a Polícia Militar recuperou em Ituporanga, lá no Alto Vale de Itajaí, um carro roubado durante a madrugada de ontem em Barra Velha. O crime aconteceu por volta das 10h30 na cidade, no bairro Tabuleiro, em Barra Velha, tá? A vítima foi agredida por dois homens com um pedaço de madeira e ainda levaram, de acordo com as testemunhas, R$100 por transferência bancária e acabaram fugindo com esse veículo. Após então levantar as informações de que o carro estaria seguindo em direção ao Alto Vale do Itajaí, a inteligência da Polícia Militar de Barra Velha repassou todos esses dados para a Polícia Militar lá de Ituporanga. O carro foi localizado, abordado próximo ao pórtico da entrada da cidade. Dois homens, um de 32 anos e outro de 22 anos, foram identificados como suspeitos deste roubo. Um terceiro ocupante disse que apenas havia recebido uma carona. Você acredita na história desse anjinho? Ah, tô aqui com os dois, só me deram uma carona, sabe? Eu fiz aquele sinalzinho na rua e os bonzinhos me deram uma carona. Vim parar aqui no Alto Vale, né? Saí de Barra Velha e vim pro Alto Vale de carona, Gerson Felipe. Só
8: anjinhos, né? Eu falo, né? São só os anjinhos, só tem anjinho aí, tudo anjinho.
9: Pois é, o que aconteceu? Os três, né? Sobrou pro cara que recebeu uma carona, foi pra delegacia também e agora vai responder aí junto com os outros dois bandidos. O anjinho, que pegou uma carona, não sabia de nada.
8: Eles nunca sabem de nada, né? Nunca sabem de nada, tá sempre tudo, né? Tudo, ah, eu não sabia, doutor, meu Deus do céu, o que aconteceu? É sempre dessa forma.
9: Bom, para encerrar as informações de segurança de hoje, Gerson Felipe já trouxe no início aqui do Bote a Boca no Trombone, você que chegou depois, tá chegando agora também. Depois de 4 dias de buscas, o corpo do menino Samuel, de 10 anos de idade, foi infelizmente localizado na noite desta quarta-feira, ontem, em Balneário Piçarras. O corpo desta criança foi encontrado no mar, numa área próxima ao local onde ele havia desaparecido há 4 dias. Samuel, olha, ele desapareceu na tarde de domingo, dia 20, depois de ser arrastado por uma onda enquanto estava no mar, na altura da rua 3500, no bairro Itacolumi, em frente ao posto de guarda-vidas número 7. Durante 4 dias, cerca de 30 profissionais participaram das buscas com embarcações, moto aquática, drones, inclusive a aeronave Arcanjo também esteve empenhada nesta busca. E ontem, os drones e uma aeronave avistaram o corpo, depois, né, de populares terem informado o corpo de bombeiros que teriam avistado alguma situação que pudesse ser o corpo do Samuel, de 10 anos de idade. É, ontem à noite, então, né, infelizmente para essa família, a triste notícia da localização da vítima, já sem vida, o pequeno Samuel, de 10 anos, que morreu afogado no mar aqui no litoral norte de Santa Catarina. Estas as informações de segurança para hoje. Gerson.
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9: As informações de trânsito para esta quinta-feira com Gerson Felipe a partir de agora.
8: Vamos lá então, vamos trazer os destaques do trânsito aqui, começando pelas ocorrências atendidas pelos agentes de trânsito, e ontem três de destaque. Na rua 1500, por volta das 4h20 da tarde, uma moto perdeu o controle durante uma curva, bateu contra dois veículos que estavam estacionados, ninguém ficou ferido. Motociclista de 42 anos, ele alegou que os pneus da moto estavam encerados. Ele foi submetido ao teste do bafômetro, o resultado foi zero. Realmente, né, não estava sob efeito de álcool, né, e justificou ali o motivo do acidente pelos pneus encerados e deslizando. Na parte da manhã, na Avenida Brasil, um adolescente, 16 anos de idade, ele ficou ferido após o autopropelido que ele conduzia colidir contra um Fiat Pulse. Foi na região da rua 2300, ali na Avenida Brasil, com a 2300. O jovem sofreu escoriações no rosto e também alguns ferimentos nas mãos. Ele foi atendido pelos bombeiros e conduzido ao Hospital Regional Ruth Cardoso. E também na Avenida Brasil, três patinetes, né, da empresa Jet, foram retirados de uma área destinada à circulação de pedestres. Os equipamentos estavam estacionados de forma irregular e foram recolhidos para um pátio conveniado. É, são as tretas do trânsito aqui em Balneário Camboriú. 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
12: 8:01, Moisés Stucker, a gente segue com as nossas entrevistas, uma série de entrevistas com os candidatos a deputado estadual, deputado federal e também ao governo de Santa Catarina. E hoje nós vamos entrevistar um candidato ao governo do estado.
13: Pois é, Ralph Zimmer pelo PRD já está conosco, né? Lá de Florianópolis, a gente vai fazer a entrevista remota. Gerson Felipe, tem 47 anos de idade, Ralph Zimmer, natural de Chapecó, formado em Direito. Também possui pós-graduações em Gestão Pública Avançada e Direito Processual e material civil, além de ser doutorando em ciências sociais e econômicas. Construiu carreira na área jurídica e atuou como defensor público aqui no estado. Entre 2016 e 2018, foi defensor público geral de Santa Catarina. Também ganhou notoriedade ao apresentar um pedido de impeachment contra o então governador Carlos Moisés na época, em 2020. Na política eleitoral, foi candidato a deputado federal em 18 e disputou o governo de Santa Catarina pela primeira vez em 2022, recebendo 3.828 votos. Neste ano, concorre novamente ao governo do estado pelo PRD em federação com Solidariedade. Seu vice é Carlos Bordim.
12: Candidato Ralph Zimmer, um bom dia para o senhor. A partir de agora, 15 minutos para a nossa entrevista aqui no Bote a Boca no Trombone. Muito bom dia, candidato. Muito bom. Prazer estar recebendo o senhor aqui.
14: Prazer todo meu estar com a Rádio Menina mais uma vez. Só uma pequena correção, eu estou em Campos Novos, estou no meio da campanha aqui. Estou, inclusive, até na rádio aqui, me prestaram uma salinha, depois eu tenho acompanhar uma outra entrevista aqui, uma agenda. Agradeço estar com vocês.
13: Candidato, Moisés e Gerson entrevistando o senhor. Eu sou Moisés, o senhor falou agora há pouco com o Gerson. o senhor, né, uma vida pública, né, destinada aí e dedicada também à área do direito, o senhor procurador-geral do estado, o que que fez, né, o senhor investir na política, né, sair, né, de uma condição relativamente assim tranquila, né, de estabilidade para concorrer a uma vaga ao governo do estado de Santa Catarina?
14: Na realidade, ninguém é candidato a si próprio, né? Eu gosto de política desde pequeno, sempre acompanhei. E os cargos em si, cada um tem suas responsabilidades e seus limites, não é? Quando tive a oportunidade de ser defensor-geral do estado, conseguimos, com a nossa equipe, entregar mais, né? Então, os relatórios no Tribunal de Contas, dobrar o atendimento e reduzir o custeio. Vi que tinha realmente mão para a gestão pública e consegui formar uma equipe sólida, embora franciscana, tem me apoiado e incentivado para levar já o que já deu certo enquanto defensor-geral para levar para o debate do estado, né? Então, isso aí me motivou e a política é isso, é motivação, né? É propósito, é isso que faz a gente se dedicar e, enfim, postular junto à população o seu voto, né?
12: Entrando na área da segurança, candidato, Balneário Camboriú e muitas outras cidades catarinenses têm hoje um efetivo da Polícia Militar menor do que tinham há 10 anos atrás. Porém, os problemas relacionados à segurança só aumentam. Santa Catarina figura, sim, como um dos estados mais seguros do Brasil. Mas, mesmo assim, aqueles crimes considerados de menor potencial ofensivo, mas que lesam o cidadão todo dia, furtos, até roubos menores também, acabam prejudicando a nossa sociedade. O senhor, se eleito, vai resolver esse problema da falta de efetivo? Como deixar Santa Catarina ainda mais segura para o seu povo?
14: Quero aproveitar o momento para me dirigir aos praças da Polícia Militar, aos policiais civis, o pessoal que faz o trabalho dito de chão de fábrica, né? Os coronéis já vão bem, obrigado, os delegados também, mas é preciso valorizar o praça, né? Quem está na rua. Na realidade, abrir concurso para muitas vagas, com o que se tem hoje em caixa e lei de responsabilidade fiscal e tudo mais, é a proposta de outros candidatos. A minha é melhorar o salário de quem já está no cargo, né? Sim, fazer um concurso para e passo, mas não sem esse desespero todo, até porque as tecnologias estão aí para ampliar a potencialidade de quem faz a vigilância, né? Câmeras, colocar mais câmeras nas ruas, ter os QGs da Polícia Militar em harmonia com a Polícia Civil em locais estratégicos para quando precisar efetivação descer para a rua, mas o monitoramento eletrônico tem que ser investido também para a gente ter esse balanço, né? Não adianta a gente abrir aí, vamos dar um exemplo, 3 mil vagas para policial militar e ter que ficar por conta da lei de responsabilidade 4 anos sem dar aumento. Eu prefiro abrir, vamos supor, aí 1.500 vagas, mas poder melhorar também o salário, né? O salário de quem está na base do serviço público. Fiz isso enquanto defensor-geral com iniciativa de lei, melhorei o salário dos servidores, derrubando o veto do então governador Raimundo Colombo, derrubamos veto na Alesc, né? E conseguimos um plano de cargo de salário para quem está na base, para quem atende a população. E a ideia é essa, né? É melhorar a condição do servidor na base, inclusive, evidentemente, dos policiais, dos professores, para que o servidor, de forma motivada e com relatórios, como a gente também implementou na defensoria, relatórios que vão ao site para a população poder controlar, ter a produtividade, mas é preciso ter ânimo, né? E para ter ânimo tem que melhorar as condições de trabalho. Então, meu foco está mais nisso, está em melhorar as condições de trabalho do efetivo, seja remuneratório, seja com as tecnologias, seja com a inteligência policial, né? Trabalhando Polícia Militar em conjunto com a Polícia Civil e aí buscar reduzir esses índices aí que, infelizmente, não são bacanas.
12: Como barrar o avanço do crime organizado aqui em Santa Catarina? A gente tem facções de várias regiões do Brasil que se instalaram por aqui. Claro que não é um problema que apenas o governo do estado vai conseguir resolver, mas como o governo do estado vai encarar essa questão numa possível gestão do senhor?
14: Vai encarar em parceria, né, com as polícias, com os setores de inteligência, com o Ministério Público, que já trabalham muito bem. E é uma questão, assim, como defensor público, vou dizer que a experiência revela que, felizmente, é um enxuga-gelo, né? Enquanto tiver o playboy, o Mauricinho, da Avenida Beira-Mar Norte, da Avenida Atlântica, em Balneário Camboriú, dando festinha regada a cocaína, regada a balinha, regada a droga, vai ter o traficante, né? Então, assim, não é que a culpa é do usuário, mas também é. É a lei de oferta e procura, né? Quando se tem quem compra, vai ter quem vende. Então, na realidade, o problema é transversal. A gente tem que ter o approach aí com a segurança pública, mas tem que também ter a educação nas escolas, as famílias, questão da moralidade dentro de casa, né? O serviço público também estendendo uma mão para quem quer largar o vício. Mas enquanto tiver as festinhas aí da alta sociedade que compra e curte uma droguinha, vai ter alguém que vende. A polícia prende 10 aqui em Santa Catarina, vem do Rio Grande do Sul, vem do Paraná, vem de São Paulo, a turma acaba dando um jeito, né? Então a gente tem que atacar em vários polos isso. Com a segurança pública sim também, está sendo bem feito, a gente tem que reconhecer isso em Santa Catarina, mas também com a educação das famílias, né? E das crianças, dos jovens e dos adultos, que tem muito adulto aí consumindo muita droga e incentivando esse mercado proscrito.
13: Candidato, tenho acompanhado os debates e o senhor é muito crítico no inchaço da máquina pública hoje no estado de Santa Catarina e principalmente assim com cargos importantes ocupados, né, por indicação política e não por técnicos. E um dos exemplos que o senhor cita, muito claro, é a Kazan. Se eleito, como resolver esse problema aqui no estado?
14: Não, eu não falei isso. Eu não falei isso. O senhor está falando, essa afirmação do senhor está equivocado, o senhor está errando o candidato. A Kazan tem um cargo técnico hoje, né? Eu culpo o histórico, né? O histórico que não tinha antes. A Kazan tem um servidor lá de 42 anos de casa que hoje ocupa esse cargo técnico. Então, só fazendo essa pequena correção, né? A máquina pública também em Santa Catarina não está inchada. O que está equivocado em termos de modelo de gestão de todos os candidatos até agora que apresentaram, nenhum veio com a proposta tal qual a nossa, é a questão do físico presencial, né? A gente tem uma estrutura em Santa Catarina que é uma estrutura que remonta o século passado, partindo da premissa que a população quer um atendimento presencial. E na realidade a população quer um atendimento que a gente está tendo aqui. Né? Hoje eu trabalho com a população carente na defensoria, de cada 10, 9, ao invés de ir presencialmente no prédio público, eles preferem isso que a gente está fazendo. Uma ligação por telefone, pega o sinal de Wi-Fi na comunidade, não precisa gastar com ônibus, perder tempo com deslocamento, perder dia de trabalho. A população está clamando para um atendimento telepresencial. Com isso, o que eu quero desinchar é a estrutura, né? Onde tem 3 prédios, passa a ter 1. Né? E aí a reboque vem os contratos com terceirizados, que não são comissionados, porque é obrigado por lei, pela Constituição Federal, para contratar uma faxineira, um serviço de limpeza, tu fazer uma licitação e contratar a empresa terceirizada. Como a empresa, ela lucra e acaba ficando caro para o Estado. Cobra-se 10 a 15 mil reais um posto de trabalho que, no final das contas, o trabalhador recebe 1.500. Então, o que eu quero fazer é reduzir os prédios públicos. Isso é uma gestão semipresencial. Tem que ter, evidentemente, alguém lá no aspecto físico, sempre vai ter aquele cidadão que vai querer a parte presencial, mas tem que avançar para o teletrabalho com relatórios para também não virar vadiagem, né? Um olho no padre, outro na missa. Então é mais essa a nossa questão. Desculpe corrigir o senhor, mas não se trata aí propriamente da maneira que o amigo havia colocado a pergunta, mas eu agradeço a pergunta de toda maneira, acredito que tenha respondido. Obrigado.
12: Bom, vamos falar também sobre mobilidade, candidato, porque no debate da Caerte, que tivemos na última terça-feira, o senhor falou sobre o plano de tirar do papel a Ferrovia do Franco, até para que a gente tenha novos modais. Ao mesmo tempo, a gente tem o governador Jorginho Melo, né, avançando com a proposta da Via Mar. Tivemos alguns problemas na licitação, mas agora ela acabou sendo retomada. Gostaria de saber, Santa Catarina tem fôlego financeiro para estes dois projetos? Esse projeto bilionário da Via Mar e um projeto que também, né, teria um grande investimento para essa Ferrovia do Frango, o senhor conseguiria tocar ambos os projetos ou um aconteceria em detrimento do outro?
14: Não, dá para tocar ambos, né? Não os dois com dinheiro do Estado, né? Na realidade, o que eu imagino para a ferrovia, primeiro é licitar o próprio projeto, né? Até foi objeto de divergência que eu tive com um dos candidatos lá naquela ocasião, do debate da Caerte, ele quis discutir qual que é o melhor traçado. O melhor traçado não é o governo que diz, é com a iniciativa privada, uma concorrência internacional, dando uma concessão centenária para quem poder explorar o serviço, poder cobrar pelo serviço, evidentemente, ganhar a licitação. e para ganhar a licitação coloca já a fase do projeto, né? Quem tiver o projeto com melhor custo-benefício da ferrovia, né, propriamente, a gente acaba terceirizando isso para iniciativa privada, esse modal. Então não seria recursos do Estado propriamente. E aí, evidentemente, quem vai fazer essa exploração vai cobrar passagem por 100 anos, vai poder retirar o investimento dessa maneira, como ocorreu nos países europeus, enfim, no dito primeiro mundo, tudo mais. A questão da Via Mar, pretendo continuar, não tem que fazer terra arrasada, né? Projetos que já estão em andamento, a justiça, como o senhor bem colocou, derrubou a decisão do Tribunal de Contas, então é um projeto que está indo para frente, e Santa Catarina espera tanto aí e necessita tanto dessa abertura dessa via ali na 101, naquela região, e também da 282, que também quero fazer. Então, o que está em andamento, a gente vai tocar. O que não está, a gente vai abrir com inteligência. Quero fazer uma secretaria específica da logística para integrar todos esses modais e poder melhorar a nossa competitividade, enfim, nosso deslocamento, tanto para fins da produção propriamente, para escoar para os portos, como também para turismo, né? A gente também tem que ter em mente que quando a gente melhora o transporte, a gente possibilita viagens prazerosas, deslocamentos que fomentam o turismo em todas as regiões do nosso estado. A ideia é essa integração.
12: Tem até uma frase de um colega nosso, que é o Luiz Carlos Tigrão, ele fala assim: Santa Catarina é o zero da BR-101. E com certeza agora, candidato, muitas pessoas estão ouvindo essa entrevista e estão paradas no trânsito da BR-101. A gente sabe que é uma concessão, né, que é tocada pelo governo federal, mas ao mesmo tempo, os políticos, e aí eu coloco tanto o governo como também os deputados estaduais e principalmente federais, não têm conseguido fazer uma nova negociação, né, não tem conseguido pressionar para que a gente tenha realmente algo de concreto em termos de melhorias na BR-101. Qual seria a estratégia do senhor? Buscaria um diálogo mais próximo do governo federal? O que a gente pode falar para o povo catarinense, principalmente da região, que não aguenta mais ficar parado na BR-101?
14: Olha, quem acredita em diálogo com o governo federal, e seja quem vier a ser o presidente, está muito iludido, né? Na realidade, historicamente, Santa Catarina é tratado como zero da 101 por todos os governos de direita, de esquerda, de Bolsonaro, de Lula, e vai continuar sendo. A verdade é essa, e é por uma razão muito simples, né? Brasília, a política de Brasília é muito pragmática. Eles investem em colégios eleitorais que têm um retorno do voto. E Santa Catarina, no cenário nacional, é muito pequeno o colégio eleitoral, né? Varia cada eleição entre 1% e 3%, então ela não está na fila de prioridades de nenhum presidenciável e não vai estar, não se iluda de novo. Esses candidatos que eu acho tragicômico é que vem candidatos aí a governo se orgulhando de fazer parte de uma história política de 30, 40 anos e esquecendo e dizendo que agora vai conversar, né? Conversado foi. Conversado desde que eu nasci, eu estou quase 50 anos, é conversado com Brasília, é conversado e a gente é enrolado. Então, na verdade, a gente vai ter que assumir até mesmo as rodovias federais, que essa é a minha proposta, na 282, na 101, assumir as obras e discutir o custo delas paralelo na Justiça Federal com ação judicial, para compensar da dívida tributária que se tem, enfim, da dívida pública, né? Propriamente dita, que se tem com a União, buscar compensação judicializando. E esperar com diálogo é esperar sentado, que nem vocês estão aí no trânsito, né? Até hoje não resolver. Acho que vão resolver a partir do ano que vem. Mesma turma aí, nas cabeças, na política, contando a mesma história a cada quatro anos e não fico nem vermelho, né? De vergonha. Então, comigo não tem essa. Tá lá no meu plano de governo, eu entro 1º de janeiro, se você, catarinense, dá meu voto, dá o voto para Ralf Zimmer 25, Jefferson Rocha 250, senador. Entra 1º de janeiro, já notifica no 1º de

0: Agora, candidato, essa história de diálogo,
1: infelizmente, não hoje nosso com tempo esqueça, acabou.
0: Não vai resolver.
1: Tá bom, candidato, agradecemos muito, né? Infelizmente, os 15 minutos aqui passaram para a gente manter a isonomia, né, das entrevistas com todos os candidatos. Mas queremos agradecer muito a sua disponibilidade em conversar com a Rádio Menina e desejando também uma ótima campanha ao senhor, né, ao seu vice e a toda a sua equipe.
0: Muito obrigado. Valeu. Tchau, tchau.
1: 8 horas e 19 minutos.
2: 19 minutos. 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
2: Em resposta, Gerson, da secretária de Educação de Camboriú, Karen Krug, sobre a escola Abelardo Torquato, que aquele pai entrou com um processo judicial, ação, né? Conseguiu a vaga para o filho, mas tem algumas crianças que não estão conseguindo ainda a vaga no CEI. Vamos ouvir a secretária de Camboriú.
1: Bom dia, Karen.
3: Bom dia, Moisés. Bom dia, Gerson. Realmente, as vagas em creche, elas são um gargalo em qualquer gestão, né? Na gestão Pavan, desde que nós assumimos, nós aumentamos significativamente o número de vagas. Nós, inclusive, apresentamos já um plano de ampliação lá no Ministério Público. Nós temos esse acompanhamento para e passo feito pelo Ministério Público. Estamos trabalhando e fazendo investimentos nunca feitos na ampliação de vagas e na melhoria das condições, porque não basta ampliar vagas, nós temos que melhorar as condições tanto para as crianças quanto para os profissionais que atuam na educação, né? A educação não é depósito, então por isso nós precisamos ter responsabilidade ao abrir as salas. Então estamos trabalhando sim, muito, para que a gente consiga abrir com qualidade mais vagas. A demanda cresce principalmente no segundo semestre, quando as pessoas buscam o litoral em busca de emprego, em busca de uma melhor condição de vida, né? Então eu quero dizer para as famílias que nos ouvem que nós estamos trabalhando para ampliar essas vagas, né? 0 a 3 ainda não é idade obrigatória, né? Que fique claro, idade obrigatória é 4 e 5 anos e nós não temos fila de espera para 4 e 5 anos quando a idade é obrigatória, né? Temos a responsabilidade e estamos trabalhando por determinação do nosso prefeito Leonel Pavan para que as vagas sejam ampliadas sim.
2: Peraí, tem mais
3: essa situação, né? Certamente eu não lembro dessa situação ali de ter conseguido através da justiça. Certamente ele furou a fila para conseguir essa vaga, né? Eu fico triste porque nós cumprimos, né, o fila única, e aí eu não sei qual foi a situação, de repente é uma situação muito particular, né? Que talvez o juiz tenha interpretado de uma outra forma, mas certamente ele furou a fila, tirou a vez de quem estava em primeiro para a primeira vaga que abrisse. Então tem tudo isso que a gente precisa observar também.
1: Tá respondido. Secretária Karen Krug, secretária de Educação do município de Camboriú.
2: Vamos lá com mais demandas, são 8h22. O Estevão está reclamando da situação do asfalto da Avenida Brasil, Gerson. Vamos ouvir.
4: Bom dia, bom dia, bom dia. Aqui é o Estevão de Balneário Camboriú. Eu gostaria que o secretário de Planejamento de Balneário Camboriú desse uma voltinha na Avenida Brasil. Pegasse aqui do posto Chaplin aqui e fosse até lá no... até no aquário ali. Só para ele dar uma olhadinha como é que tá o asfalto da nossa Avenida Brasil. Porque essa nossa avenida aqui não é nível de Balneário Camboriú. Não sei o que tá acontecendo com a nossa avenida. Parece aquelas roupas de festa junina toda remendada e um remendo tão mal feito que tu passa com o teu carro ali, meu Deus do céu.

0: Meu Deus do céu, Estevão, hein? Reclamando do asfalto na Avenida Brasil, Gerson.
1: Faz tempo que eu não passo na Brasil. Sabe que eu sou um motorista que evita a Avenida Brasil.
0: É ruim, né? Eu também.
1: Evito porque geralmente tá tudo trancado. Mas eu tenho que dar uma passadinha. Agora, nas últimas semanas, estive aqui na bancada também, né? Não saí com unidade de móvel nas ruas. Mas tô curioso para passar lá também e verificar, né? O trecho aí que o Estevão tava comentando dos buracos. A gente tá com vários buracos, né? Balneário Camboriú, Camboriú... Itajaí também tem um pouquinho, você que passa por lá também tá complicado, Moisés?
0: Tá complicado, mas Itajaí estão acontecendo obras, tá?
1: Tão aqui em Balneário Camboriú também.
0: De asfaltamento.
1: Temos que ser honestos também, tem operação tapa-buraco. Até o secretário Bola deu uma entrevista essa semana ao Luiz Carlos Tigrão falando justamente desse tipo de trabalho. Em Camboriú acontece, né, mas acho que é muita chuva também, não tá dando tempo, né, de fechar todos os buracos. Tá abrindo, abre 5 buracos... Fecha 2.
0: O ideal é asfaltar tudo, né, Gerson? Passar uma camada
1: qualidade,
0: inteira,
1: né?
0: Lisinha, agora tapa buraco, às vezes fica o que o Estevão tá reclamando, né? Um remendo, daí fica mais alto que o outro, aí dá, complica tudo.
1: Dá tempo para um último recado rapidinho?
0: É lido?
1: É lido.
0: Vamos lá, rapidinho.
1: O Nicolau. Camille, pede pro Gerson e Moisés falarem com o Pavan que a primeira rua do tabuleiro, quem vem ali de Balneário Camboriú, né, do viaduto, tá cheia de craqueiro e toda suja, cheia de carrinho, de compras... Passo todos os dias ali, naquela rua dá medo, Camille. Só não falo. É a rua Embuia, ali na entrada do município de Camboriú. Aí, então, né, um pedido pro prefeito Pavan dar uma olhada ali, não só pro prefeito, né, pra própria polícia militar dar uma atenção pra aquela localidade.
0: Vambora, Gerson, 8h25, tá na hora.
1: Vamos embora, então, finalizando o Bote a Boca no Trombone. Obrigado a toda a nossa audiência e também ao nosso timaço de patrocinadores, o Forte Atacadista.
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1: Moisés Stucker, até amanhã.
0: Até amanhã, se cuide. Você também que está acompanhando agora, fica com o Bertoldo Zoc e o
1: Show da Manhã. Tchau, tchau. Tchau.
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5: Depois de uma grande tempestade, o menino que estava passando férias na casa do seu avô, o chamou para a varanda e falou... Vovô, corre aqui. Explica-me, como essa figueira, árvore frondosa e imensa, se quebrou, caiu com o vento, e este bambu que é tão fraco, continua de pé? Filho, disse o avô, o bambu permanece em pé porque teve a humildade de se curvar na hora da tempestade. A figueira quis enfrentar o vento. O bambu nos ensina 7 coisas. Se você tiver a grandeza e a humildade dele, vai experimentar o triunfo da paz em seu coração. Primeira verdade, uma das mais importantes, é a humildade diante dos problemas, das dificuldades. Eu não me curvo diante do problema e da dificuldade, mas diante daquele que é único. O princípio da paz, que é o Senhor de todos nós. Segunda verdade, o bambu cria raízes profundas. É muito difícil arrancar um bambu, pois o que ele tem para cima, ele tem para baixo também. Então você precisa aprofundar a cada dia suas raízes em Deus através da oração. Terceira verdade, você já viu um pé de bambu sozinho? Apenas quando é novo. Mas antes de crescer, ele permite que nasça outros ao seu lado. Sabe que vai precisar deles. Eles sempre estão grudados uns nos outros, tanto que de longe parecem uma só árvore. Às vezes, tentamos arrancar um bambu lá de dentro, cortamos e não conseguimos. Até os animais mais frágeis vivem em bandos para que desse modo se livrem dos predadores. Portanto, não esqueça, é muito importante vivermos em comunidade. Quarta verdade que o bambu nos ensina é não criar galhos. como tem a meta no alto e vive em moita, comunidade, o bambu não se permite a isso. E nós perdemos muito tempo na vida tentando proteger coisas insignificantes para quais damos um valor inestimável. Para ganhar, às vezes, é preciso se desfazer de tudo aquilo que nos impede de subirmos com tranquilidade. A quinta verdade é que o bambu é cheio de nós e não de eus. Como ele é oco, sabe que se crescesse sem nós seria muito fraco. Podemos dizer que os nós são as pessoas que nos ajudam, aqueles que estão próximos e acabam sendo força nos momentos difíceis. Mas não devemos pedir a Deus que nos afaste de vez dos problemas e dos sofrimentos. Eles são nossos melhores professores se soubermos aprender com eles. A sexta verdade é que o bambu é oco, vazio de si mesmo. Isso em relação a pessoas significa que enquanto não nos esvaziarmos de tudo aquilo que não presta, que rouba o nosso tempo, que tira nossa paz, não seremos felizes. Por fim, a sétima lição que o bambu nos dá é exatamente esta. Ele só cresce para o alto, ele segue os ensinamentos do alto. Essa é a sua meta. Então, seja como o bambu, ele verga, mas não quebra. Reflitam sobre isso e tenham todos um...
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2: Ô potência, bom dia, boa manhã pra você que tá junto com a gente. Quinta-feira, 24 de setembro de 2026. Começando aqui mais um Show da Manhã. Você, meu convidado, minha convidada, pra gente fazer uma manhã deliciosa aqui na programação da menina, rádio de 1 milhão de amigos, né? 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E claro que a gente começa agradecendo a Deus por mais um dia.

Obrigado, Senhor, por mais um dia. Obrigado, Senhor, por mais uma manhã. Por mais uma oportunidade que nós temos de estarmos juntos, de viver mais um dia, de aproveitar o milagre da vida, porque afinal de contas já abrimos os olhos e já temos a oportunidade de viver mais um dia. Às vezes precisamos reagir a tudo que acontece ao nosso redor. Algumas situações pedem força quando às vezes a gente acha que não tem mais força, né? Mas independente da situação, todas elas recebem a sua atenção e merecem a sua atenção. Então escolha o caminho que você acha que é o melhor, aonde colocar a sua energia. Preserve aquilo que realmente importa, aquilo que realmente é positivo, aquilo que vai te levar ao lugar onde você quer chegar. Mas acima de tudo, coloque Deus à frente de tudo e tenha certeza que no final do dia você vai agradecer por mais uma página escrita, por mais um dia vivido. E independente do fardo que você carregar, as batalhas mais fortes são dadas sempre aos melhores guerreiros. Então seja um guerreiro, tenha fé e aproveite seu dia para viver intensamente cada minuto, cada segundo.

0: E assim que a gente começa o nosso novo dia, nossa nova manhã aqui na programação da menina, o convite pra você vir comigo, vamos até o meio-dia.
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é Duran Duran Ordinary Words. Essa canção que é linda demais e que desfila aqui na nossa primavera, nesta manhã de quinta-feira. Para você um lindo e abençoado dia. Vamos que vamos!

0: demais, né? Duran Duran, na primeira de hoje aqui no nosso show da manhã. Coisa linda pra gente começar a nossa quinta-feira, hein, gente?
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0: Oi, tudo bem? Sou do Zé Neto e Cristiano, bom dia.

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1: 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Rádio Menina, 8h45, bom dia.
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0: Bandai chegue pra nós fazer uma confusão, viu? Mário Maraíza, 9010. Bom 90 dia. 10.
1: Onde uma pessoa tem 90% daquilo que você procura em alguém. Só que você foca naqueles 10% que falta. Aí você sai pra rua, se aventura. E realmente você encontra aqueles 10%. Mas não se deu conta que perdeu os 90%.

0: quando? Olha, é bom demais, né? Também teve Chimarrutz do lado de cá, na voz da Tati, né? Que é uma das grandes canções do Chimarrutz e que faz parte da nossa programação Primavera pra você. E mais tá por aqui? Ah, o Ivan, lá em São José. Fala, Ivan.
1: Bom dia, Bertoldo. Bom dia, Deus a todos. Uma abençoada quinta-feira. Não tem invento hoje.
0: Que bom, né? A Arlete por aqui, bom dia. Diogo Boventura, bom dia, Bertoldo. Potência, só passando para desejar um feliz dia, repleto de bênçãos de Deus para as nossas vidas. Estamos juntos, ligadinhos sempre. Amigão, bora, que tá quase sextandinho, é verdade, né? Ivonete Oliveira, bom dia, Ivonete.
2: Bom dia, Bertoldo. Ô, Potência.
0: Ô, Potência.
2: Bertoldo, vem deixar um feliz dia para todos os ouvintes da Menina e para todos nós, fãs da Rádio Menina.
0: Obrigado, Ivonete, bom dia.
2: Bom dia.
0: Bom dia pra você, pro Baiano. Oi, bom dia, Bertoldo. Temos um dia abençoado, a Patrícia Moura. Tione Bajuque, bom dia. Salve pra galera do fã-clube, pra galera da Santa Costa. Abraço pra todos, bom trabalho. Nicolau Liari, bom dia, Bertoldo. Quintou, bebê. Selma, bom dia por aqui. Bom dia pra você. Quer mandar o seu salve, seu bom dia? 991-38105.

0: 104, bom dia.
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2: Balneário Camboriú terá 54 escalas de cruzeiros durante a temporada 2026-2027. A programação ocorre entre o fim de outubro deste ano e o início de abril de 2027, com maior concentração de navios entre dezembro e março. Do total de escalas previstas, 52 integram a programação apresentada pela Cruise Line International Association, a CLIA Brasil, enquanto outras duas são de operações não vinculadas à entidade. Entre as 52 escalas da CLIA, estão previstos 5 navios de 4 companhias. Deste total, 51 das operações de cabotagem, quando o navio faz um roteiro entre portos no mesmo país, e uma é de longo curso com trajeto internacional. Acompanhe também no portal menina.com.br. Menino que desapareceu no mar de Balneário Piçarras é encontrado após 4 dias de busca. Lixeiras subterrâneas começam a ser instaladas na Praia Central de BC. Com as informações do portal Menina News, Camille Guckert.
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16: Após a eliminação na Copa do Mundo contra a seleção da Noruega, o Brasil vai voltar a campo amanhã, sexta-feira, às 7h, contra a seleção da Austrália. O jogo será na cidade de Townsville. O Brasil enfrentará duas vezes a Austrália. Além do jogo desta sexta-feira, na próxima terça-feira, dia 29, também às 7h, o Brasil volta a enfrentar os australianos, desta vez em Brisbane. No dia 3 de outubro, o Brasil faz o último jogo desta data FIFA contra a seleção da Índia em Calcutá. Estes serão os primeiros jogos de Carlo Ancelotti após a eliminação traumática nas oitavas de final da Copa do Mundo. Gerson Felipe para Esporte Total. 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
11: Ó, bom dia aqui pra Simone Bajuque mais uma vez, valeu Simone de nada. Ô, Sapopé, meu amigo Adelque, quando os pássaros da mesma espécie se encontram, eles voam juntos, é isso aí, né, Adelque? Amizade é isso, né? Quando a gente vai encontrando amigos que, na verdade, a gente já conhece, que já fazem parte da história da gente, vão deixando o nosso caminhar mais divertido, mais alegre e com a presença sempre de pessoas especiais, igual você e a sua namorada, que também faz parte aí da nossa caminhada. Vamos voar junto, meu querido. Abraço! Vamos assim, ó, de Bonnie Tyler. Essa você lembra, hein, Adelque? Canta junto, hein? Quero ver, hein? Quero ver o inglês.
12: It

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1: Primavera, gostosa demais. Vamos de Diego Bituca, já já o bom dia. O salve da galera, daqui a pouquinho a enquete. E muito mais do show da manhã de hoje.

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4: Bom dia para você, minha querida. Bom dia para você, meu querido. É quinta-feira, 24 de setembro.
5: Para você do signo de Áries, os astros pedem foco, tá? Também flexibilidade e cautela no trabalho, com boas chances de sucesso nos bastidores. As finanças se fortalecem com oportunidades de negócios e também revisão de contas. No amor, a sedução fica em alta, seja para quem busca algo secreto ou já tem alguém especial, hein? Sua cor hoje, violeta, e os palpites são 4, 49 e 59. Alô, alô, Touro! As relações no trabalho se tornam mais harmoniosas, mesmo com desafios financeiros inesperados. Nos momentos com amigos, boas histórias e surpresas vêm à tona, hein? No amor, a paixão fica em alta, mas ó, cuidado com ciúme e possessividade. Aproveite o dia com equilíbrio, Taurina e Taurino. Sua cor de hoje é creme e os palpites são 23, 44 e 51. Gêmeos. Oi, Gêmeos. Hoje sua criatividade e intuição ficam em alta, trazendo boas chances de lidar com mudanças e alcançar resultados positivos na saúde, especialmente no intestino. No amor, o coração pode falar mais alto, mas mantenha a calma e a razão, especialmente nos flertes. Aproveite seu dia, tá? Hoje a sua cor é azul esverdeado e os palpites são 41, 5 e 32.
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4: Opa, de volta por aqui. Na verdade, nós nem saímos, viu? Não estamos de volta, não. A gente nem saiu daqui, né? Quem chegou é ela. Aham, chegou.
5: Tô na área, cheguei.
4: Pegou um trânsitozinho hoje?
5: Um trânsito, me perdi com GPS, que eu tenho esse dom de me perder com GPS. Me perdi aqui no prédio, inclusive, também, mas cheguei, tô aqui.
4: Essa é a enquete de hoje. Gostei, vai virar enquete.
5: Então bora.
4: Você já usou algum localizador e se perdeu? Eu vou pra tal lugar. Tem gente que se perde, sabe como? Ele já foi, às vezes, em tal lugar. E, ó, é naquele lugar lá onde a gente foi, né, dona Ariana? Pensa se vai voltar lá e saber onde é que é.
5: Exatamente, acha que sabe o lugar e no fim não sabe, né?
4: Não sabe, não imagina onde é que é.
5: Ainda mais aqui em Balneário, que, senhor amado, tu pega uma rua errada, tu tem que dar a volta na cidade inteira pra conseguir chegar no lugar novo, porque é contramão, porque não pode isso, não pode aquilo. Meu Deus do céu.
4: E tem gente que se perde dentro de casa, que é o pior, hein, gente?
5: Meu Deus, né? É. Perde as coisas dentro de casa.
4: Aí?
5: Nossa, eu comprei um brinco esses dias, só Deus sabe onde tá. Eu sei que eu guardei. Agora, onde é que é o X da questão?
4: E a mãe do amigo meu, do dono da USA Discos, na época que eu trabalhei na USA, ela dizia assim: quem sempre guarda o que não precisa, encontra o que não procura.
5: Ixi!
4: É mais complicado, ixi, do que parece.
5: É.
4: Sei você. Bem. Eu vejo quem mais tá mandando bom dia aqui, a Maria Luísa. Bom dia, Maria Luísa. Mascarello, bom dia. Estamos de folga essa semana, né, Mascarello? Mas continua naquela, segue o líder, né? Diegão por aqui, Diego Soares. Ó, pessoal, a Dai vai assumir o controle da máquina aqui, né? E eu vou dar uma trabalhada ali nos vídeos, material que eu tenho pra editar da Semana Farroupilha, né? Já que ela tá aqui, vamos botar essa menina pra trabalhar.
5: Bora.
4: É, não tem moleza aqui, não. Aqui
5: não. Tá achando quer que moleza, senta no pudim.
4: Achando que só vai participar? Não, vai trabalhar. Bora. Aqui não tem moleza.
5: No comando da nave.
4: Tá bom? Então, a galera aí, o pessoal do fã-clube, recebam bem a Dai aí. Eu vou dar uma descansada na voz, pelo menos por uma hora. E a gente aproveita pra editar uns vídeos lá da Semana Farroupilha.
5: Só na voz, né, Bertoldo? Que a tua folga tu vai trabalhar também igual, né?
4: É, não
5: tem, meu Deus do céu, né?
4: Ó, assume aí, é contigo.
5: Fechou.
4: Pra começar com a Madonna, tá bom?
5: Aumenta.
4: Então vai.
5: Põe no 12.

Opa, curtimos aqui Henrique, Juliano, Marília Mendonça, Flor e o Beija-Flor. Flor, bom dia, por aqui sou eu, a Day, a partir de agora. Todo o comando da nave por aqui, expulsei o Bertoldo, agora ele vai trabalhar de lá e eu vou trabalhar daqui. Tô por aqui, tô na área, muito bom dia pra você, uma feliz quinta-feira. E aí, como é que tá? Tudo bem? Tudo certo? Quero você aqui participando comigo, mandando a sua mensagem, mandando seu alô, seu bom dia. Fica à vontade, viu? Que a partir de agora, estou online e disponível pra você por aqui na melhor. Então, vamos que vamos.

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2: Familiares de comerciantes ambulantes de Itapema poderão trabalhar com o titular do alvará temporário ou se revezar na atividade. A mudança foi aprovada por unanimidade pela Câmara de Vereadores na terça-feira. A alteração permite que o titular cadastre cônjuge, companheiro ou descendente de primeiro grau, sem precisar comprovar o que está temporariamente. Os alvarás são usados principalmente pelo comércio ambulante na orla durante a temporada de verão, entre novembro e abril. A medida não permite a venda, o aluguel ou a transferência do alvará. O documento continua vinculado ao titular, que segue responsável pela atividade. Confira também no portal menina.com.br. Temporada de cruzeiros terá 54 escalas e mais de 250 mil movimentações em Balneário Camboriú. Lixeiras subterrâneas começam a ser instaladas na Praia Central. Com as informações do portal Ina News, Gerson Felipe.
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8: Canceriana, canceriano, hoje é um ótimo dia para ampliar seus horizontes no trabalho, explorando novas ideias que podem trazer crescimento. No bem-estar, o astral melhora, convidando ao lazer e ao contato com a natureza. No amor, a energia é favorável para paixões intensas e momentos inesquecíveis com quem você gosta. Sua cor é lilás. E os palpites para hoje são 53, 32 e 41. Leão. Oi, Leão! Cuide das finanças hoje, tá? Para você evitar surpresas e conflitos com amigos. A energia em casa fica positiva, promovendo diálogo e afeto, mas ó, as relações com os amigos podem ficar tensas, tá? No amor, surpresas podem aparecer e o coração fica aí quentinho. A confiança é a sua aliada nas possíveis dificuldades. Sua cor de hoje é preto e os palpites são 60, 42 e 24. Virgem, hoje as mudanças no trabalho podem surpreender, mas ó, sua sensibilidade e intuição vão te ajudar a conquistar avanços. Nos relacionamentos, uma conversa sincera pode fortalecer laços e reaproximar. No amor, o seu lado romântico aflorado promete momentos especiais, então aproveite o dia. Sua cor é azul royal e os palpites são 38, 16 e 2.
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3: Opa, a gente tá de volta por aqui com essa manhã gostosa de quinta-feira, né? A vibe aqui de Balneário é diferente, o molho é diferente, não tem como, né? Gosto muito daqui, viu? Meu pai é daqui, inclusive, já morei um tempo por aqui também. Então, meio que faço parte da cidade também, tá? Então, muito bom dia pra você, onde quer que você esteja. Tá na sua casa, tá no seu trabalho, tá levando a gente de carona. Muito obrigado pela companhia, muito obrigado pela parceria de sempre. E agora, falando nisso, falando na parceria, vamos dar um oi aqui no WhatsApp? A Rosinha Viegas tá participando com a gente aqui, ó, tá me dando boas-vindas. Muito obrigada pelo carinho, viu? A Selma também, bom dia, Dai. Sinta-se poderosa, você merece. Um beijo, minha linda. Obrigado, viu? Muito obrigada pelo carinho. A Vanessa também tá ligadinha. O Egito Ribeiro também é ligadinho com a gente. E tem áudio por aqui. Deixa eu ver. Deixa eu achar uns botão da nave por aqui, que o negócio é diferente. O negócio aqui é mais chique. Bom dia.
4: Bom dia, Bertoldo. Bom dia, moça.
3: Oi.
4: E sobre a enquete, já me perdi, rapaz. Eu fui ver um jogo do Vasco da Gama lá em Curitiba uma vez. Ela passei no estádio do Coxa. Aí o GPS me mandou lá pro fim do mundo, numa favelinha, rapaz.
3: Meu senhor amado.
4: Tudo mal encarado, eu achei que eu ia ser até metralhado. Aí vem um caboclo, perguntou, o que é que tu queres aí, cara? Vi que a placa era de Balneário. Não, me perdi, cara. Eu quero ir pro estado do Coxa.
3: O sotaque já entrega que é de Balneário.
4: Aí ele me olhou assim, é. Tua sorte que tu é de Balneário, se fosse aqui da área, já ia ver. Mas foi o maior erro que eu passei um susto grande, foi isso aí, cara.
3: Meu senhor. Já tomasse uma ali, né? Que ficasse bonitinho, ficasse pianinho, né? Mas também, né, meu querido? Tá querendo ir assistir o jogo do Vasco? Se fosse do Flamengo, isso não acontecia. Tá vendo? Tá vendo? Tá vendo só? A Vanessa também tá ligadinha com a gente. Um beijo pra você, viu, Vanessa? Tá trabalhando na costura e escutando a menina melhor. Concordo contigo, viu? Concordo, você tá na melhor. Bom trabalho aí pra você. Bom trabalho pra nós, aliás. Vamos fazendo companhia aqui uma pra outra, tá? A Nádia Machado também participando. A Eloína. Tá todo mundo ligadinho por aqui. E agora, a gente vai de música boa. Vamos? Tá vindo aí um projeto novo da Paula Fernandes, tá vindo não, já veio, já chegou e tá aqui prontinho pra gente com a Simone Mendes, Circo. Você já ouviu essa? Não ouviu não? Então aumenta o som, põe no 12, vem comigo, bora!
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11: Libra, anjos, o dia traz oportunidades financeiras com chances de melhorar o seu saldo, especialmente à tarde. Cuidados pela manhã com prazos e burocracia, mas o otimismo ajuda a superar desafios. No amor, emoções intensas e atrações fortes podem surgir, então aproveite o momento. Sua cor? Cinza. E os palpites para hoje são 44, 33 e 15.
12: Escorpião.
11: Alô, escorpião, seu talento, criatividade e dedicação podem fazer a diferença nas finanças e no trabalho, hein? Tenha cautela ao arriscar e a sorte deve se reerguer no decorrer do dia. No amor, o clima fica intenso e sedutor, só tome cuidado com joguinhos de ciúmes. Aproveite o momento que é bom demais pra você. Hoje sua cor é amarelo e os palpites são 16, 27 e 52.
12: Sagitariano,
11: é um bom momento para você refletir sobre suas interações, incluindo redes sociais e parcerias. Mudanças inesperadas podem surgir em relacionamentos e acordos. No amor, o desejo de liberdade pede cautela. Evite decisões impulsivas e esteja atento às emoções que vêm à tona. Sua cor é rosa. E os palpites para hoje são 22, 14 e 6.
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Estamos de volta por aqui com o nosso show da manhã. Que delícia estar com você aqui em Balneário, gente. Eu acho muito chique. Muito chique, chique no último. Seguimos juntos por aqui até o meio-dia, Bertoldo. Deu uma saidinha, tá? Não expulsei ele daqui, ele que saiu, mas ele vai dar só tomar um ar pra mente. Daqui a pouco ele já tá de volta de novo, tá bom? Por enquanto, por aqui sou eu, pra você que tá chegando agora. Muito prazer, eu sou a Dai, tá? Vou te fazendo companhia por aqui, quero você participando aqui comigo, interagindo, mandando a sua mensagem. Bora papear, hoje é quinta-feira, é véspera de sextou por aqui. E a gente tá como? Já, a gente já tá no clima, sabe do quê? Sabe do que tá chegando também? 11 de outubro tem feijoada do Panda. São 10 horas de festa lá no The Forest. É uma realização aí especial de EDO Produções e promoção exclusiva Menina FM. Tinha que ser, né? E a gente já vai entrando no clima, ó. Eu te seguro com Panda.

assim nós fechamos aí mais uma sequência musical. E que sequência, hein? Teve Luano Prado finalizando com Saudade Sua. Teve Roupa Nova com Daniel A Lenda. E o nosso querido Panda, Eu Te Seguro, já entrando aí no ritmo da nossa feijoada que tá chegando, hein? De 11 de outubro estarei lá com toda certeza. Espero ver vocês lá também, tá? Vai ser incrível. E aí, já participou? Já mandou sua mensagem? Ainda não? Então bora, vem aqui comigo. Tô te fazendo companhia a partir de agora. A partir de agora não, a partir das 10, inclusive, já assumi o comando por aqui. Tô gostando muito, viu? A galera tá mandando mensagem. Tô me sentindo de casa já. Se vocês não deem asas à cobra, porque o negócio aqui, ó, vai ficar bom demais. Assis Cordeiro participando com a gente. O Diego também tá ligadinho. Alô, Diego. Opa, não é o Bertoldo, é a Dai. É a Dai. Hoje é a Dai. Por aqui agora, por enquanto, é a Dai. Um excelente manhã a todos. Arlete Müller de Camboriú também participando com a gente, um beijo pra você, viu? Alexandra, oi Alexandra, um beijo minha linda, bom dia Dai, seja bem-vinda, muito obrigada. Toda quinta-feira eu vou estar por aqui fazendo um barulhinho, viu? Vai estar eu, Bertoldo, sempre fazendo um barulhinho por aqui, agora ele botou eu aqui no comando um pouquinho, daqui a pouco a gente já tá junto de novo e assim a gente vai levando a nossa quinta-feira. Bom dia, a Pamela participando com a gente. Pamela, daqui a pouco eu já te mando aqui um particular, tá bom? Sobre esse assunto que você falou aqui com a gente. A Priscila também tá ligadinha. Bom dia, Pri. Um beijo pra você, viu, lindona? Seguimos então. Bora, daqui a pouco tá chegando mais música boa, viu? Fica ligado. 100,5 Balneário.

0: 10h43.
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9: Capricórnio. Para você que é do signo de Capricórnio, sua sensibilidade e intuição brilham, trazendo boas oportunidades no trabalho e conexões que podem ajudar bastante. No amor, prepare-se para conversas envolventes e momentos de intensidade com quem faz seu coração acelerar. Aproveite o clima de harmonia e paixão que o dia reserva para você. Hoje a sua cor é amarelo e os palpites são 48, 46 e 30.
10: Aquário,
9: hoje é dia de destacar os seus talentos no trabalho e conquistar novas oportunidades. Fique atento às decisões financeiras impulsivas pela manhã, mas o cenário promete ganhos extras no fim do dia. Na vida amorosa, você pode ficar mais inseguro ou ciumento. Então, ó, vai com calma, tá? Hoje a sua cor é magenta e os palpites são 12, 18 e 39. Pisciana, pisciano, a família traz mudanças inesperadas e requer atenção redobrada pela manhã para evitar ali tensões. Com a lua no seu signo, o dia é muito bom para se cuidar, elevar o astral e valorizar o que gosta. No amor, algo novo ou uma experiência a dois pode renovar o seu relacionamento. Sua cor é amarelo ouro e os palpites são 57, 39 e 55.
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0: de volta por aqui, trazendo mais música. A gente vai curtir, vamos, claro que vamos. Hoje é quinta-feira, hoje pede, né? Hoje é quinta de TBT, vai ter música aqui pra gente relembrar bons momentos. E antes, a gente vai dar uma olhada no WhatsApp, bora. Quero ver você aqui participando comigo, interagindo, mandando a sua mensagem, que eu tinha anotado o número aqui, que eu ainda não lembro, agora sumiu. Daqui a pouco eu já passo aqui pra vocês. Calma, calma que eu tô me habituando ainda. A Mayara tá por aqui. Bom dia, Mayara, como é que você tá? Tá tudo bem? Tá tudo certinho por aí? Por aqui tá tudo certo. Se dizer que tá ruim, não adianta, então tá tudo bom. Bom dia pra você, viu? Um abençoado dia pra nós todos, inclusive. Vamos de áudio? Bora, bom dia.
1: Bom dia,
0: Thay. Oi.
1: Você é muito simpática, tem uma voz
0: obrigada.
1: Muito linda. Seja bem-vinda.
0: Muito obrigada. Um beijo pra você, minha linda. Que bom que você tá gostando, que bom que você tá gostando. A Daura também tá por aqui. Bom dia, Thay, seja bem-vindo à Rádio Menina aqui de Balneário Camboriú. Abraço, um abraço, minha linda. Obrigada pela sua participação, viu? Assis Cordeiro também ligadinho, o Diego tá por aqui também. Você está ótima, Dai. Muito obrigada, meu querido. Que bom que vocês estão gostando, viu? É um prazer estar aqui. É um prazer estar aqui com você, fazendo companhia nessa manhã de quinta-feira. Ó, tem mais áudio por aqui. Vamos ouvir? Bora.
2: Opa, bom dia,
0: Rubão.
2: Bom dia, Bertoldo. Como melhorou sua voz, hein?
0: Essa risada do Rubão.
2: Sensual.
0: Você viu só?
2: Moça, não sei o seu nome ainda, desculpe.
0: É Dai.
2: Mas eu não tava muito ligado. Mas estou ligado todos os dias na melhor.
0: Tô sabendo,
2: ouvir.
0: Tô sabendo.
2: Ai, menina, mais gostosa de ouvir. Tamo presente, sorridente aí, tamo na área, sempre. Um grande prazer falar contigo. E pra cima deles,
0: segue
2: Flamengo.
0: O líder. Essa tua risada, Rubão, é inconfundível, tá? Eu vim aqui só umas duas quinta-feira, mas só em ouvir a risada eu já sei que é tua, já sei. Então bora, segue o líder. Olha, é o meu som, hein? Tá chegando agora pra gente curtir juntos? Deixa eu ver, vou jogar todo o meu inglês aqui pra vocês. Simple Red, Bertoldo que me ensinou, tá? Aumenta o som.

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2: O programa Morar BC de Balneário Camboriú prevê a criação de até 8 mil moradias entre 2027 e 2032. A proposta ainda está sendo elaborada e deve chegar à Câmara de Vereadores entre os dias 15 e 20 de outubro. As moradias serão destinadas a famílias de diferentes faixas de renda que vão de até R$ 3.200 até R$ 18.000. O programa também deve contemplar trabalhadores que atuam em Balneário Camboriú, mas moram em outros municípios. A primeira etapa prevê 2 mil unidades entre 2027 e 2028, ou outras 3 mil unidades planejadas para 2029 e 2030, e as últimas 3 mil unidades para 2031 e 2032. A expectativa é que após a análise do projeto pela Câmara e a regulamentação do programa, os primeiros projetos avancem ainda em 2027. Acompanhe também no portal menina.com.br. Alvarás temporários do comércio ambulante terão novas regras para atuação de famílias em Itapema. Camboriú terá audiência pública sobre impactos da futura estação de tratamento de esgoto. Com as informações do portal Menina News, Érica Guckert.
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0: Menina! Opa, estamos de volta por aqui na Melhor e vamos que vamos. Hoje é quinta-feira, hoje é quintou. Feliz quinta-feira pra você, viu? Pra você que não tá entendendo nada, Bertoldo saiu por aqui, tá dando uma folguinha e eu tô assumindo, tá? Muito prazer, eu sou a Dai. Quero você aqui comigo participando, mandando sua mensagem. Vou ficar por aqui no comando até Deus sabe quando. Até o Bertoldo decidir voltar, decidir que ele quer assumir aqui de volta. Foi tomar uma água, tomar um cafezinho, trabalhar também, porque até na folga a gente trabalha, né? Folga a gente não tem nunca. A Nádia por aqui, a nossa presida, tá participando com a gente. Um beijo pra você, viu, lindona? Obrigado aí pela participação, pela companhia de sempre, pelo carinho que você teve comigo, muito obrigada. A Rosinha também tá participando, a Selma, tá todo mundo ligadinho com a gente. A Joana, oi Joana! Ela mandou um áudio, bora ouvir? Adoro quando vocês mandam áudio pra mim. Opa, acho que não saiu nada nesse áudio, só tinha eu falando. Acho que foi sem querer. Ela ainda mandou oi, bom dia, o áudio e botou um kkk, então foi engano. Aqui é o Paulo Sérgio participando com a gente também. Gostaria de participar do sorteio. Pois bem, já tá concorrendo, viu, meu querido? Heloína da Cunha, bom dia, Dai. Seja bem-vinda, que Deus abençoe você. Beijo, um beijo, minha linda. Eu já gostei de você desde que o Bertoldo te apresentou. Olha, então o santo bateu. Mulher é assim, né? Quando o santo bate, já é de início. Se gosta, gosta, a gente ama. Se não gosta, minha filha, não tem Cristo que faça a gente gostar. A Maiara tá por aqui também. Maiara, um beijo pra você, linda. Ana Carolina, a Carol do bairro das Nações. Seja muito bem-vinda na rádio do nosso coração. Um dia radiante, cheio de amor pra todos nós. Amém. Tá lá na lida, na costura, mandou uma fotinha aqui pra gente. Um beijo pra você, viu, minha linda? Muito obrigada pelo carinho. É uma delícia ser assim, tão bem recebida por aqui. Acho que eu vou vir mais vezes. Acho que eu não vou vir só na quinta, não. Vou vir mais vezes por aqui. Agora chega de papo, vamos curtir música boa, porque hoje é quinta-feira, é dia de TBT. E dia de TBT a gente tem que relembrar boas músicas, bons momentos. Então vamos de Grife Menina.
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0: E a Grife Menina de hoje é com essa aqui, ó. Vamos relembrar, voltar lá atrás. Boa!

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0: quinto aqui na Gostosa de Ouvir, meu bem. Então bora, participa, interage comigo. Seguimos por aqui até o meio-dia com muita música boa, informação, bate-papo e tudo que há de melhor em um só lugar. Falando nisso, vamos no nosso WhatsApp, bora? Vamos dar uma espiada por aqui, quero ver quem tá participando, quem tá mandando mensagem. A Pamela, bom dia, Pamela, um beijo pra você, minha linda, obrigada pela sua participação. A Valéria também tá por aqui. Valéria, daqui a pouco eu já te mando um privadinho por aqui te respondendo, tá bom, minha linda? A Mari também participando com a gente. Mari, desejando uma ótima quinta-feira pra todo mundo que quer participar do sorteio. Já tá, minha linda, um abraço pra você, viu? Obrigada aí pela companhia. Bom dia, você é maravilhosa, um beijo no seu coração, seja muito bem-vinda, um beijo pra você. É Vocice, acho que é Vocice. É, né, Bertoldo? É, Vocice. Um beijo pra você, viu? O Bertoldo aqui só com a cabeça balançando. A Nádia também tá participando com a gente. Uma imagem. Ah, é a Presida. A nossa Presida do fã clube da menina. Um beijo pra você, viu? O Auri também participando. Bom dia, Auri. Obrigado aí pela participação. Obrigado pelas boas-vindas. Sandro Garcia também participando com a gente. Mandou um áudio. Bora ouvir?
1: Seja bem-vinda. Voz maravilhosa, com a voz muito parecida com a da Ju. Seja bem-vinda aí, manda uma excelente quinta-feira a você, todos os ouvintes aí, manda um beijão pro nosso fã clube da Rádio Menina, pra toda a família Garcia, especial a minha diva, minha rainha, minha sempre namorada aí, Garcia. Valeu, Dai!
0: Obrigada, um abraço! Agora a gente vai de música, vamos! Geninho, cabelo cacheado, aumenta o som.
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0: voltei, tá? É. Tava só assistindo de camarote aqui a confusão rolando neste estúdio daí.
1: Tava só observando a perdida aí com os botões, sem saber o telefone.
0: Ó, a Nádia mandou uma foto aqui, ficou chique essa foto, a Nádia, presidente do fã-clube aqui.
1: Você viu só?
0: Aham. Maurício Lourenço, diga. Cadê? Fala, filho.
2: Bom dia, bom dia, bom dia, bom dia, bom dia, bom dia, bom dia, errado, menina.
0: Bom dia.
2: Menina, a melhor do Brasil.
1: Ó. Oh. Já fez uma vinheta.
2: Do Ibope, a rádio de 1 milhão de amigos.
0: Muito bem.
2: Um abraço pra todo mundo, toda a nação vascaína.
0: Vascaína. Paulo Ferreira de Navegantes, bom dia, Dai. Forte abraço. A Rosana, Rosane.
3: Bom dia, Dai.
1: Rosane. Oi.
3: Bru, adorei sua voz, muito bonita.
1: Obrigada.
3: Seja bem-vinda.
0: Acho que contratamos por quê?
1: Beijão.
0: É.
1: Beijo.
0: Não, nós somos fracos aqui.
1: Aqui não brinca serviço.
4: Bom dia, Dai.
1: Bom dia.
4: Aí, meu nome é no sorteio, de repente, né? É Ivan com M, Henrique Kuntz.
1: De repente, né? Vai que cola.
4: Ligadinho com vocês.
0: Tia Lu, fala,
5: bom
0: Tia Lu.
5: Bom dia, meu bem.
1: Bom dia.
5: Como estás?
1: Bem, graças
5: certinho?
1: A Deus.
5: A Dinda está orgulhosa de ti.
1: Ai, para que eu vou chorar.
5: Bem-vinda na mais gostosa de ouvir.
1: Ó, a vinheta já também. Te amo, te amo.
0: Ah, que legal essa recepção da galera, né?
1: Muito bom.
0: O rádio tem isso, né?
1: Isso não tem preço, sabia? Essa é a melhor parte do rádio. As músicas é bom estar aqui, mas é esse calor humano, é esse contato que a gente tem de levar alegria pro outro e eles também participar, interagir com a gente,
0: essa
1: não tem preço.
0: De figurinhas essa troca é sensacional.
1: É incrível, incrível.
0: Dai, obrigado mais uma vez, tá?
1: Imagina.
0: Agora você é um já prazer. Tá escalada quinta que vem.
1: Tá.
0: Né? Você chega aqui às 5 da manhã.
1: Sim, senhor.
0: E fica até as meia-noite.
1: Sim, senhor, senhor.
0: No ar.
1: Hoje até meia-noite, aí você quebra nós.
0: Vamos pro Guinness aí.
1: É, aí a gente vai pro Guinness, meu Deus. Aí eu trago minhas filhas, trago as mudas já pra cá.
0: Já vem de mudança.
1: Já vem de mudança.
0: Você falou que gostou de fazer, ó.
1: Né?
0: Ó, par de ingresso pro Barco Pirata, quem ganhou? Paulo Ferreira. Paulo, valeu, é só entrar em contato com a Júlia aqui, pra hora que vir pra Balneário, acho que é o de Navegantes ali, que mandou um abraço pra você, é ele mesmo, tá? 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
1: Amanhã sextou, hoje sextou, é só um gostinho, hoje é véspera.
0: Já vou fazer um convite, Dai, pessoal, do acampamento Farroupilha.
1: Sim.
0: No sábado, a Dai vai estar com a gente lá no
1: com
0: acampamento
1: certeza.
0: Farroupilha, então quem não conhece ela, quiser conhecer, ela vai estar lá e a gente vai fazer uma matéria bem legal, porque a Dai é nordestina.
1: Isso, aham, sou nordestina.
0: E nós vamos fazer uma nordestina perdida no meio da gauchada.
1: No meio da gauchada.
0: Mais ou
1: vai
0: menos
1: ser
0: isso.
1: Bom demais.
0: Vamos fazer uns pratos típicos lá.
1: A gente vai fazer
0: pessoal
1: um
0: dos
1: legal.
0: Grupos de dança, acampamento aí, já preparam as coisas bem diferentes, tá? Né? Pra gente.
1: Fiquem de olho que eu vou estar por aí.
0: É, é.
1: Vou provar comida.
0: Boa,
1: vou
0: boa.
1: Aprender passo de dança. Assim, eu sei dançar. Eu sei dançar, mas, né, tem uma coisa ou outra que a gente tem sempre que aprender mais e mais, né? Então eu vou provar comida, vou provar chimarrão, vou tentar fazer um chimarrão.
0: Boa.
1: Vou de prenda, tá?
0: Se sou ficar nordestina. Um chimarrão ruim, ó, eu que vou dar nota.
1: Ah, não, daí não, né? Eu sou nordestina, mas eu vou de prenda. Vou a caráter. Então
0: valeu.
1: Me aguardem, sabadão.
0: Bom retorno pra Blumenau.
1: Obrigada. Beijo, gente. Foi um prazer estar
0: é
1: aqui.
0: É sábado.
1: Sabadão.
0: Vamos deixar o Michelzão. Vem pra cá, Michel.

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0: Olá, muito boa tarde. Está começando mais uma edição do Jornal da Menina. A partir de agora, tem muita informação no seu rádio. É o momento do jornalismo da Rádio Menina chegar. E claro, para deixar você, nesse horário de almoço, muito atualizado do que acontece aqui na nossa região. Quinta-feira, 24 de setembro, a semana está voando aqui, né, na Rádio Menina. E claro, com você sempre nos fazendo aquela companhia bacana. E a gente começa saudando a nossa equipe na operação técnica de áudio, ele, Lio Brasil, muito boa tarde. E a nossa produtora é ela, Érica Guckert. Boa tarde, Érica.
1: Boa tarde, Gerson Felipe. Boa tarde também ao Lio Brasil e, claro, a todos os nossos ouvintes que já estão aqui conectados e sintonizados com a gente para acompanhar essa edição do Jornal da Menina. Sejam muito bem-vindos e continuem no rádio, no 100.5 ou também através das nossas lives no Facebook e no YouTube, que tem muita informação chegando para você.
0: Hoje temos entrevista com Aline Leal, secretária de Saúde de Balneário Camboriú, porque tem mutirão de consultas e exames especializados no próximo sábado.
1: E no destaque de segurança, menino que desapareceu no mar de Balneário Piçarras é encontrado após 4 dias de buscas.
0: Reportagem com Camille Guckert, porque Itajaí confirma a morte de homem de 28 anos por hantavirose.
1: E no trânsito, adolescente de 16 anos fica ferido após uma colisão entre um carro e um autopropelido aqui em Balneário Camboriú.
0: No esporte, Barra empata mais uma pela Copa Santa Catarina.
1: E ainda você vai conferir a previsão do tempo com o Marinho Stringari Filho.
0: Então vem ficar muito bem informado, porque está apenas começando o Jornal da Menina.
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1: Gerson Felipe, no destaque de trânsito, um adolescente de 16 anos ficou ferido após uma colisão entre um carro e um autopropelido aqui na cidade. Onde que aconteceu?
0: Exatamente, Érica. Tivemos algumas ocorrências aqui em Balneário Camboriú e esta aconteceu na Avenida Brasil. Esse adolescente de 16 anos, ele ficou ferido após se envolver em uma colisão com um Fiat Pulse. Ele conduzia um autopropelido. Foi bem na altura ali da rua 2300 com a Brasil, onde aconteceu o acidente. O jovem sofreu escoriações no rosto e também nas mãos. Ele foi atendido pelo Corpo de Bombeiros e encaminhado até o Hospital Regional Ruth Cardoso. Também na Avenida Brasil, nós tivemos 3 patinetes compartilhados da empresa Jet que foram retirados de uma área destinada à circulação de pedestres. Os equipamentos estavam estacionados de forma irregular e foram recolhidos ao pátio conveniado. Tivemos também um outro acidente já na parte da tarde de ontem, na rua 1500, onde uma motocicleta perdeu o controle durante uma conversão, uma curva, e bateu em 2 carros que estavam estacionados. Ninguém ficou ferido. O motociclista de 42 anos alegou que os pneus da moto estavam encerados. Ele foi submetido ao teste do bafômetro e o resultado deu zero, apenas realmente o problema ali com os pneus encerados. Não havia consumido nenhum tipo de bebida alcoólica. Aproveito ainda para trazer informações da nossa movimentação de momento aqui na região, até porque o horário de almoço sempre reserva um trânsito um pouco mais complexo, com alguns pontos de lentidão. E hoje, a gente aproveita para destacar a movimentação que é um pouco mais intensa para aqueles condutores que estão transitando em Balneário Camboriú, ali próximo do Balneário Shopping. Nessa região acaba tendo o trânsito um pouco mais lento. Também tem destaque para a movimentação daqueles condutores que estão nesse momento em Camboriú, em alguns pontos ali da Santa Catarina. O trânsito chega a ficar um pouco mais intenso, mas pelo que eu estou vendo aqui, é apenas um pequeno ponto de lentidão, não chega a ser um congestionamento. Essa é a boa notícia, para quem está circulando em Camboriú agora no horário de almoço. Ainda tem destaque também Eu vou voltar aqui para a região de Balneário Camboriú, porque nós temos o trânsito intenso na Avenida Alvin Bauer, né? Ali pela Alvin Bauer também já começa a ficar mais intenso, e na Quarta Avenida. Ali na Quarta Avenida, próximo ali daquela região entre a Rua 600 e a Rua 1500, esse ponto onde nós temos aí o trânsito um pouco mais carregado. Deixa eu dar uma passada também pela região da BR-101, né? BR-101 em Balneário Camboriú, por enquanto com o trânsito tranquilo, fluindo dentro da normalidade. Lá em Itajaí, aí sim, né? O condutor já tem que ficar um pouquinho mais atento, porque nós temos pontos de lentidão, tanto no sentido sul, como também no sentido norte da rodovia. No sentido norte da BR-101, essa lentidão, pelo que eu tô vendo aqui, ela começa já na região da Caianduba, ali próximo do Campo do Barra, e vai persistindo até as proximidades do posto Santa Rosa. No sentido sul, também tem lentidão, justamente nesse trecho ali próximo do posto Santa Rosa, e a gente espera, né, que o trânsito não piore. Também destaco a lentidão entre as cidades de Penha e Navegantes, aí é no sentido sul da BR-101, principalmente lá na região do acesso de Penha. Estas são as informações do trânsito aqui no Jornal da Menina.
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0: 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Espaço de interatividade aqui no Jornal da Menina. Quero saber, Érica Guckert, o que os nossos ouvintes estão comentando hoje?
1: Vamos lá, então, começando pelo nosso chat do Facebook, Gerson Felipe. Já temos alguns ouvintes aqui nos acompanhando. O Sérgio Vargas já desejou boa tarde, assim como a Pela e também a Nádia Machado, que já estão aqui sintonizados com a gente, acompanhando a nossa transmissão. E no YouTube também temos a participação do pessoal que está assistindo a live, mas ainda ninguém comentou ali no chat. Se o pessoal quiser dar um boa tarde ou comentar alguma coisa, pode comentar que eu fico ali de olho.
0: Perfeito, você pode participar de várias formas, né? Pelo chat da nossa live que está recém começando, tanto no Facebook como no YouTube, e pelo WhatsApp 991741005. Manda também a sua participação e faça o Jornal da Menina com a gente. 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
0: Quais são as manchetes do portal menina.com.br, Erika?
1: Cidade com um dos metros quadrados mais caros do Brasil cria projeto para 8 mil moradias acessíveis. Câmara recebe proposta em outubro. Incêndio em casa deixa 3 animais mortos e 5 cães são resgatados em Tijucas. Apartamento em Praia Famosa de Itajaí é alvo de operação que investiga crimes no mercado de combustíveis. E se você quer ficar por dentro dessas e outras notícias aqui da nossa região, dá um clique aí.
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0: Vamos acionar agora ele, Marinho Lopes Stringari Filho, chegando com as informações do tempo e temperatura. E a gente tem já imagens da nossa parceira, Conexão DCTV. Tá um clima frio, gelado, mas o céu azul aqui em Balneário Camboriú tá abrindo tempo. Marinho, muito boa tarde. E qual vai ser o comportamento do clima aqui em Balneário Camboriú?
5: Boa tarde, muito boa tarde, Gerson Felipe, boa tarde aos amigos aqui do Jornal da Menina. Nós temos aí as condições de temperatura entrando em elevação, né? Já que nós tivemos aí a temperatura baixa realmente nas primeiras horas, ainda, né, no início dessa primavera nós temos aí o tempo com as características de inverno, com temperaturas baixas ainda nas noites, madrugadas ou amanhecer. Mas agora com o sol aparecendo, já confirmando nossas previsões, nós vamos ter as temperaturas entrando em gradual elevação, Gerson. Principalmente fim de semana, até que enfim a gente vai dar uma notícia que o fim de semana vai ser com tempo bom, predomínio de sol, pouca chuva, né? Se tiver um chuvisco aí isolado por causa da circulação marítima que atua nos extremos dos dias, mas teremos aí tanto para amanhã quanto para o sábado temperatura já superando os 25 graus, vai até fazer calor, dá para ficar aí na praia tranquilamente. No sábado, Gerson, no sábado as temperaturas podem se aproximar dos 30 graus no sábado. Vai fazer bastante calor sábado, domingo 27, 28 graus. Teremos um fim de semana com temperaturas elevadas, este o primeiro da primavera oficial brasileira. Mas ainda podemos ter alguns episódios de frio aí para frente, quando passa uma frente fria, sistema de chuva, na retaguarda a temperatura cai um pouco. Mas este fim de semana já vamos ter uma amostra do que deve ser essa primavera quente e chuvosa também por causa do El Niño.
0: Pois é, Marinho, inclusive por falar em El Niño, estava acompanhando uma nota técnica do IMET, né, em conjunto com o INPE, que é o Instituto Nacional de Pesquisas Espaciais, e eles informam que nós temos a probabilidade de 98% de ocorrência de um El Niño muito forte durante os meses de outubro, novembro e dezembro. Como que esse aumento vai ser sentido aqui na região?
5: É porque nós temos o acoplamento agora sim, né, do El Niño. Esses institutos são confiáveis, são institutos oficiais também, que nos dão os parâmetros para que a gente possa fazer a nossa previsão, nossos alertas da Defesa Civil. Então nós vamos ter sim o aumento da temperatura, é comum para a época do ano, a primavera, Gerson, já é uma estação chuvosa. Com essa previsão de El Niño muito forte e agora a confirmação da temperatura superficial do Oceano Pacífico de 2 graus acima da média, ele deve trazer efeitos de chuva acima da média para a nossa região. Ainda não podemos dizer que vai dar inundação, grandes enchentes, mas a probabilidade é bem grande, já que nós teremos então, além dessa época do ano, o fluxo, o corredor de umidade vindo da Amazônia para o sul do Brasil, ele pode trazer então essas tempestades severas, frequentes passagem de frente fria, sistemas frontais acoplado a ciclones extratropicais. Então, condições severas do tempo podemos ter, principalmente no fim da primavera. Ainda se mantém aquela condição do El Niño ficar bem intenso, muito forte, a partir de novembro. Mas até lá já temos aí alguns sinais de chuvas acima da média para a região sul do Brasil.
0: Inclusive, Marinho, tem alguma área aqui na nossa região que você acredita que seja uma área de atenção especial, né, para essa situação do El Niño?
5: Sem dúvida nenhuma, Gerson. O Vale do Itajaí é a região mais populosa do estado e é a região que mais é afetada, né, quando a gente tem chuvas acima da média, inundações, grandes enchentes. O histórico diz que a atenção do estado catarinense certamente é mais voltado para a região do Vale do Itajaí.
0: Perfeito, Marinho. Muito obrigado pelas informações, né, nos deixando bem informados aqui no Jornal da Menina. Vamos torcer para que as previsões não se confirmem, mas caso elas se confirmem, a gente também tem que estar preparado. Muito obrigado e um bom trabalho.
5: É isso, Gerson. A gente tem que ter muita responsabilidade nas informações. Tem muita gente falando demais. E o alarmismo não ajuda nada, mas a prevenção e a preparação, sim, que é o caminho certo para a gente se preparar e tomar todo o cuidado necessário aqui nos municípios da região. Um abraço, ótima tarde a todos.
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0: É, esse é o Marinho Lopes Stringari Filho, nosso especialista, como diz Luiz Carlos Tigrão, na previsão do tempo. 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
0: Um remix essa volta aqui do Jornal da Menina. Meio-dia e 48 minutos, estamos de volta. E a gente vai trazer agora reportagem com a Camille Guckert. O assunto é muito sério, porque Itajaí confirmou a morte de um homem de 28 anos por hantavirose. E este é o segundo caso confirmado, né, de morte por hantavirose aqui em Santa Catarina em 2026. Camille, explica tudo pra gente, por favor.
1: Itajaí confirmou a primeira morte por hantavirose em 2026, depois de quase 20 anos. A vítima é um homem de 28 anos que não possuía comorbidades e morreu no dia 15 de setembro. A causa da morte foi confirmada nesta quarta-feira após a análise do Laboratório Central de Saúde Pública de Santa Catarina, o LACEN. Segundo a Secretaria Municipal de Saúde, o paciente teve contato com a urina do rato, que é uma das formas de exposição ao vírus. Agora, Vigilância Epidemiológica e a Gerência de Controle de Zoonoses trabalham para identificar onde ocorreu essa contaminação, como explica a enfermeira da DIV, Gisele Rocha.
10: Neste momento, né, nós realizamos a visita ambiental, né, tanto no local de trabalho da pessoa, quando ela relatou ali contato com a urina de rato, né, e realizamos também visita ambiental em torno da residência, né? E junto aos familiares, a gente também solicitou ali o que ele fez nos últimos 30 dias. Tá? Onde ele esteve, por onde ele passou, né? Se ele viajou, se ele saiu fora do município, para saber aonde ele possa ter contraído esse vírus.
1: A hantavirose é uma doença viral grave, transmitida principalmente pela inalação de partículas contaminadas pela urina, fezes ou saliva de roedores silvestres. O risco é maior em ambientes fechados, pouco ventilados e com presença desses animais. No Brasil, a doença pode provocar complicações respiratórias e cardiovasculares com evolução rápida. E os primeiros 3 dias após o início dos sintomas podem ser decisivos para o agravamento do quadro.
10: As pessoas que a gente sempre, por onde a gente passa, né, nesse período que a gente fez essa investigação, né? Aonde a gente passa, como a gente não tem ainda o local determinado, esse local também vai ser determinado junto à Secretaria do Estado de Saúde, tá? A gente trabalha, né, em parceria com eles, né? Porque eles também vão nos estar direcionando em relação a isso, tá? Então, por onde a gente passa, a gente já alerta as pessoas que estão ali para que, se porventura apresentarem sintomas, como a hantavirose, ela tem um período de incubação ali de 3 a 60 dias, que se nesse período, né, as pessoas apresentarem alguma sintomatologia, que procurem um serviço de saúde e relatando onde elas passaram, né?
1: Este é o segundo óbito por hantavirose registrado em Santa Catarina. O outro ocorreu na cidade de Rio do Meio, no Alto Vale do Itajaí. A doença pode ocorrer durante todo o ano no estado, com maior frequência nas regiões do Alto Uruguai Catarinense, no Oeste, Meio Oeste, Alto Vale e Médio Vale do Itajaí. Entre os principais sintomas de hantavirose estão febre acima de 38 graus, dor de cabeça, dores musculares, calafrios, fraqueza, náuseas, vômitos e até mesmo diarreia. A doença também pode provocar tosse, dor no peito e dificuldade para respirar.
10: A primeira coisa é, sempre quando a gente vai realizar a limpeza de um ambiente que está muito tempo fechado, né? É abrir, deixar ventilar com bastante passagem de ar, né? Usar equipamentos de proteção, então luva, máscara, né? Roupas de manga longa, evitar ali passar a mão também nos olhos, na boca. Então, essa é a primeira é a precaução padrão mesmo, né? Deixar o ambiente mais ventilado possível e usar equipamentos de segurança. Tanto evitando ali, né, no momento que eu estou varrendo, né? A poeira, ela é um vírus inalatório, né? Então, a questão de poeira é a principal fonte ali, mas também a questão do contato com a urina nas mucosas, né?
1: A Vigilância Epidemiológica de Itajaí reforça que a identificação precoce é fundamental, já que essa doença pode evoluir rapidamente para os quadros graves. Camille Guckert para a Rádio Menina.
0: Muito obrigado, Camille Guckert. E mais, né, uma doença para a gente ficar de olho e evitar, né? A Camille explicou os detalhes para a gente. Realmente é importante, né, que a gente fique atento, porque, né, como vimos neste caso em Itajaí, né, um homem jovem, né, um rapaz de 28 anos foi quem perdeu a vida após ter sido infectado pela hantavirose. 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
0: Vamos agora conversar com a secretária de Saúde de Balneário Camboriú, Aline Leal, porque nós vamos ter no próximo sábado um mutirão de consultas e exames especializados no Núcleo de Atenção ao Idoso de Balneário Camboriú. Essa ação é destinada para pacientes previamente agendados e acontece das 7 da manhã até a 1 hora da tarde. Ao todo, estão previstos 60 exames de ecocardiograma e ultrassom, além de 100 consultas com cardiologista, clínico geral, anestesista, médico geriatra, fisioterapeuta e teledermatologia. Bom, secretária Aline, primeiramente, uma boa tarde e um prazer conversar com a senhora aqui no Jornal da Menina.
7: Boa tarde, Gerson. Boa tarde a todos os ouvintes da Rádio Menina. É aí um mutirão muito importante. É o sexto mutirão planejado em 2026. Então, a gente vem aí com o credenciamento aberto, só que esse mutirão ele vai ser realizado pelos nossos profissionais efetivos. Já há algum tempo viemos falando muito sobre as nossas filas reguladas pelo município. Estamos conseguindo aí, através de uma diretriz da nossa prefeita Juliana, através de um planejamento dentro da Secretaria de Saúde, Gerson, manter o nosso tempo médio, estou com a tela aberta aqui no nosso BI, 90 dias de tempo de espera. Porém, as consultas de cardiologia e os nossos exames de eco, eles estão com um número um pouco mais elevado, aí na média de 95, 100 dias, com uma média de quase 1000 pacientes na espera, por mais que esse tempo já foi muito maior, Gerson, já é o nosso sexto mutirão aí para a gente dar acesso ao nosso paciente de forma planejada. Já tem vários mutirões agendados no decorrer do ano, como bem disse, esse já é o sexto mutirão. Então, assim, sempre é uma satisfação também estar falando do grande resultado que a Secretaria de Saúde vem fazendo aqui em Balneário Camboriú.
0: Bom, Aline, queria aproveitar também para entender um pouquinho melhor de que forma esse mutirão é organizado, o porquê essas especialidades, né, como cardiologista, médico geriatra e até o número também de consultas, né? 100 consultas é um número elevado, mas poderiam ter sido mais, poderiam ter sido menos, né? Como é que vocês organizaram para chegar a estes números e a estas especialidades?
7: Gerson, primeiramente, sempre reforço que as filas do nosso município, elas são reguladas por médicos reguladores, por profissionais que inserem elas na nossa fila única. Essa fila é transparente. Hoje, esse ano, né, a gente conseguiu aí através da ANFRE, de forma gratuita para os 11 municípios, um BI, para que o gestor consiga planejar e trabalhar de forma planejada. Então, assim, a gente tem um grande gargalo hoje no nosso município, que é a dermatologia. A gente tem dificuldade de credenciar essa especialidade, a gente tem poucos efetivos, né? A gente tem aí uma carga horária de efetivos muito reduzidas. Inclusive, estamos aí abrindo um projeto de lei para ampliar o número de efetivos e especialistas dentro do nosso município. Estamos com credenciamento aberto, público, é só entrar lá na página da prefeitura, também com diversas especialidades. Então, hoje a gente tem aí no ranking 3, né, a cardiologia adulto e, teoricamente, a ecocardiografia também adulta, porque é um exame que leva na consequência do outro. Então, aí a gente fala muito da saúde do coração, prevenção em saúde, promoção em saúde. Então, esse é o sexto mutirão, a gente já focou e estamos aí com resultado bem expressivo na nossa fila de ultrassom transvaginal, que chegou num número bem elevado. Hoje a gente conseguiu aí, trabalha com uma média aí de 90 dias, menos de 90 dias, a gente tomografia também menos de 90 dias, a gente conseguiu também regularizar as nossas mamografias. Hoje a paciente não espera mais de 30 dias para fazer a sua mamografia, né? Outubro Rosa está vindo aí, essa foi uma ação que foi realizada no ano passado. Então, através desse BI, a gente tem o gerenciamento em tempo real da nossa fila de espera regulada. Então, a gente vai lá, foi um agendamento prévio realizado dessa fila, a regulação efetuou o agendamento. A gente também trabalha à disposição também do nosso servidor das áreas, né, Gerson? Então, também vamos ter próximos mutirões de odontologia, e assim a gente vai organizando conforme a nossa fila dentro da regulação.
0: Até inclusive, Aline, é interessante passar para as pessoas que estão ainda nessa espera, né? Nós deveríamos ter mais mutirões, você comentou agora no final de um também na área da odontologia, mas para outras especialidades também que as pessoas estão aguardando, Há esta previsão?
7: Sim, a gente tem previsões aí já no decorrer. Só para lembrar que no mês de junho nós trabalhamos quase todo o final de semana com mutirões em diversas áreas, psicologia, neuropediatra, que é uma especialidade também, que está programado outros mutirões, porque a gente tem que trazer o profissional de fora, né, Gerson? Então, isso tem um impacto que nós não temos dentro da nossa rede, todos os especialistas. Então, dentro do que é de competência do município, dentro da nossa fila, temos aí sim programado outros mutirões no decorrer agora do nosso último quadrimestre, fornecendo aos nossos pacientes, à nossa população, o acesso. Então, eu sempre estou aqui na Rádio Menina, ouvindo a demanda da nossa população, essa audiência importante para Balneário Camboriú, Gerson, porque muitas vezes o paciente algo bem real, né? Que ele fala que mudou a sua posição na fila. Então, eu sempre reforço, essa fila ela é regulada por um médico, através de exames ele fez, através do risco. Então, assim, a gente está sempre à disposição e é uma diretriz da nossa prefeita Juliana, do nosso prefeito em exercício, Nilson Probst, que a gente dê esse acesso para a nossa população, né? Então, isso vem em encontro aí a toda prevenção e promoção em saúde de todos os nossos pacientes.
0: Realmente, né, Aline, a gente precisa promover essa saúde, a gente sabe que às vezes demorado, né? Você mesmo falou sobre alguns prazos, mas esse tipo de iniciativa justamente ajuda, né? Para que a gente tenha uma redução nesse tempo médio de espera do paciente para um exame ou até mesmo uma consulta com um especialista. Você comentou o caso do neuro, né? O neuro é muito, mas muito requisitado e muitas vezes os profissionais que estão à disposição do Sistema Único de Saúde não conseguem dar conta de uma demanda também que a todo dia aumenta.
7: Exatamente, Gerson. Então, a gente tem excelentes resultados na Secretaria de Saúde, aí fazendo um comparativo entre 24 e 25. A gente consegue hoje planejar todos esses exames de forma que nós atingimos aí o número de média de 90 dias, é uma média que o sistema nos dá. E nós, dentro da região da ANFRE, Gerson, nós somos um município que consegue hoje proporcionar à nossa população 90 dias de espera pelo número de habitantes. Então, eu consigo te dizer que agora, em tempo real, nós temos 27 mil pessoas na fila de espera, com uma população de 145 mil habitantes, e eu consigo te dizer que o tempo médio é 90 dias e a idade média é 47 anos. Então, esse BI que os secretários, essa ferramenta que nós temos nas mãos, já consegue aí numa apresentação na nossa reunião de colegiado, Balneário Camboriú ganha aí a vanguarda, né? A gente sai à frente com essa parte de planejamento, de gestão, todos os recursos que esse ano conseguimos direcionar, aí a gente teve, né, o hospital estadualizado, e esses são os resultados que nós temos que estar vindo aqui falar para nossa população, comunicar. É perfeito, Gerson? Não. A gente ainda tem esses pacientes e essas especialidades com grande dificuldade de trazer para o nosso município. Mas agora nós vamos ter mais uma ampliação dentro dessas especialidades, porque o compromisso do governo é realmente fazer uma saúde qualificada, humanizada, os nossos servidores também que vão estar no sábado à disposição atendendo a nossa fila de espera.
0: Aline, chegou uma pergunta da nossa ouvinte, a Regiane. Ela está aguardando por uma vaga de cirurgia na coluna e ela queria entender por que, enquanto ela espera, ela não pode passar pelo ortopedista, porque ela precisa de uma medicação que só ele pode dar. Né? E se eu peço a vaga de cirurgia? Não entendi esse final, só ele pode dar. Tá. E se eu for, eu perco a vaga de cirurgia? Foi isso que ela falou aqui, a nossa ouvinte, a Regiane, Aline.
7: Gerson, pode me passar o contato, Regiane? estamos aqui, as filas de alta complexidade são com o Estado, mas hoje mesmo eu consegui, né, resolver uma demanda, os pacientes são nossos, né, Gerson? Então, eu sempre estou à disposição para enviar para o Estado. Hoje mesmo a doutora Cristina, a secretária adjunta, me ligou por conta de uma situação de uma criança que está esperando na posição 186 para uma consulta de pneumopediátrica. Então, assim, a gente sempre tem esse retorno. Então, é sempre importante passar aqui. Eu vou avaliar se é só o ortopedista ou se dentro da estratégia da família ela está fazendo esse acompanhamento na sua unidade. Então, Regiane, vou pegar o seu contato e agora à tarde o gabinete fará contato com você.
0: Perfeito, então. Perfeito. Muito obrigado, Aline, pelas informações, pela disponibilidade em sempre atender a Rádio Menina e principalmente a nossa comunidade aqui de Balneário Camboriú. Um bom trabalho a você e a toda a sua equipe.
7: Obrigada, Gerson, obrigada pela audiência e com certeza é na Rádio Menina e a gente está sempre aqui ouvindo a voz da nossa população.
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6: Agora, 1h14 de volta com o Jornal da Menina. Informações de segurança. E olha só, o menino que desapareceu no mar em Balneário Piçarras foi encontrado após 4 dias de buscas. Érica, conta mais sobre esse caso pra gente. Infelizmente, né, foi encontrado o corpo, mas pelo menos, de certa forma, né, é um acalento pra família.
7: Isso mesmo, Gerson Felipe. O corpo desse menino de apenas 10 anos, então, que desapareceu no mar no último domingo, foi localizado na noite de ontem, quarta-feira, então, após 4 dias de busca. Essa criança de nacionalidade haitiana foi encontrada nas proximidades do posto de guarda-vidas 5 e foi reconhecida, então, pelos familiares. O corpo foi encaminhado à polícia científica e esse menino, ele foi identificado como Samuel Henrique Charles, que desapareceu na tarde de domingo, dia 20, após ser surpreendido por uma onda enquanto estava dentro do mar, ali na altura da rua 3500, no bairro Itacolomi. Durante os 4 dias de operação, os bombeiros então realizaram buscas por terra, mar e ar, com o uso de embarcações, moto aquática, quadriciclo, drones e também aeronaves. As equipes então também ampliaram as buscas pelo litoral entre Balneário Piçarras e Barra Velha. E a Prefeitura de Balneário Piçarras divulgou uma nota de pesar e informou que vai continuar prestando apoio à família, inclusive com acompanhamento e suporte psicológico por meio da Secretaria de Saúde. Então fica aqui os nossos sentimentos para essa família que perdeu essa criança de apenas 10 anos. E esse é o destaque de segurança aqui no Jornal da Menina.
6: Obrigado, Érica. Olha só, deixa a imagem, Érica, mais um pouquinho, né? Porque curiosamente, nessa foto, o menino estava com as roupas do corpo de bombeiros, né, que foram os responsáveis por toda essa operação, né, de resgate que culminou na localização do corpo. Né? Muito triste. Menino de 10 anos, gente. Toda uma trajetória pela frente, né, com uma família que veio lá do Haiti, né, para tentar uma vida aqui no nosso país, no nosso estado. E infelizmente, né, agora ele devolvido para a família, mas apenas o corpo, né? Claro, como eu disse, é um conforto a localização do corpo, mas não apaga com certeza a tristeza, né, do luto dessa família e também de toda a comunidade aqui da nossa região. 1h16, há mais de 25 anos 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
6: Camille Guckert chegando com as informações esportivas. E Camille, o Barra está invicto na Copa Santa Catarina.
8: É
6: não
8: verdade.
6: Perdeu nenhuma. Mas também não ganhou nenhuma.
8: Tá empatando todas, né, Gerson Felipe? Boa tarde pra você, pra todo mundo que tá acompanhando a gente aqui no Jornal da Menina. Ontem à noite, na Arena Barra FC, o Barra recebeu o Nação, que é o quase lanterna da competição da Copa Santa Catarina, e acabou empatando em 3-3. O Marinheiro saiu na frente aos 7 minutos do primeiro tempo, depois marcou também com o Lucas Vargas e acabou empatando, conseguindo empatar aos 45 minutos do segundo tempo com gol de Lautaro. Vale ressaltar que o Lautaro é um jogador de apenas 18 anos, é argentino e marcou ontem o primeiro gol com a camisa da seleção, a camisa, aliás, do Barra profissional, né? Um momento muito feliz pro Lautaro, que é argentino e defende, então, o Barra Futebol Clube. Acontece que ele conseguiu empatar esse jogo, mas o Barra ficou, então, em 3-3 ontem com o Nação e segue sem vencer, mas também sem perder na Copa Santa Catarina.
6: Sabe, Camille, se for juntar aqui a pontuação do Metropolitano e do Blumenau, né, que são os clubes lá de Blumenau, sim, 4 pontos, não dá nem metade do Marcílio Dias, que é o líder da Copa Santa Catarina.
8: É verdade.
6: Eu gosto de dar uma cutucadinha lá no pessoal de Blumenau, né, porque tem a Rádio Menina de Blumenau. Então, assim, só o Marcílio Dias aqui da região, né, só ele já tá batendo os dois times aí lá da região de Blumenau, né? Um abraço.
8: O Brasil tá comentando que é a máquina de fazer gols, Marcílio Dias.
6: A máquina, realmente, né? Um abraço, inclusive, pro Rodrigo Oliveira, apresentador, né, do Bote a Boca no Trombone lá em Blumenau. Torcedor, inclusive, do Jornal da Menina, desculpe, né? Lá é Jornal da Menina, primeira edição. E ele é torcedor do Blumenau. Botafogo e Blumenau, né? Então, não deu aí pro Blumenau, né? Tá mal, tá na lanterna. Vamos falar agora, então, de Copa das Nações?
8: Vamos lá, Gerson Felipe, Liga das Nações. Liga das Nações 2026 e também 2027, que tem jogos hoje, viu? E jogos interessantes pra gente que tá sentindo falta de assistir um bom futebol hoje, então, às 3h45, todos esses jogos neste horário. Portugal e País de Gales, Holanda e Alemanha, e aí pra finalizar hoje, Noruega e Dinamarca, esses os jogos da Liga das Nações.
6: E o Brasil vai voltar a campo a última vez, foi meio chato, né? O último jogo do Brasil, eu não gosto de lembrar muito, porque foi uma eliminação. Mas agora, amistoso, um novo ciclo começando.
8: Isso mesmo, Gerson Felipe, os amistosos. E o primeiro jogo vai ser contra a equipe da Austrália. Esse jogo acontece amanhã, dia 25, às 7 horas da manhã, pelo horário de Brasília. E o Carlo Ancelotti já divulgou a escalação da seleção brasileira diante desse amistoso. Hugo Souza, do Corinthians, Mateuzinho, Marquinhos, Vitor Reis e Douglas Santos, Danilo Santos e Bruno Guimarães, Rafinha, Estevan, Endrick e também Vinícius Júnior no ataque. Essa é a escalação da seleção brasileira para o jogo de amanhã contra a Austrália.
6: E ainda tem tempo, rapidinho, Fórmula 1.
8: Vamos lá, porque tem Grande Prêmio do Azerbaijão neste final de semana e que acontece neste sábado, né? No domingo tem uma celebração no Azerbaijão, o Dia da Memória, por isso o GP foi antecipado. O Grande Prêmio acontece às 8 horas da manhã, mas hoje nós tivemos treino livre 1 e treino livre 2, aliás, e os dois foram liderados pelo piloto da Mercedes, George Russell, e esses são os destaques do esporte para o Jornal da Menina.
6: Obrigado, Camille Gunkert. 1h20, chegando ao final o nosso Jornal da Menina, agradecendo a você que esteve conosco em mais uma edição e também aos nossos parceiros Cressol, Forte Atacadista, Consórcio Iveco, Pizzaria La Barrica, Atlântica Materiais de Construção, Silva Packer Construtora, Pompeia e Canvel Balneário Camboriú. 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

5. Quem já chegou aqui para nossa batalha musical? Daura Noeli, beijo Luiz André de Floripa, Leni Joliari, beijo David Luca, Maria Luísa, o Diego Rory.

Barreiro. Que coisa boa, hein? Presentaço. Eu soltei lá no finalzinho do programa, pertinho das 16 horas. Então vamos pra batalha. Música 1. Hadaway, What is Love? É o

0: olha só o que a nossa presidenta fez. Eu amei. Eu não gostei, eu amei. Muito, muito, muito, muito. Bora batalhar, Ju?
1: Ela tá falando de uma foto aqui feita na IA, ela e a Nádia, lindíssimas. Beijo, Mara querida! Quem mais chegou mandando áudio, Ivan?
2: Boa tarde, Juliana. Todos, uma abençoada tarde, quinta-feira. Tem sol.
1: Valeu. Ivan de São José, aquele abraço.
3: Música 2.
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4: Boa tarde, Juliana. Uma ótima tarde de quinta-feira para você e para todos os ouvintes.
1: Abração, Valdi!
5: Bom dia, minha amiga.

0: tardes.
1: Boa tarde, Juliana. Uma tarde linda, maravilhosa de quinta-feira. Vamos que vamos!
0: Vamos que vamos, Lourdes!
2: Boa tarde, Ju. Manequinha tá junto, Ju. Manequinha vai na 2, Ju.

0: Renner. E tá uma briga boa, não tá resolvida a batalha ainda, hein? O Diego Rory foi na 1, Manequinha, eu já falei, foi na 2. Marcos 3, Mara.
1: Ai, vou fazer a moda da Ivonete, tô numa dúvida cruel. Mas eu vou de 1, Ju.
0: Valeu, Mara querida. Rosane foi na 2. Oi, Diego, boa aventura.
2: Boa tarde, minha amiga Juliana, tô vendo a sua querida.
0: Boa tarde, querido.
2: Bora lá, Kikinto. Graças a Deus, o sol resolveu das suas caras. Tamo aí, Ju. Bora participar da batalha, minha amiga. Nessa opção, eu vou já de número 2, Ju. Com certeza. Grande abraço pra ti. Ótima tarde. Beijão no coração pra você, pra todos os amigos do ouvinte. E tchau. Obrigado.
0: Valeu, Diego. Beijão. Leoni foi na 2. Perla Eloína 3. Paulo foi na 3. Valde Nádia também. Cleiton.
3: Oi, Juliana Tormena. Boa tarde.
0: Oi.
3: Toca número 1 pra nós. Hadaway. Um abraço, Cleiton de Balneário Camboriú.
0: Um abraço, Luiz André 3. A minha mãe linda Dora diz, eu gosto da 1 e da 2, mas vou na opção 2. Oi, Michael.
4: Oi, Ju, boa tarde. Uma ótima quinta-feira, né, Ju, pra todos os ouvintes.
0: Pra todos nós.
4: Hoje eu vou na número 2.
0: O Everton foi na 1, Gabriel 2, Marli 3, Marilda 2. Fala, Maria Luísa.
5: Maria Luísa, volto na 1, beijo.
0: Um beijão, Maria Luísa.
6: Número 1.
0: Valeu, Ivan. A Sandra só quer participar do sorteio. Beijo, Sandra. David Luca foi na 1, Simone foi na 3, Patrícia 1. Estevão.
7: Boa tarde. Juliana, aqui é o Estevão de Balneário Camboriú. Uma quinta-feira linda, maravilhosa, com sol, Ju.
0: Dia lindo.
7: E só quem viveu os anos 90 de Baturité vai votar na número 1. Boas lembranças, Juliana, dessa nova, dessa música aí das antigas aí, Baturité, só música de qualidade. É isso aí, tchau, valeu, obrigado.
0: Valeu, Estevão.
8: Oi, Ju.
0: Oi.
8: Boa tarde. Eu vou ficar com a número 3. Beijo.
0: Beijo, Maria Luiz, Egito 3, Mara Miguel 1, Daura 2. Maria Cristina foi na 2, a Fran Oliari foi na 1.
9: Bora, Ju, vamos de 1, Ju, vamos desempatar esse negócio aí. Valeu, aquele abraço de sol apertado.
0: Valeu, André Felipe, aquele abraço. Quem foi na 2 aqui? A Val foi na 2, Alice Victoria foi na 1 e a Sol foi na 3. Gente, impressionante essa batalha, hein? Temos aqui 11, 12 e 13 votos. Eu conto quem ganhou já.
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0: vocês não matar de cara. Mas aqui, ó, a Lenise Oliari votou, Osvaldo.
1: E a música pode ser a 2. Beleza, minha amiga? Fica com
0: beijo,
1: Deus.
0: Beijo, querido. E o Daniel Luiz, eles votaram. Aí empatou as 3. Aí chegou o Alex, por último, que desempatou. Sabe qual? Por um voto apenas. Um.
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3: Bom dia, Juliana Tornena. Boa tarde, quer dizer. Bom, pra botar fogo nesse parquinho aí, eu sei que já foi escolhido, mas se for pra bagunçar e empatar, eu escolho a 3.

0: Ivonete.
1: Ju, eu vou votar na número 3.
0: Ixi, chegou só depois.
1: Boa tarde, Juliana Tonina. Agora que eu liguei o rádio.
0: Ivan.
2: Mas vai, coitado meu corpinho. Com esse tempo foi metralhado. Não dá nem pra tomar uma cervejinha.
0: O David Ju Batalha foi forte, foi. Foi mesmo. Mara, foi por pouquíssimo. Heloína acertou. Manequinha.
3: Perdi, Ju, mas eu achei que a 2 ganhava.
0: Então, mas foi empate total entre as três aqui. Maria Aparecida, beijo pra você. Nádia, ela por um voto. Isso aí.

0: Quando toca essa sonzeira, vamos resolver essa batalha entre um Gian Giovanni, mil corações, dois engenheiros, Infinita Highway, três KLB, ela não está aqui. Agora, hein? Sabrina foi na dois, Ivan.
1: Número três agora, Juliana.
0: Leandro foi na um, David Daura três.
2: Ô, Ju, todas três são lindas, Ju. Mas, pô, pensei que ia voltar na um, não, mas eu vou voltar na três.
0: Vai

0: É, Juliana, a primeira foi a sonzeira, né?
1: Sonzeira.
0: Agora vamos de número 1. Valeu, abraço.
1: Valeu, Alex. Simone foi na 3, Patrícia foi na 1. Ivonete.
2: Ju, nessa batalha eu vou na número 2.
1: Foi na 2.

0: 2. E vocês conseguem adivinhar qual ganhou? Conseguem?
1: 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E a campeã foi...
0: 3. KLB. Ela não está aqui.
1: Na menina.

0: Não, a minha mãe votou sim, Diego. É que na última batalha ela tá indo pro trabalho e às vezes não dá tempo. Ela votou na primeira. Fala, manequinha.
1: Ô, Ju, ganhei uma.
0: Opa, Ivan.
2: Pá. Copinho agradece agora.
0: Amara Miguel, acertei uma. Nádia, não foi dessa vez. Fran Oliari comemorou. Selma diz, essa música é gostosa de ouvir. Beijo, Eloína, que gabaritou. Dia de boa aventura. Eita. Um, dois,

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1: Rádio Menina, 2:05.
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3: Dois cães e um gato morreram durante um incêndio em uma residência na Avenida Pau Brasil, no bairro Areias, em Tijucas. O corpo de bombeiros foi acionado por volta das 7h20 de ontem. Outros cinco cães foram encontrados com vida no imóvel e retirados da área de risco pelos bombeiros. Dois estavam em um dos quartos e os outros três foram localizados nos fundos da casa. As equipes cortaram a energia elétrica da edificação antes de iniciar o combate às chamas. Durante o atendimento, os animais foram localizados no interior desse imóvel. Após o controle do fogo e a realização do rescaldo, os bombeiros fizeram uma inspeção na residência e não encontraram novos focos de incêndio. Acompanhe também no portal menina.com.br. Prefeitura divulga nota de pesar após morte de menino de 10 anos arrastado por onda em Balneário Piçarras. Apartamento em Praia Famosa de Itajaí é alvo de operação que investiga crimes no mercado de combustíveis. Com as informações do Portal Menina News, Érica Guckert.
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13: Após a eliminação na Copa do Mundo contra a seleção da Noruega, o Brasil vai voltar a campo amanhã, sexta-feira, às 7 horas da manhã, contra a seleção da Austrália. O jogo será na cidade de Townsville. O Brasil enfrentará duas vezes a Austrália. Além do jogo desta sexta-feira, na próxima terça-feira, dia 29, também às 7 horas da manhã, o Brasil volta a enfrentar os australianos, desta vez em Brisbane. No dia 3 de outubro, o Brasil faz o último jogo desta data FIFA contra a seleção da Índia em Calcutá. Estes serão os primeiros jogos de Carlo Ancelotti após a eliminação traumática nas oitavas de final da Copa do Mundo. Gerson Felipe para Esporte Total. 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

0: Muito bem, viu? Cheio de fofocas quentinhas.
1: Eba!
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0: Alô, alô, minha companheira, meu companheiro. Tô chegando, fofocas quentinhas. Mas antes, meu carinho, hoje é aniversário...

0: maravilhosa novelista, autora de Vai na Fé, de Totalmente Demais, de Bom Sucesso, né? Completando hoje 57 anos. E a Mariana Rain, a atriz, completando hoje 47 anos também. É isso, vou até lá e volto já já para contar as fofocas. Sandy conta porque nunca mostrou o rosto do filho. Paulo Berti vende imóvel com projeto de Niemeyer que pertenceu a Darcy Ribeiro por R$ 485 mil. Alessandra Negrini volta à Globo após 4 anos e fará a próxima novela das 19 horas. Bom, eu vou lá e volto já já com todas essas e as novelas. Já já.
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11: De volta, agora para contar mesmo as fofocas, né? Vamos começar falando do Murilo Benício, que revelou inspiração em Zeca Pagodinho para criar o personagem Tufão de Avenida Brasil. Murilo Benício encontrou uma referência bem distante dos gramados para construir o Tufão em Avenida Brasil. O ator revelou que se inspirou em Zeca Pagodinho para dar forma ao jeito de viver do patriarca, especialmente na relação dele com o dinheiro. A revelação foi feita durante a participação de Murilo no Conversa com Bial, ao lado de Adriana Esteves. Desde a primeira novela, eu tinha muito Zeca Pagodinho na cabeça. O Tufão é aquele cara que venceu na vida e quer conforto. Ele não sai do divino, fez ali a realeza dele, contou Murilo. A inspiração ajudou o ator a fugir da imagem mais óbvia de um personagem que havia enriquecido depois de uma carreira de sucesso no futebol. Não importa o que eu faça nessa vida, ela vai morrer como Carminha e eu como Tufão, afirmou ele, se referindo a Adriana Esteves. Bacana. Alessandra Negrini volta à Globo após 4 anos e fará a próxima novela das 7. Alessandra Negrini acertou seu retorno à Globo após 4 anos. A atriz estará no elenco de Elas que Lutem, próxima novela das 19 horas. Na trama, Negrini será uma das personagens principais. Falta apenas a assinatura do contrato, que deve acontecer nas próximas semanas. Um dos motivos que levaram Negrini a aceitar o papel foi o tom bem-humorado da da personagem. A atriz avalia que fazia tempo que ela não interpretava um papel do tipo na carreira. Seu último trabalho nas novelas foi em Travessia, em 2022, última novela de Glória Perez na Globo. Outros nomes do elenco serão escalados ainda nessa semana. As gravações devem começar no início do ano que vem. Bacana! Globo leva Luciano Huck ao Maracanã para transmitir show de jogo da NFL no Brasil. A Globo levará Luciano Huck para comandar uma parte do Domingão ao vivo, direto do Maracanã. A emissora vai transmitir dentro do programa a apresentação musical do jogo da NFL no Brasil. Pedro Sampaio e Rick Martin serão os responsáveis pelos shows. Dallas Cowboys e Baltimore Ravens se enfrentam, né? Na TV aberta, a peleja só terá seus melhores momentos exibidos após o Fantástico. O Sport TV 2 exibe o confronto na íntegra. O Multishow vai exibir somente as transmissões musicais. Lá a transmissão começa às 18h45, sob o comando de Guilherme Guedes. Eu acho um porra esse jogo americano, hein? Mas enfim, futebol americano. Não entendo nada, acho uma complicação. Mas enfim, olha só, Paulo Betti vende imóvel com projeto de Niemeyer que pertenceu a Darcy Ribeiro por R$485 mil. Um apartamento de 76 metros quadrados no Alto da Boa Vista, no Rio de Janeiro, carrega uma lista de antigos moradores e visitantes famosos. Atualmente colocado à venda por Paulo Betti, o espaço já pertenceu ao antropólogo Darcy Ribeiro e ao teólogo Leonardo Boff, olha, e teve entre seus frequentadores o político Leonel Brizola e o arquiteto Oscar Niemeyer. O apartamento está sendo anunciado por R$485 mil e chama atenção não apenas pelo endereço, mas também por um detalhe de sua arquitetura. Niemeyer, que era próximo de Darcy Ribeiro, projetou uma plataforma instalada na sala do imóvel, uma das características que permanecem na propriedade. Além da venda, o apartamento também está disponível para aluguel. Nesse caso, o valor anunciado é de R$ 2.300, sem incluir as despesas de condomínio e IPTU. Paulo Betti, né? Atualmente vive em outro ponto da zona oeste do Rio, no Itanhangá. Por isso que ele quer vender esse apartamento. Sem Lula e Flávio Bolsonaro, Record decide cancelar o debate presidencial no primeiro turno. Sem contar com a presença de Lula e Flávio Bolsonaro, a Record decidiu cancelar seu debate presidencial de primeiro turno das eleições, que aconteceria no domingo, agora às 21 horas. A emissora manterá sua programação normal. O encontro do segundo turno, se houver, a princípio continua mantido para o dia 11 de outubro, né? A Record diz que, sem contar com os candidatos mais bem colocados na pesquisa, o debate se tornaria inviável. Até o momento, a Globo confirma a realização do seu debate de primeiro turno, marcado agora para quinta-feira. A participação de Lula e Flávio Bolsonaro ainda não está certa. Vamos acompanhar, né? Ju, daqui a pouco eu volto com mais fofocas, hein? Até já.
0: Até já, Leão Lobo.
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0: Então vamos com muita música, nosso show da tarde segue até as 4, já já tem mais fofocas do Leão Lobo. 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
0: Rádio Menina, 2h41.
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0: De volta agora, agora para falar das novelas, né? Vamos começar com A Nobreza do Amor. No capítulo de hoje, Omar confessa a Salma que gostou de saber de seu interesse por ele. Binta revela a Jawari seus planos para Batanga na ausência de Jandal. Gamba se apresenta a Dumi e Kenya como aliado da rebelião. Tonho propõe a Mirinho que eles voltem a ser amigos em homenagem a Casimiro. A saúde de Niara se fortalece e a Lika comemora. Virgínia teme que Mirinho decida ficar no engenho. Mirinho descobre que Casimiro deixou suas terras para Tonho. O capítulo termina aí deixando emoções. Vamos para Por Você. No capítulo dessa noite, 19h40, o Peixe liga para Bela. Juarez vai para o hospital. Bela explica a Peixe o que houve com Juarez e conta ao menino sobre a chegada de Lia. Alencar sugere uma nova medicação para Vitor. Farmacêutica alerta Ricardo sobre uma baixa na contagem de remédios na farmácia do Hospital Luz. Dalila agradece Peixe e surge um clima entre os dois. Toy nota o interesse de Próspero por Melinda. Eita! Margot admira Lucas. Pérola lamenta o caráter de Vanessa com Iracema, né? Ricardo desliga Alencar do programa de residência médica e Vitor sente o baque. Peixe confessa a Suelen que foi Dalila que tentou aproximar os dois. Peixe e Dalila se beijam. Vanessa confronta a traição de Giovanna. O capítulo termina aí. E vamos para Quem Ama Cuida, novela das 21 e 45, 50, né? Agora por causa do horário político. No capítulo de hoje, a Dora admira a força de Adriana e aceita ajudá-la no enfrentamento à família Brandão. Nancy pensa na situação de Liris, da amiga, que está apaixonada pelo Ulisses. Ulisses diz a Carolina que Fábia não o ama mais. César sonha com o pai e conta para a esposa, para Bia, que sugere ao marido procurar o seu Otoniel. Felipe comenta com Mal Mal que sente falta de Ulisses, do pai. Tiago deixa claro a Ingrid que pode entrar em acordo com a nova sócia da joalheria. Pilar não gosta de saber que Rafael pedirá a Andréia em casamento. Ulisses flagra Liris mexendo nas coisas na casa da família Brandão. Pilar reage ao encontrar Adriana no escritório de Pedro. O capítulo termina aí deixando emoções.
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3: Então vamos com

0: foi lindo.
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2: O programa Morar BC prevê a criação de até 8 mil moradias em Balneário Camboriú entre 2027 e 2032. A proposta ainda está sendo elaborada e deve ser encaminhada à Câmara de Vereadores entre os dias 15 e 20 de outubro, segundo o secretário de Planejamento, Olnear Secato. O programa foi apresentado durante uma audiência pública e está sendo estruturado pela Prefeitura. A ideia é ampliar o acesso à moradia para famílias de diferentes faixas de renda e também atender trabalhadores que atuam em Balneário Camboriú, mas vivem em outros municípios por conta do custo dos imóveis. A previsão inicial é de até 8 mil unidades. O secretário destacou, no entanto, que esse número ainda pode mudar durante a elaboração do programa. Acompanhe também no portal menina.com.br. Menino que desapareceu no mar de Balneário Piçarras é encontrado após 4 dias de buscas. Incêndio em casa deixa 3 animais mortos e 5 cães são resgatados em Tijucas. Com as informações do portal Menina News, Camille Guckert.
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0: Vamos para essa versão de Eric Clapton para o clássico Knocking on Heaven's Door, na grife menina do show da tarde.
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0: Boa tarde, Ju.
1: Oi.
0: Abençoada quinta-feira, você e todos os ouvintes. Manda um beijão pro próximo clube, pra toda a família Garcia, especial pra minha diva, pra minha rainha, pra minha gatinha Bea Garcia. Eu não votei na batalha musical, mas acompanhei todinha, tô desde o começo do programa ligadinho. Só não tá dando muito tempo pra interagir, mas tô ligadinho aqui no Show da Tarde. Valeu, Ju.
1: Que bom que você tá ligadinho. Sandro, beijo pra você, pra Deia, pra família. A Betina Vilarino falou: Ju, essa batalha foi bem disputada, principalmente a primeira. Foi aquele empate técnico, né, Betina? Ela disse: pena que eu não pude votar, mas seria a 2. Ela ia votar no RPM. Embora ela gostasse muito das outras também. Valeu, Betina, pelo feedback aí, querida. Alô, minha xará, Juliana Romanel. Tá sempre ligadinha com a gente. A Elza amou a versão do Jeito Moleque, pra Sutilmente. É linda essa música, né, Elza? Quem mais tá aqui? Mariângela de Camboriú. Beijo. Wanda também tá ouvindo a gente. Luiz André. Um beijo pra você, querido. Eu já te falo. O quê?

0: agora sim, Pri. Oi, Júlio.
1: Boa tarde, Ju. Passando para dar um beijão aí, desejar uma ótima tarde a todos. Não tô conseguindo interagir, muita correria por aqui, mas tô aqui na escuta e quero participar do sorteio, hein? Beijão, valeu.
0: Beijão, Júlio César. A Selma diz também, tô aqui. Bom trabalho, Selma. Elza, Alexandre Bela Cruz, eu também, ele diz. Que bom que você tá aí ouvindo. A Dirlene contou, eu tô na escuta e faxinando.

0: quinta-feira.
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7: É o leão, lobo chegou, se é quente ele conta, se é babado ele solto.
8: Oi, Juliana Tormena.
9: Oi.
8: Tô de volta aqui no Show da Tarde para contar mais um.
9: Conte várias, Leão.
10: Paola Oliveira está de volta ao carnaval como rainha de bateria. E quem achou que Paola Oliveira tinha se despedido do posto de rainha de bateria, se enganou. Depois de deixar a Grande Rio em 2025, a atriz está de volta ao carnaval. Agora ela vai assumir a bateria da Imperatriz Leopoldinense, ocupando o posto que foi de Isa, da cantora Isa. Paola contou que não pretendia voltar tão cedo, mas percebeu, ficando longe, o quanto sentia a falta da avenida. A estreia na nova escola será no carnaval de 2027. Bacana. Família de Rick explica por que velório será fechado. A família do cantor Rick, da dupla com Renner, decidiu fazer uma despedida reservada nesta quinta-feira em Sorocaba. O velório será fechado apenas para parentes e amigos. Em uma mensagem nas redes sociais, a filha do cantor explicou que Rick foi do público durante tantos anos, mas que nesse último momento estará ali apenas Geraldo, seu verdadeiro nome, marido, pai e avô. A família pediu que os fãs guardem a imagem de Rick no palco, sorrindo e cantando. Faz sentido, né? Olha só, spoiler da novela. Fábia se aproxima de Ademir em Quem Ama Cuida. Fábia vai surpreender em Quem Ama Cuida. Depois de Pilar fazê-la confessar que teve um caso com Arthur Brandão, ela entra de vez na guerra do divórcio com Ulisses e contrata a doutora Ademir como advogado. Só que a relação vai sair do profissional. Ademir começa a flertar com Fábia e ela posta. Eita, eita, eita, em cima de eita, hein? Coração desacelerou. Mozão e Sinara terminam namoro. Parece que o coração acelerado desacelerou de vez para Felipe Bragança e Ramile. Os atores que viveram Mozão e Sinara na novela da Globo terminaram o namoro depois de 5 meses. O romance começou justamente nos bastidores da novela e foi assumido em abril. Os dois sempre foram discretos E até pouco tempo atrás, Felipe ainda dizia que estava tudo bem entre eles. Mas não estava, né? Sandy conta por que nunca mostrou o rosto do filho. Sandy contou por que nunca mostrou o rosto do filhinho Theo no casamento com Lucas Lima. Como ficou famosa ainda criança, a cantora decidiu dar ao filho uma vida bem diferente da que teve. Hoje, Theo consegue sair com os amigos e passear sem ser reconhecido. E Sandy garante que vai manter assim até que ele tenha idade para decidir sozinho se quer ou não aparecer. Corretíssima. Eu concordo com a Sandy plenamente. Ele que tem que decidir, né?
8: Ju, as fofocas estavam boas hoje, hein? Mas ó, tô indo, amanhã a gente se fala de novo, tá bom? E mais fofocas. Beijos, dignidade, já!

0: e a sua esposa. Ele diz: Ju, queria muito ganhar esse par de ingressos Beto Carreiro pra comemorar meus 30 anos de casado com minha amada esposa Eliane. Ai, que lindos. Beijão, Christian e Eliane, muitas felicidades pra vocês, tudo de maravilhoso e boa sorte no sorteio, tá bom? Eu já volto pra dar o resultado do sorteio e trazer as últimas de hoje.
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6: Existe uma teoria que se chama 90-10, onde uma pessoa tem 90% daquilo que você procura em alguém, só que você foca naqueles 10% que falta. Aí você sai pra rua, se aventura e realmente você encontra aqueles 10%. Mas não se deu conta que perdeu os 90%.

0: 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Um beijo, Elza, beijo, Francisca, Coutinho, beijo, Mara Miguel, beijo, Felipe Dutra. Obrigada pelo carinho, Alberto. Beijo, Leni Joliari. A Maria Júlia também, Patrícia Moura, Cici, Ivan, Christian, tá aí contigo, Albertina, beijo, Roseli Weber, Solange, é muita gente querida, Nicolau, Luiz André, Diego Rory, Dirlene do FEC, Priscila dos Santos. Amanhã a gente volta pro nosso sextou. E quem faturou o par de ingressos pro Beto Carreiro, dois ganhadores: Cleiton da Silva e Júlio César Rodrigues, parabéns! Bom passeio no Beto Carreiro. Agora tá chegando Nilo Deitos e Pôr do Som Sertanejo. Beijo, galera, até amanhã em mais um Show da Tarde. Tchau!
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2: 4 empresas terão 180 dias para desenvolver estudos e apresentar soluções para o tratamento e a destinação do lodo produzido pela Estação de Tratamento de Esgoto do Nova Esperança, em Balneário Camboriú. Eles foram habilitados pela EMASA para participar da próxima etapa de um procedimento de manifestação de interesse, mas ainda não foram contratadas para executar os serviços. Foram habilitadas a Elo Serviços, Obras e Participações Limitada, Bender Inovações Tecnológicas Limitada, Proactiva Meio Ambiente Brasil Limitada e Vale Compostagem e Produção de Fertilizantes Orgânicos Limitada. A habilitação permite que as 4 empresas desenvolvam estudos técnicos e apresentem diferentes alternativas para o tratamento, a valorização e o reaproveitamento ou a destinação final do lodo. O prazo de 180 dias começa a contar a partir da publicação do resultado da habilitação. Nesta fase, a EMASA quer conhecer as tecnologias disponíveis e entender quais soluções podem ser aplicadas à estrutura e também à operação da Estação de Tratamento Nova Esperança. Os estudos deverão considerar aspectos como viabilidade técnica, ambiental e econômica, investimentos necessários e também os custos da operação. Leia essa matéria completa no portal menina.com.br e acesse também. Balneário Camboriú já recuperou 7 mil metros quadrados de ruas e prepara nova fase de operação Tapa Buracos. Licitação de 12 milhões para estrutura de cruzeiros em Itajaí tem etapa barrada pelo Tribunal de Contas. Com informações do portal Menina News, Gerson Felipe.
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0: Puru. Você participa comigo no 47991381005. Programação especial, programação gostosa demais da conta, tá bom? Você tá bem aí? Gente, já é quinta-feira, você acredita nisso? Amanhã é sexta, final de semana tá aí de novo. Meu Deus do céu, como passa rápido. Esse tempo avoa. Coisa boa. Um abraço carinhoso pra todo mundo que tá junto com a gente. Vamos aumentar e começar a nossa programação. Ó, tô ganhando o presente. Ganhei um presente no começo do programa. Olha que o programa continue presenteando a gente todos os dias. Ah, que legal. Já vou olhar bem e vou comentar daqui a pouquinho pra galera, tá bom? Ah, Dai já tá aqui, vai falar pra mim? Fala, Dai, tudo bem?
1: Tudo bem, Nilo? Tudo boa ótimo. Tarde. Boa tarde aos seus ouvintes. Invadindo aqui o estúdio, né? Nilo, na terça-feira da semana que vem vai ter o Festival do Recomeço, que é um evento em alusão ao Setembro Amarelo, né? Aqui em Balneário Camboriú.
0: Claro.
1: E hoje veio a psicóloga do programa Abraço à Vida e trouxe, né, uma camiseta pra gente, né, temática, né, pra ti, pra mim, pro Tigrão, né? Segunda-feira a gente vai fazer entrevista também com o pessoal do programa Abraço à Vida e vai ser lá no Hotel Cibara, das 16 às 20 horas. Tem uma inscriçãozinha, né, se o pessoal entrar no portal Menina, consegue acessar, né, como faz a inscrição, quem quiser participar. E vai ter muitas histórias de pessoas que já passaram pelo programa Abraço à Vida e vão estar lá, Nilo, relatando as suas histórias de superação.
0: Terça-feira, dia 29, às 4h20.
1: 4 horas.
0: É, 4 horas. Das 4 às 20. Ah, das 4 às 20. Das...
1: No Hotel Cibara. E aí, 8, outros detalhes no portal menina.com.br. E a gente ganhou esse belo presente, né? Agradecer o pessoal ali da Secretaria de Assistência Social.
0: Obrigado, valeu. Obrigado, Dai. Obrigado, galera aí da Ação Social, da Assistência Social. Pessoal aí do Festival do Recomeço, né? Muito legal. Obrigado pelo presente, turma. Vou usar com certeza. É segunda entrevista? Então, segunda eu vou vir com a camiseta. Vou vir com ela bem bonitona, eu mais ou menos, a camisa bonita. Mande sua mensagem, quero saber como você está. Tá tudo bem contigo? Espero que sim. Oral Singular Mania junto com a gente a partir de agora. Maiara e Maraísa com Di Paulo e Paulino. Amor de Primavera.

0: Tudo bem, tudo bem. O que aconteceu, Nádia? Ai, ai, essa foi boa, né? Vamos lá, já tô de volta.
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0: Agora 4:27.
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19: Muito bom, 4:34 da menina, Balneário Camboriú, tamo junto e misturado, turma, e aí,

0: audiência, fala Ivan.
1: Ah, meu amigo Nilo, já estamos ligadito.
0: Então tá bom.
1: Quando você entrou na rádio, veio o primeiro brinde e venceu aí, a Fiançando Lixeira.
0: Ah, verdade.
1: Vinha pegar aí, aquela bola de tancha aí, né? Nem passaram aí.

Vida, gente, a Elza Polonilo, minha música. Quando rodei frio da madrugada, foi, né? O Sérgio Lima curtindo a programação. Um grande abraço, tudo de bom. Patrícia Moura também. Luiz André, lá de Floripa. Luiz André Martins, um abraço, amigão. A Priscila Santos. Oi, Pri, beijo pra você. Dirlene Fagundes. A Dirlene Fagundes.

0: Diego Rory, tudo bem? Diego Rory, é Diego Rory. Abraço, queridão, tamo junto e misturado. Alô, Joana, você tá bem? Um beijo, querida. Nilo, manda beijos pra Selminha. Tá mandado, Joana, tá mandado. Bom dia pra Ivonete Oliveira.
1: Boa tarde,
0: meu deitão. Boa tarde, tô falando bom dia, né? Ai, ai, boa tarde, turma. Alô, Vossice, tudo bem? Boa tarde. Boa tarde pro Joel de Navegantes.

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4: Muito bom, agora são 4h56, 4h56. Alô, Sandra, tudo bem contigo? Dona Sandra Stis, tá trabalhando? Tá fazendo morangos cravejados?
5: Boa tarde, Niro.
4: Boa tarde. Desejar
5: uma ótima tarde a você. A
4: obrigado.
5: Da rádio. E manda um alô aí pra gente, Niro, pra Fabiane, pro Fernando e... É, que estamos saindo do Beto Carreiro agora, Nilo.
4: Beijo. Tá certo. Alô, Fabiane, alô, Fernando. Um abraço pra vocês. Beijão pra Sandra na boleia, trazendo a turma de volta. Valeu, que bom. Espero que estejam gostando aí do passeio, tá bom? A Dirlene do FEC ouvindo a gente. A Maria Luísa, um beijo. A Ivete, oi, Ivete.
6: Boa tarde, seu Nilo.
4: Boa tarde.
6: Boa tarde aí pro senhor e pra todo mundo que tá escutando a rádio, menino.
4: Obrigado.
6: Um abração aí, fica com Deus.
4: Fica com Deus, querida. Tudo de bom pra você, tá, meu bem? Um abraço especial. A Nádia tá aqui dizendo que as vinhetas estão me provocando. Alô, Marli Otília. Tudo bem, Marli? E olha aí a mais bela das Isas.
7: Fala, meu caro amigo, está aí. TX-042 é a mais bela das Isas. Das correrias na cidade. Abraço a todos que estão na audiência de mais um Pôr do Som.
4: Valeu, querido.
7: Renato Farias, táxi 042, confirmando a audiência em 100.5.
4: É isso aí, a Rádio Menina Balneário Camboriú, tamo junto e misturado. Deixa eu mandar um abração pra Alessandra também participando com a gente aqui. Alô, Alessandra Zielinski, tudo de bom pra você, Ale. Obrigado pelo carinho da audiência e da sintonia, tá bom?

0: 5:03. E a Sandra me mandou aqui que a 101 tá paradinha, né? Bem devagar, bem lenta. É, tem que tomar cuidado aí, né, Sandra? Não só você, mas todos que estão na rodovia, né?
1: Do Sol.
0: Alô, Solange! Beijão pra você, minha querida!
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0: Na voz de Marília Mendonça.
3: De Marília Mendonça.
0: Falei.
4: Te amo demais.

0: 5:07. Boa tarde.
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2: Uma pesquisa sobre o Aeroporto Internacional de Navegantes aponta a necessidade de uma segunda pista com 2.600 metros para ampliar a movimentação de carga em Santa Catarina. A pista atual tem 1.800 metros e faz com que os cargueiros operem com restrições de peso. Em 2025, o Navegantes movimentou 5.772 toneladas de cargas. No primeiro semestre deste ano, a participação do aeroporto nas importações aéreas de Santa Catarina chegou a 27%. A proposta é incluir a nova pista nas obrigações da concessão do aeroporto. Leia também portalmenina.com.br. Empresa é autorizada a retirar destroços de helicóptero que matou o cantor Rick e mais quatro. Patinetes estacionados irregularmente são recolhidos na Avenida Brasil. Com as informações do Portal Menina News, Daiane Valentim.
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0: Estevão, oi Estevão, como é que você tá? Tudo bem? Boa tarde.
1: Boa tarde, meu amigo Lina, que é Estevão de Balneário Camboriú.
0: Tudo certinho?
1: Linda, maravilhosa, ensolarada, até que enfim o sol saiu, meu amigo.
0: Ah, coisa boa.
1: E essa programação linda, maravilhosa, isso aí, Lino. Me coloca no sorteio.
0: Claro.
1: Tchau, obrigado.
0: Já está com o nome no sorteio, amigão.
1: Quarta não, quinta, né? Já tô ficando louco já.
0: É quinta-feira, né? Alô, Leandro!
2: Boa tarde, Nilo!
0: Boa tarde, querido!
2: Manda um abraço aí pra galera aqui da Sara Móveis, da F3. Aqui é os guri das entregas. Tchau e obrigado!

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3: 5:28.
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9: Após a eliminação na Copa do Mundo contra a seleção da Noruega, o Brasil vai voltar a campo amanhã, sexta-feira, às 7 horas da manhã, contra a seleção da Austrália. O jogo será na cidade de Townsville. O Brasil enfrentará duas vezes a Austrália. Além do jogo desta sexta-feira, na próxima terça-feira, dia 29, também às 7 horas da manhã, o Brasil volta a enfrentar os australianos, desta vez em Brisbane. No dia 3 de outubro, o Brasil faz o último jogo desta data FIFA contra a seleção da Índia em Calcutá. Estes serão os primeiros jogos de Carlo Ancelotti após a eliminação traumática nas oitavas de final da Copa do Mundo. Gerson Felipe para Esporte Total. 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
18: É isso aí, programação da Rádio Menina que segue por aqui. Nicolau Oliari ligadíssimo com a gente. Abraço, Nicolau. Amigo Manequinha.
19: Boa tarde, Nilo. Manequinha tá junto, Nilo. Se der pra tocar, toca o Thiago Reis, Menina Porteira.
18: Abraço, Manequinha. Tudo de bom pra você. Obrigado pela audiência, amigão. Também um abraço pro Cláudio César, diz ele, tamo junto e agarrado, aquele abraço. Auri tá aí, sim, o Auri tá aqui, diz ele. Tá bom demais. Leandrão, um abraço pra você, meu querido. E também, meu amigo Vilmar Moreno, homem do Barra.
20: Deitos, como é que tu tá, meu grande amigo?
18: Tamo bem, você?
20: Fala pra mim.
18: Tudo certo?
20: Ei, como é que tá o nosso time, sem o Colorado, velho.
18: Sem
20: Grêmio,
18: falar, hein? De futebol, hein?
20: É só
18: sem
20: colocar a cabeça embaixo da terra, que nem um desses dois, né?
18: Que porque loucura.
20: Tá feio, dois. Ah, que coisa louca. Vilo,
18: que manda?
20: Programação,
18: ó, legal, cara. Grande amigo.
20: A movimentação pesada nessa 101 aqui, o tráfego já muito intenso, mas é aquela coisa, estamos encerrando a quinta-feira já, né?
18: Você é certeza, chegando na sexta-feira aí, quase, né? Quase terminando a semana mais uma vez. Abraço, Vilmar, grande amigo Vilmar Moreno, obrigado pela audiência e pela sintonia, tá bom, queridão? O Elias, churrasqueiro ouvindo a gente, o André Felipe de Souza também, fala Andrezão, tá no trânsito, ligado com a gente.
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3: 5h43, boa tarde.
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1: Estamos aqui, alô Francisca Coutinho, aquele abraço pra você, uma ótima quinta-feira, né? Uma noite de quinta maravilhosa. O Elias Churrasqueiro também, né? O Moraes, um abraço. E o Leandrão, fala Leandrão, você tá bem, meu amigo?
2: Aqui no tráfego já muito intenso.
3: Fala Nilo Davidson, aqui é o Leandrão da Barra.
1: Tudo bom, Leandrão? Estamos
3: indo pra casa aí, ó, pegando o finalzinho do Pôr do Som Sertanejo aí, ó. Esse programa maravilhoso de quinta-feira aí. Valeu, um ótimo fim de tarde, um ótimo fim de programa pra nós aí.
1: Valeu, valeu, querido. Um abraço pra você, Leandrão. Tudo de bom, André Felipe, o Diegão Rory. Toda essa turma ligadíssima falando com a gente, acompanhando a programação da Rádio Menina, né? Marciano com Rio Negro e Solimões. Depois dessa, o sorteio. O prêmio é um par de passaportes para o Beto Carreiro World. Você participou? Participou? Então fica ligado, fica ligado. Alô, Fran Deon, beijão pra você, minha querida. Tudo de bom.

0: Muito bem, Marciano cantando por aqui no Pôr do Sol Sertanejo com Rio Negro e Solimões, aquela dos olhos negros. E mandar um beijão pra Angélica Monteiro, um grande abraço, Luiz André. Abraço pra dona Giane, não esquece, tá bom, amigão? E quem faturou o brinde de hoje, o presente de hoje, foi Alessandra Zielinski. Alô, Alessandra Zielinski. Alessandra, preciso que você me mande aí, né, como é um par de ingressos, tá? Um par de ingressos do Beto Carreiro.
1: Do som.
0: Eu preciso os dois nomes com CPF pra gente emitir aí os ingressos. E a partir da impressão dos ingressos, 30 dias pra você ir até o Beto Carreiro World, tá bom? Diego Rory, aquele abraço, amigão! Já tem canal 100 aqui na programação, menina.

0: Estamos encerrando o nosso pôr do sol sertanejo com Marcos Ibellucci, porque ele já está por aqui, claro, para trazer os destaques do nosso canal 100 aqui da Rádio Menina, que começa dentro de instantes. Tigre, tudo bem, meu amigo?
1: Tudo bem, tudo em paz, Nilo?
0: Tudo em paz, graças a Deus.
1: Até eu que não sinto muito frio, mas tá friozinho, né? Desde ontem à noite, é verdade. O Marinho daqui um pouquinho atualiza a previsão do tempo e temperatura. A economia hoje, o dólar subiu um pouquinho, fechou a 5,19. Instalação de cofres para lixeiras subterrâneas na Avenida Atlântica começa hoje, quinta-feira. Via de acesso entre Balneário Camboriú e Camboriú terá sentido único, preste atenção, a partir de amanhã, sexta-feira, tá? Patinetes estacionados irregularmente são recolhidos na Avenida Brasil. A temporada 2026-2027 prevê 54 escalas de cruzeiros aqui em Balneário Camboriú. Audiência para a apresentação da lei orçamentária anual acontece no dia 7 de outubro lá em Navegantes. Falar em Navegantes, o município celebra Cultura Gaúcha, sábado, com o Farroupilha Fest na Praça dos Emancipadores. Artéries Litoral Sul realiza obras de conservação na BR-101 aqui na nossa região. Vai ser, né, na noite desta quinta-feira. Interessante. O irmão do Dino vai presidir a sessão do Conselho do Ministério Público Federal que analisa ação contra Gunê. Já pega o sabor, escolhe o sabor da tua pizza aí, Nilo.
0: Verdade.
1: No esporte, só o destaque por um jogo, essa data FIFA acaba com a gente, né? Tudo bem, vai pra lá. Na Copa Santa Catarina ontem, o Barra empatou com o Nação. Péssimo resultado, empatar em casa.
0: Tava perdendo até o finalzinho, né?
1: Conseguiu reverter.
0: 3-3.
1: Um apartamento na Praia Brava, aí em Itajaí, alvo de operação que investiga crimes no mercado de combustíveis. Alguns destaques pra gente conferir hoje. E fora do ar, a gente tava falando sobre uma perguntinha bem rapidinha, Nilo. Tu acompanha programa eleitoral, não?
0: Não, eu não. Há muitos anos.
1: Então, obrigado, porque eu também sou igual a você. Eu não acompanho, faz anos também que não acompanho. Até porque que se aproveita? O que se aproveita de programa eleitoral?
0: A não ser alguns candidatos bizarros que a gente acaba se engraçando, né? Dando risada.
1: Mas é verdade, não tem uma proposta séria, é só quem é o mau ladrão, quem é o vagabundo, quem é o caco, não tem só mocinho nesses programas. Então, por isso que eu não assisto, não ouço programa eleitoral. Faz tempo.
0: Alguns candidatos, em vez de falarem que são os melhores e mostrar por quê, eles se dedicam a falar que os outros são piores que ele.
1: Piores que ele. Por isso que eu nunca, faz tempo, né? Faz tempo mesmo, tá? Vamos conferir alguns destaques, então, da edição do Canal 100, nada contra quem assiste.
0: Claro,
1: pelo amor de Deus, quem acompanha, mas para mim não serve, mesmo, tá?
0: Vamos lá então, já tem Canal 100.
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5: Olá, muito boa noite. Estamos iniciando a partir de agora mais uma edição do Canal 100. Sem dúvida, você já sabe, o verdadeiro canal da informação que é transmitido para você através da nossa Rádio Menina 100.5. Essa é a rádio de mais de 1 milhão de amigos e a nossa TV Mocinha, para você que tem TV a cabo, CCS 18.1. A partir de agora, muita informação. E claro, a sua participação conosco, ela é primordial. Anote o WhatsApp do jornalismo para você interagir com a edição no Canal 100. Anote aí 991741005. O meu WhatsApp, você sabe, só textos 992258543 ou ainda Nilo Deitos. Boa noite, Nilo.
6: Boa noite, Grão. Boa noite, Daiane Valentim. Boa noite, você que acompanha a programação da Rádio Menina neste momento. Você pode participar também através do 479-9138-1005, que é o WhatsApp aqui da mesa de som, dos comandos do Canal 100, e também pelas redes sociais da nossa Rádio Menina, o Instagram e o Facebook.
5: Estaremos aqui aguardando a sua manifestação. Ela pode ser na crítica, no elogio, na reivindicação. Você agora, neste exato momento, se você tiver qualquer informação, já sabe, seja o nosso repórter, sempre, sempre com muita responsabilidade. Vamos juntos? Já é quinta-feira, 24 de setembro de 2026, e nós estamos vivendo a nossa primavera brasileira.
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5: As informações do tempo, da temperatura, aqui na edição do Canal 100, o nosso especialista é você, Marinho Stringari. Boa noite, Marinho, tudo bem?
7: Tudo bem, sim, meu amigo Tigrão. Uma ótima noite de quinta-feira aos teus ouvintes aqui do Canal 100. Este início de primavera ainda carrega as características de inverno das madrugadas, mas o sol vai predominar para os próximos dias. Temos boas notícias. Fim de semana será com predomínio de sol aqui na região. Algum chuvisco isolado pela circulação marítima no início e final dos dias pode até ocorrer. Nada que atrapalhe formação de nevoeiros, mas logo pela manhã o sol aparece. As temperaturas baixas perdem força, o friozinho vai embora também, onde teremos aí um fim de semana com clima mais agradável e temperaturas entrando em elevação. Vai até fazer calor a partir de amanhã, sexta-feira. O fim de semana será com temperaturas mais altas, as mínimas que em torno de 14 a 16, mas as máximas já devem superar os 25 graus. Podemos ir além. Entre sábado e domingo, a temperatura pode chegar a 27, 28 graus. É uma ótima notícia, o tempo fica mais seco e também as temperaturas ficam mais agradáveis. Os ventos agora passam ao quadrante nordeste com maior frequência. É um vento quente, contribui também para a elevação da temperatura, deixando então o aquecimento para as próximas tardes aqui na região. Nós teremos na área marítima o estado do mar ainda agitado para hoje, com tendência de baixa nas ondulações na área de navegação e pesca e também nas praias entre a Grande Florianópolis, se estendendo até o litoral norte, a região de Balneário Barra do Sul. Todas as praias da região ainda têm influência da maré alta, principalmente entre 1 e 2 da madrugada e com o pico da pré-mar também às 13 horas nos rios e praias da região. A baixa-mar fica em torno de 7 da manhã, maré baixa propícia até para as caminhadas nas praias aqui do nosso litoral. Desejando a todos uma ótima noite de quinta-feira, Tigrão, com as atualizações da previsão do tempo, os dados da Univale, Marinho Stringari para o Canal 100.
5: Sempre preciso, obrigado, meu querido Marinho Lopes Stringari. O Canal 100, que tem textos e interpretação de Luiz Carlos Tigrão, apoio técnico é de Nilo Deitos, para atender você na recepção dos nossos telefones, a Bianca, a previsão do tempo é sua, né? Marinho Stringari, e a produção do Canal 100, a competência de Diana Ross Valentim. A propósito, Dai, boa noite, seus destaques para o Canal 100 desta quinta-feira.
0: Boa noite, Tigrão. Boa noite, Nilo Deitos. Boa noite aos nossos ouvintes. Hoje nós vamos falar sobre a temporada de cruzeiros, Tigrão, chegando mais uma vez, né? Com 54 escalas e mais de 250 mil movimentações aqui em Balneário Camboriú. Por isso, nós vamos conversar com o Gustavo Bauer, ele que é gerente comercial do Atracadouro Barra Sul. Jair Gringues, do Demutran de Camboriú, fala sobre a via de acesso entre Balneário e Camboriú, que terá sentido único a partir de amanhã, Tigre. Nós vamos conversar também com o Rinaldo Araújo, vice-presidente regional Vale do Itajaí da FACISC, que é a Federação das Associações Empresariais de Santa Catarina, sobre a segunda pista, a proposta de segunda pista no aeroporto de Navegantes, Tigre.
5: Aliás, é necessária essa segunda pista. Eu já tenho ouvido falar disso faz tempo, né? Quem sabe agora a gente consegue. Eu, na abertura do programa, vou fazer diferente, que eu quero a minha solidariedade ao doutor Elcio Cune, e hoje ele teve um pequeno acidente, né? Ele caiu de um mini trio elétrico durante uma agenda de campanha, bateu com a cabeça, chegou a ficar desacordado. Ele está sendo transferido para ambulância do Hospital de Jaraguá do Sul, certo? Mas está tudo bem com ele, né, Daí? O acidente aconteceu por volta das 15 horas. Ele estava sobre um mini trio elétrico utilizado durante a sua campanha, tá bom? Parece que o veículo fez uma curva meio acentuada, ele perdeu o equilíbrio e acabou batendo com a cabeça. Tá bem, tá joia, seguindo aí a sua campanha. A minha solidariedade, a nossa solidariedade, né? Ao doutor Elcio Rogério Cune. Agora são 18 horas mais 10 minutos.
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5: Na economia, o dólar sobe e fecha 5,19.
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5: O dólar fechou em alta de 0,48% nesta quinta-feira, cotado a 5,19. O encontro entre os presidentes Donald Trump e Xi Jinping ficou no centro das atenções em meio a expectativas de que a trégua tarifária seja prorrogada. Enquanto isso, as incertezas sobre as negociações entre Estados Unidos e o Irã fizeram o preço do petróleo subir, que mexeu com o humor dos investidores. Euro 5,90, Libra 6,86, já a Bolsa Brasileira recuou 0,99%. Fechou hoje a 183.966 pontos. 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Instalação de cofres para lixeiras subterrâneas na Avenida Atlântica começou nesta quinta-feira.
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5: A Secretaria de Planejamento e Desenvolvimento Urbano iniciou hoje a instalação dos cofres das lixeiras subterrâneas na fase 1 da reurbanização da orla da Praia Central. O serviço deve ser concluído até amanhã, sexta-feira. Lembrando que nesta primeira etapa, os cofres serão instalados nas proximidades da primeira travessia de pedestres já executada na Barra Sul do projeto, na altura da rua 3950. Durante a execução dos trabalhos, o trânsito ficará em meia pista no local. No final do expediente de cada dia, as duas pistas serão liberadas para a circulação dos veículos. 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Três patinetes foram removidos por estacionamento irregular nesta quarta-feira. Isso é comum aqui no Balneário. A ocorrência foi registrada por volta das 10 da manhã, na Avenida Brasil, após uma denúncia de que os equipamentos estavam estacionados sobre a área destinada à circulação de pedestres em frente a um estabelecimento comercial. Acionados para atender a ocorrência, os agentes de trânsito constataram que os três equipamentos estavam em desacordo com as regras de ordenamento para veículos de micromobilidade. Diante da irregularidade, os patinetes foram retirados do local, encaminhados ao pátio conveniado. Segundo a fiscalização, a ação tem como objetivo garantir o estacionamento de equipamentos em locais adequados, evitando a obstrução das calçadas e preservando a acessibilidade e a segurança dos pedestres. 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Na sequência, a gente volta, porque tem muita informação para a gente conferir ainda hoje na edição do Canal 100. Um instante só.
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2: Voltamos na edição do canal 100 desta frienta quinta-feira. Gente, que notícia maravilhosa. Temporada de cruzeiros terá 54 escalas e mais de 250 mil movimentações aqui em Balneário Camboriú.
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2: Para contar para os nossos teleouvintes aqui da Rádio Menina, do Canal 100, nós estamos na linha com o gerente comercial do Atracadouro Barra Sul, Gustavo Bauer. Primeiro, um prazer ouvi-lo, tê-lo na edição do Canal 100. Boa noite, tudo bem, Gustavo?
3: Boa noite, Tigrão. Boa noite, Dai. Boa noite, Nilo. Boa noite a todos os ouvintes. Prazer é todo meu poder mais uma vez falar com você aí a respeito da nossa temporada, Tigrão.
2: Gustavo, a programação acontece entre o fim de outubro, né, deste ano, e início de abril de 2027. Maior concentração de navios entre dezembro e março. O atracador já está preparadinho para receber. São 54 escalas previstas para essa temporada, Gustavo?
3: É isso aí, Tigrão. 54 escalas. Essa temporada iniciando mais cedo, né? Vamos começar agora no dia 29 de outubro. Vai chegar à nossa cidade pela primeira vez o navio, o Buena Vista, da empresa Cora Azul. É uma empresa que está iniciando os trabalhos agora. O navio é um navio que está vindo direto de Hong Kong, chega em Santos no dia 20, e no dia 29 está aqui iniciando a nossa temporada e faz conosco 15 escalas dessas 54. São cruzeiros, mini cruzeiros, né? Cruzeiros nacionais. E vamos até abril se encerrando com um navio de luxo, Seabourn Venture.
2: Gustavo, quais são os principais desafios, né? Para os dias em que dois navios estarão no Balneário Camboriú ao mesmo tempo, Gustavo?
3: Essa é uma operação complicada, Tigrão, né? Porque. Sim. São muitas pessoas, estamos aí imaginando umas 11.500 pessoas nesse dia de operação, e sem contar que tem embarque e desembarque. Que nessa temporada, como na temporada passada, nós já fizemos embarque e desembarque, foram 9 escalas com 250.

0: em nossa cidade.
1: Sim.
0: A partir da temporada ano passado e agora nessa, nós estamos fazendo, nós somos um polo emissor, nós somos uma estrutura de embarque e desembarque. Então o que acontece? Os passageiros saem de Balneário Camboriú, eles iniciam o cruzeiro aqui e retornam para nossa cidade. Então são 7 dias viajando, iniciando aqui e desembarcando aqui. E isso altera o nosso trabalho, porque nós temos bagagem, né? Inspeção de bagagem, tem que carregar essa bagagem, levar lá para o navio, na mesma forma desembarcar essa bagagem e fazer todas as inspeções, além da migração que essas pessoas fazem na Polícia Federal. Nós somos um ponto migratório hoje dentro do estado de Santa Catarina, porque esses turistas estão indo para fora do país. Eles vão fazer Argentina, Uruguai e depois retornam ao nosso país. Então é um trabalho bem complexo que é feito ali dentro da nossa estrutura.
1: Gustavo, a expectativa é que esses passageiros, né, fiquem mais tempo no Balneário Camboriú? Essa é a expectativa?
0: Com toda certeza, né, Tigrão? A partir do momento que nós começamos a fazer embarque e desembarque, essas pessoas acabam vindo antes para nossa cidade para guardar o seu embarque e quando chegam acabam ficando para curtir a cidade também. É um trabalho, né? Só aqueles turistas que vêm para passar o dia. Com certeza eles vêm antes e depois no retorno acabam ficando também para aproveitar tudo que nossa cidade oferece.
1: E o atracadouro, sem dúvida, ajuda a movimentar o turismo e o comércio da nossa cidade, da nossa região, né, Gustavo?
0: Ah, com certeza, né, Tigrão? Hoje isso é mais uma matriz econômica do município, é um atrator, não tenho o que falar, né? O que traz de pessoas para conhecer, e nossa cidade é uma cidade que chama muito a atenção, a procura por ela. Temos um desembarque desse pessoal que vem no trânsito aqui, um dos mais altos do país, em torno de média de 70% do navio desce em cada escala para conhecer a nossa cidade.
1: Nós temos algumas imagens bacanas, nosso atracador. Isso é fantástico, né, Gustavo? Sonho transformado em realidade, né? Para movimentar a nossa economia, né? Um turismo diferente, né, Gustavo?
0: É bem isso, Tigrão, é isso mesmo, né? Um sonho transformado em realidade, você acompanhou muito disso, né? E hoje você vê a cidade toda engajada, a cidade toda querendo receber isso. Uma prova foi na data de ontem que nós fizemos uma reunião de pré-temporada. Isso acontece em todas as cidades que recebem navio no Brasil. Eles fazem uma reunião com a Associação dos Cruzeiros na pré e na pós-temporada. Foi a nossa reunião ontem, tinha 27 pessoas, 27 de vários entes, né? Tanto municipal como de âmbito federal, que tem interesse, que tem o comprometimento, que tem o engajamento para que a nossa temporada aconteça.
1: Gustavo Bauer, gerente comercial do Atracadouro Barra Sul. Você sabe que sempre é um prazer te ouvir aqui. Obrigado pelas informações ao canal 100 da Rádio Menina, TV Mocinha. Gustavo, um abraço.
0: Tigrão, eu que agradeço, estou sempre à disposição e o prazer é todo meu. Grande abraço.
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1: 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Deixa eu mandar mais uma vez um abraço ao Gustavo, né? Gustavo é um grande amigo de muito tempo, muito bacana. Ele é um baita de um profissional, um ser humano realmente diferenciado. Obrigado sempre pelo carinho, Gustavo. Quem tá aqui? Agora na rua, é isso aí? É isso aqui não. Deixa eu só mandar um abraço pro Alceu Nabozini, é isso? Se tiver errado, Alceu, me corrija, por favor. É Tigrão, agora na rua Martin Luther, motos a mais de 80 quilômetros por hora, saltando sob a lombada. Aí ele pergunta, APM, GM, agente de trânsito, onde estão? Uma boa pergunta, Alceu, tá? Ali na Avenida Martin Luther. Obrigado pela... Já lançamos no ar aqui a tua reclamação. Alguma informação adicional, Daiane? Você.
3: Olha só, Tigre, quero fazer dois registros. O primeiro é do nosso amigo Elemar Raspe. Ele falou que, passando ali a entrada de Porto Belo, né? Temos imagens na tela, sentido norte,

0: movimento bastante lento, Tigre. É, e uma outra coisa, Tigre, a gente recebeu hoje,
1: sim,
0: essa imagem, né? Vou botar a imagem ali na tela, uma reclamação a respeito do BC Bans. É, quem enviou pra gente foi o nosso ouvinte Marcos. Esse registro foi feito por ele, Tigre, ali por volta do meio-dia de hoje, né? Que, o que que acontece, Tigre? Ali tem um ponto de ônibus, né? É na Avenida Rui Barbosa, né? Então passou ali a Estrada da Rainha, né? Que já é complicadinho o trânsito ali pra quem tá subindo, né? Quando tá subindo o ônibus, né? Quem tá subindo atrás fica um pouco difícil. É, e quando chegou ali, né, na Avenida Rui Barbosa, tem esse ponto de ônibus, Tigre, e ali tem uma faixa que é de estacionamento, né? Ele não,
1: entendi,
0: tem aquele bolsão pro ônibus entrar e estacionar. Só que o motorista também não se aproximou ali da guia, né, pra parar, pra embarcar os passageiros, né? Ele fez ali, né, ficou ali no meio da pista, e aí tava vindo moto, vindo carro, e eles não conseguiam passar enquanto o ônibus estava parado. Então a reclamação do Marcos é nesse sentido. A gente enviou para BC Trânsito, Tigre, agradecer a gentileza do Matheus Silva, né, que é o assessor, e do Samir Pereira, diretor de Engenharia e Tráfego da BC Trânsito, que enviou um áudio para a gente explicando essa situação. Tigre.
2: Boa noite. Em análise à reclamação do ouvinte e a imagem encaminhada, trata-se de parada na Avenida Rui Barbosa. Neste local não há pintura determinando bolsão para parada do ônibus, e sim vaga de estacionamento. Vamos reavaliar o local para possíveis ajustes. Então, desta forma, o ônibus, assim como na Avenida Brasil, na Avenida Atlântica, em locais que não existem bolsão, ele pode parar sobre a faixa de rolamento. Uma vez que é uma parada rápida para embarque e desembarque.
1: Um detalhe, ali na avenida, eu vou dar até o local, na esquina do estado com a 2041 e a 2061, tem um bolsão ali. Eu passo sempre aí. É difícil, eu acho que todo mundo tem que cumprir para fluir o trânsito melhor. Ali tem um bolsão, mas é difícil, não é só o ônibus da BCTran, não. Os outros, é difícil eles entrarem, né? Naquele local que é reservado para eles. Tem que tomar providência. Paulo Miguel, meu querido Paulo Miguel, tá aqui, meu cabeça de área predileto. Boa noite, meu amigo Tico. Trânsito intenso agora em Balneário Camboriú. Quem fez essa observação aqui, o meu amigo Paulo Miguel. Um rápido intervalo, Nilo, a gente volta na sequência para a gente conferir o seguinte: você que mora em Navegantes, tem período para pedidos de isenção do IPTU e taxa de lixo. Está aberto esse período ainda, tá? Vamos comentar na sequência.
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2: Período para pedidos de isenção do IPTU, taxa de lixo, segue aberto lá em Navegantes.
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2: Prefeitura de Navegantes segue com período aberto para os pedidos de isenção do IPTU, da taxa de lixo até o dia 30 de dezembro. Idosos a partir de 65 anos ou mais e famílias com renda de até 3 salários mínimos têm direito a esse benefício. As solicitações são para os anos de 2027 e 2028. É um convite da Secretaria Municipal de Educação de Camboriú, porque amanhã tem assinatura da ordem de serviço para a reforma da Escola de Campo Adolfo Ovídio Cop. Amanhã, na Escola de Campo, né, na rua Benjamin Dagnoni, 6.900, às 10 da manhã. Fazer esse registro aqui no canal, tá certo? É amanhã, ok? Neste sábado, você que é pescador da Bela Penha, acontece mais uma edição do programa Saúde do Pescador de Penha. A ação será realizada das 8 ao meio-dia na Unidade Básica de Saúde da Armação, na Rua Oliveira. O programa é destinado aos pescadores do município de Penha, associados ou não à colônia de pescadores e seus familiares. Os atendimentos serão realizados por médicos, enfermeiros, dentistas, além de profissionais da equipe e multi. A ação tem como objetivo, claro, ampliar o acesso aos serviços de saúde para o público atendido, oferecendo cuidados, orientações importantes para os pescadores e seus familiares lá na Penha. 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Você?
4: Olha só, Tigre, imagens na tela. Nós acabamos de receber essa informação da Guarda Municipal aqui de Balneário Camboriú. Esses dois cães foram resgatados hoje em situação de maus tratos, Tigre. Tadinho. Na rua 910, aqui em Balneário Camboriú. Ocorrência atendida pela Guarda Municipal Ambiental após uma denúncia. Durante a averiguação no imóvel, os agentes encontraram então os animais sem os cuidados necessários e em situação de abandono. Um deles com tumor, Tigre, na região abdominal, inclusive sinais de sangramento quando a equipe chegou ali. Os dois cães foram então retirados do local, encaminhados para a ONG Viva Bicho, onde eles devem receber então o atendimento veterinário e os cuidados necessários. E essa ocorrência é registrada, Tigre. O caso vai ser encaminhado para a investigação.
2: Caso de polícia. Parabéns à nossa guarda. E é isso, gente. Se você não tem tempo ou não gosta dos animaizinhos, não tenha, né? É mais fácil, né? Dois cachorros bonitinhos. Ó. A polícia deve. É verdade. A polícia deve tomar alguma providência nesse sentido. A emissão e o pagamento da taxa de circulação de ônibus são realizados exclusivamente pelo site oficial da Prefeitura de Itapema. Itapema não possui intermediários ou representantes autorizados para emitir, negociar ou receber o pagamento dessa taxa. O valor é fixado pela legislação municipal. Não há concessão de descontos. Após preencher os dados do responsável, a placa, o tipo de veículo e o período de permanência, o usuário deve emitir boleto e realizar o pagamento. Em seguida, precisa encaminhar para ônibusturismo@itapema.sc.gov.br, né? As informações sobre hospedagem e o estacionamento. Para permanência superior a 24 horas, também é necessário enviar o comprovante de hospedagem. O selo de circulação será fixado na rodoviária e na Secretaria de Turismo, mediante apresentação do comprovante de pagamento e dos demais documentos exigidos. Em caso de dúvida, você deve procurar diretamente a Secretaria de Turismo de Itapema. E um detalhe, não faça pagamentos por outros canais. Vai direto na Avenida João Francisco Pio, 537, no canto da praia, em Itapema. Tá? Vai direto lá. 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Quem tá conosco, querido? Ah, legal, falei aqui no início do programa, por quê? Porque amanhã sexta-feira, a via de acesso entre Balneário Camboriú e Camboriú terá sentido único a partir de amanhã, sexta-feira.
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2: Jair Grimes, do Demutran de Camboriú, Departamento Municipal de Trânsito. Então, a partir de amanhã, a rua Catanduvas passa a ter sentido único. Fluxo será no sentido de saída de Camboriú, acesso à Avenida Marginal Oeste, aqui em Balneário Camboriú. O que levou à decisão de transformar esse trecho, Jair, em sentido único? Primeiro, prazer tê-lo, ouvi-lo aqui no canal 100 da Rádio Menina, TV Mocinha. Boa noite, tudo bem?
5: Boa noite, Tigrão, é um prazer, da minha parte, é um prazer enorme conversar contigo e com todos esses ouvintes que te acompanham e poder repassar informações importantes sobre o trânsito aqui no município de Camboriú.
2: Então, a partir de amanhã, fica o trânsito diferente ali naquela região da rua Catanduvas.
5: É positivo, Tigrão. É o seguinte, no entroncamento ali da rua Guaraparenca, rua Peroba, tínhamos muitos sinistros de trânsito no local. Era, não digo diariamente, mas cada dois, três dias tinha um sinistro de trânsito, com pessoal machucada. Então, a pedido da comunidade, a gente foi avaliando. E como ali o local também não dependia só do município de Camboriú, porque a rua Peroba ela vai até o rio Peroba, e do rio Peroba até a Marginal, ela é a rua Catanduvas e pertence ao município de Balneário.
2: Sim.
5: Então a gente fez uma reunião ali com o coronel Evaldo, foi muito acessível conosco ali, entendeu a nossa situação, o que a gente precisava fazer ali no local. E o prefeito Pavan e o vice-prefeito Josias também sempre têm chamado a nossa atenção sobre a mobilidade. Então a gente se sentiu na obrigação de fazer essa mudança para melhorar o sentido, porque a gente sabe que na parte da manhã é muito complicado ali. É o pessoal que sai da Marginal, vem para Camboriú, é um entroncamento bem complicado ali. Então a gente resolveu fazer sentido único em direção à Marginal, tornando duas pistas em direção à Marginal. E as pessoas, por exemplo, quem vem do Balneário, até no início eles podem até reclamar. Mas a volta que eles vão dar, eles vão levar muito menos tempo do que eles levavam aguardando na fila para ingressar na rua Guaraparim. E isso sempre era uma loteria, né? Porque eles podiam, é muito complicado ali naquele local, muitos acidentes, o trânsito muito pesado ali no local. Então, eu acredito que vai ser bem aceito pela comunidade, principalmente o pessoal que usa para ir trabalhar na parte da manhã. E quem volta tarde também vai voltar pela rua Embuia, vai levar 5 minutos a mais, mas vai economizar em torno de 10, 15 minutos que eles esperavam na fila. A rua Embuia é uma rua larga, bem espaçosa, então vai ser bem, eu acredito que vai ser bem tranquilo a alteração que a gente vai fazer amanhã durante o dia lá.
2: Perfeito. Mudanças, né, do entorno para evitar os congestionamentos, né, Jair?
5: Quem transita diariamente naquela via, ele sabe o quanto tempo que eles perdiam ali no local e o perigoso que era transitar ali. Então eles já vão perceber a partir de sábado, domingo, segunda-feira, que a gente resolveu fazer na sexta-feira, então o pessoal já tem o sábado e domingo para se adaptar à movimentação. Então, a partir de segunda-feira, já vão perceber a mudança que vai ter ali no local, que vai ficar bem fácil para eles acessar e, da mesma maneira, para eles retornar no final do dia para o descanso em suas residências.
2: Jair, que orientação o Demutran deixa para os motoristas a partir, então, de amanhã, sexta-feira?
5: O local, ele vai estar bem sinalizado, a gente vai colocar toda a sinalização nova, refletiva, padrão já do Senatran, para a gente colocar ali no local. Então, a sinalização vai ficar bem visível. No começo, a gente vai deixar uns cavaletes no meio da rua com cones, para a pessoa pode ter o costume, quem tem o costume de todo dia pegar direito ali na marginal, então já vai ter um cavalo. Além da sinalização horizontal, vertical que vai ter no local, vai ter um cone também na rua impedindo as pessoas ali que talvez se descuidem com a sinalização que tem ali no local, percebam que realmente está interditado. E para ser mais seguro para todo mundo, vai estar bem sinalizado, o nosso pessoal vai estar orientando também durante o dia. Então eu acredito que vai ser bem tranquilo.
2: Jair Grimes, do Demutran, Departamento Municipal de Trânsito de Camboriú. Obrigado, Jair, pelas informações prestadas aqui, edição do canal 100 da Rádio Menina, TV Mocinho. Um forte abraço.
5: Abraço, eu agradeço a oportunidade. A gente está sempre à disposição aí para orientar a população quanto ao trânsito aqui no município de Camboriú. Uma boa noite.
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2: 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Fazer mais um rápido intervalo e aí a gente volta na sequência, porque vamos conferir muitas informações ainda na edição de hoje no canal 100. Um instantinho só.
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3: A Prefeitura de Navegantes realiza neste sábado Farroupilha Fest. É um evento que é dedicado à valorização e preservação das tradições gaúchas de a Foz do Rio Itajaí. Programação gratuita começa às 9 da manhã na Praça dos Emancipadores, Centro de Navegantes. Segue até às 19 horas com apresentações de dança, declamação de poesias, nativismo, atrações musicais de centros de tradições gaúchas. E segue o nosso, né? 14º acampamento gaúcho do ladinho do ali da do Centro Eventos de Balneário Camboriú. Dando sequência às obras de fresagem, recomposição do pavimento, Arteres Litoral Sul realiza novas intervenções de conservação na BR-101. Os trabalhos serão executados das 22 horas às 6 da manhã. Vamos ter um bloqueio no sentido sul, Florianópolis, Porto Alegre, do quilômetro 142 ao quilômetro 144, aqui, né, Balneário Camboriú e Itapema. Intervenção com bloqueio da faixa 2, ou seja, à direita. O tráfego será liberado pela faixa 1, ou seja, a faixa esquerda. Quilômetro 150 ao quilômetro 152 em Itapema, Porto Belo. Intervenção com bloqueio da faixa 2, faixa da direita. Tráfego seguirá liberado pela faixa 1, ou seja, a faixa da esquerda. Começa hoje às 10 da noite, né? Essa obra, Artérias Litoral. 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Tem um recado aqui do Jairo. De repente o Jair Grimes ainda tá ouvindo a gente aqui. Ele diz o seguinte: boa noite, Tigrão. A rua Peroba foi feito novo asfalto? É isso que ele perguntou, né? A mudança é boa, mas o asfalto, ambos os lados, teriam que ter sinalização. Essa é a observação do Jairo. De repente, o Jair Grumos pode tomar alguma providência nesse sentido. 34 anos, aliás, ela faz parte da história da nossa cidade, da nossa ótica Itaçu, que é sinônimo de tradição, qualidade, confiança. 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Fazer um destaque nacional, Nilo, porque, olha só, as coisas interessantes, tá tudo dominado, né? O irmão do Dino, ele vai presidir a sessão do conselho do MPF que analisa ação contra Gunê.
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3: A matéria do Rodrigo Vilela, Diário do Poder. O Conselho Superior do Ministério Público Federal deve rejeitar na sexta-feira o pedido para declarar a suspeição do Procurador-Geral da República, Paulo Goni, nas investigações relacionadas ao Banco Master. A sessão está marcada para as 10 da manhã, né? E vai analisar se as menções ao nome de Goni em mensagens atribuídas ao ex-banqueiro Daniel Vorcaro são suficientes para afastá-lo da condução dos casos. E aquele charutinho, aquele uisquinho, ele dividindo, não é? Agora, preste atenção, quem vai conduzir os trabalhos é Nicolau Dino, que é o irmão do ministro do Supremo Tribunal Federal, Flávio Dino. A tendência, segundo integrantes da Procuradoria-Geral da República, é que o colegiado acolha os argumentos apresentados pela defesa de Goni e mantenha o procurador-geral à frente das apurações. Um dos principais pontos analisados é a participação da PGR num evento patrocinado por Vorcaro, realizado antes de o empresário se tornar alvo das investigações. A defesa sustenta que a presença de Goni no evento e os registros fotográficos do encontro não são suficientes para caracterizar suspeição e ou comprometer a imparcialidade do procurador-geral. O colegiado deverá avaliar se o conjunto de elementos apresentados justifica o afastamento de Goni dos procedimentos relacionados ao Banco Master. O Conselho Superior do Ministério Público Federal também vai analisar se existem elementos suficientes para autorizar a abertura de uma investigação sobre a atuação de Goni no caso. A reunião acontece em meio aos questionamentos sobre encontros e relações mantidos por autoridades com pessoas que posteriormente se tornam investigados. Último e rápido intervalo, a gente volta para falar de esportes. Tivemos só um joguinho ontem, né? Mas eu vou fazer já, Nilo. Na Copa Santa Catarina, ontem o Barra estava perdendo, hein, Nilo? Acabou empatando 3-3 com o Nação. O Marcílio Dias é o líder com 9 pontos. Santa Catarina tem 8. Figueirense 7. Ercílio Luz e Joinville 6. Metropolitano e Barra 3 pontinhos. Nação e Blumenau 1 ponto só. E amanhã, ainda do esporte, amanhã nós vamos ter o nosso Campeonato Municipal de Futebol Amador de Balneário Camboriú na nossa Série A. Amanhã, 8 da noite, Sheik e São Judas no Campo Nações, Red Bull e Flamengo Sênior no campo da Vila Real e Municípios e Estaleiro atuam no campo Nova Esperança. São alguns destaques do esporte para você. O último e rápido intervalo comercial.
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3: Voltamos na edição do canal 100 desta quinta-feira. Pista de 1.800 metros limita cargas no nosso aeroporto de Navegantes e pesquisa aponta urgência de segunda pista.
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3: Nós estamos com Rinaldo Araújo, que é vice-presidente regional Vale do Itajaí, da FACISC, que é a nossa federação das associações empresariais de Santa Catarina. Primeiro prazer ouvi-lo, tê-lo aqui no canal 100 da Rádio Menina TV Mocinha. Boa noite, Rinaldo, tudo bem?
22: Boa noite, Tigrão. Prazer estar aqui também, podendo contribuir com algumas informações. Boa noite aos ouvintes da Menina. E ficamos à disposição aí para tentar contribuir com as dúvidas que ainda houverem nesse sentido a respeito da segunda pista no aeroporto de Navegantes.
3: Rinaldo, estudo, ele aponta a construção de uma segunda pista urgente. O que precisa acontecer agora para que essa proposta ela avance?
22: Tigrão, nós estamos com um processo no STF, O governo do estado hoje entende a necessidade, a importância e a urgência dessa construção. E haja visto que o aeroporto de Florianópolis, que é o único aeroporto com infraestrutura para receber cargueiros, ele consegue descer lá apenas em torno de 26%, 27% de toda a carga que vem para Santa Catarina. O restante é Vale do Itajaí, e ela acaba chegando no Vale do Itajaí a partir dos aeroportos de São Paulo e alguma coisa do Paraná, muito pequena. Esse processo já se estende há muito tempo, e nós estamos agora no momento em que o ministro Zanin definiu pela necessidade de uma perícia para avaliar as informações que o estado tem colocado nessa discussão, e até para fazer uma análise mais aprofundada daquilo que consta no EVTEA, que concedeu o aeroporto para a iniciativa privada. Então, essa perícia já foi definida a empresa, né? Foram disponibilizados duas ou três empresas, duas empresas que se apresentaram com propostas. O estado já aceitou uma das empresas, são entidades privadas, são especializadas nesse tipo de perícia, e a União também já concordou com a indicação do estado. Então, essa perícia, inclusive, ela está sendo custeada pelo estado, que assumiu esse compromisso. Havia muita burocracia por parte da União em assumir essa despesa. O estado já assumiu junto com o município de Navegantes, e agora nós estamos nessa burocracia, que é a definição do termo de referência, assinatura desse contrato, desse documento, e o início da perícia. A partir do momento da assinatura do termo de referência, que está prestes aí a acontecer, essa empresa terá 8 meses para entregar o resultado dessa perícia, e a partir daí a definição por parte do STF do que acontece daí para frente. Havendo a confirmação dos números que nós temos, nós teremos aí uma necessidade de uma nova fase, que vai ser questões relacionadas a reequilíbrio contratual da empresa concessionária que está aí, ou investimento direto por parte do governo federal. Então, esse próximo passo é um outro conjunto de discussões, mas a gente precisa ultrapassar a questão agora jurídica, que é a consolidação dessas informações que nós temos e que não vinham sendo aceitas pela SAC, pela União.
3: Reinaldo, quanto a limitação, por exemplo, da pista atual ali do Aeroporto Navegantes prejudica hoje a competitividade das empresas do Vale do Itajaí que dependem do transporte aéreo de cargas, Reinaldo?
22: Grão, não é só o Vale do Itajaí, nós estamos falando de uma interferência em todo o estado. O nosso estado hoje, ele é dependente do estado de São Paulo, principalmente Campinas, que desce a nossa carga e remete isso por DTA para Santa Catarina. Então, houveram no passado alguns entendimentos de que o DTA atendia bem essa necessidade, e nós sabemos que não é assim, né? Uhum. Hoje, quando você manda uma carga de São Paulo, uma carga aérea, que eu costumo usar o exemplo, né? Você imagina uma carga que atravessa o que vem da Europa, atravessa o Atlântico aí, leva 9-10 horas para atravessar o Oceano Atlântico, desce em São Paulo, depois ela leva 2-3 dias para chegar no destino aqui no Vale do Itajaí, que é o maior, a região que mais utiliza esse serviço. Então, essa carga, ao chegar em São Paulo, ela desce para cá de caminhão. Você imagina que nós temos aí todo um tempo de armazenagem, mais movimentação, mais seguro, mais frete. Então, a operação de carga aérea para o estado de Santa Catarina, ela acaba sendo prejudicada. Os nossos custos, eles são muito elevados. Os seguros dessas cargas, por serem cargas de valor agregado, também são muito altos. Isso torna o estado de Santa Catarina, e principalmente a região do Vale do Itajaí, a região norte toda do estado, uma região pouco competitiva para a atração de empresas que utilizam desse serviço, né? Que são empresas de tecnologia, de fármacos, empresas que operam produtos com valor agregado.
3: Reinaldo, o nosso estado, Santa Catarina, ainda envia, e parece que são 89% das exportações aéreas por aeroportos de outros estados. O que essa dependência representa em custo, em tempo, né? Para as empresas aqui de Santa Catarina.
22: Então, Tigrão, essa resposta, o que eu vinha falando agora para você, né?
3: Sim.
22: Uma coisa complementa a outra.
3: Complementa a outra.
22: Se você analisar hoje um avião descendo em Navegantes, e podendo transferir essa carga no mesmo dia ou no dia seguinte para o seu destino final, você imagina. Sim. Que nós temos aí uma eliminação de processos que tirariam da carga que nós temos hoje uma quantidade de custo muito grande. Hoje, essa carga desce em São Paulo e ela vem carregada de custos que não fazem sentido, né, para um estado como o nosso, que opera com grande produtividade. Já temos aqui na nossa região um porto, que é um dos portos mais eficientes do país, operando com grande produtividade. Sim. E a operação de carga aérea, que é um volume absurdo, nós temos aí um volume bastante grande, muito semelhante já ao volume de cargas que desce e que vem para o Paraná, e Santa Catarina dependente dos outros estados. Então, isso tem prejudicado muito a nossa operação. Nós temos aqui, por exemplo, a VEG em Jaraguá do Sul, que opera em Campinas.
3: Sim.
22: Né? Então, você imagina um cargueiro um volume de cargas aí na ordem de 100 toneladas, tendo que operar em São Paulo, porque aqui próximo, no aeroporto internacional, pela falta de condições técnicas das nossas pistas, nós acabamos não podendo operar essa carga aqui tão próximo de uma empresa como essa, né? E não só a VEG, nós temos aí uma infinidade de outras empresas e uma infinidade de outras situações, né? Então isso é muito ruim. Eu costumo dizer, Tigrão, que o prejuízo que isso vem causando para o estado de Santa Catarina, ele é difícil de você mensurar, porque o custo da ineficiência logística, ele é complicado de se calcular. Você imagina como é que a gente vai mensurar a quantidade de empresas que poderiam já estar aqui operando conosco e não estão operando porque não tem um aeroporto adequado próximo, né? Na região de Blumenau, na região de Brusque, na região de Gaspar, que são e toda a nossa região aqui do Vale, que são empresas hoje que têm vocação para a tecnologia. E hoje nós temos essa dificuldade, temos esse impedimento, né? Essa questão que impede essas empresas, que não torna para essas empresas um ambiente atrativo para operar.
3: A proposta é incluir a segunda pista, né, do aeroporto Navegantes nas obrigações da concessão e também no processo de reequilíbrio do contrato. De que forma a Facisc pretende atuar junto ao governo e a concessionária para defender essa inclusão, Reinaldo?
22: É bom a gente deixar claro, Tigrão, que a Facisc está envolvida com isso e a Associação Empresarial de Navegantes há mais de 10 anos, mas
3: Sim.
22: ela não está sozinha, né? Nós tivemos algum trabalho para tornar essa informação relevante como ela se tornou hoje. Então, hoje nós temos o estado de Santa Catarina, para você fazer uma ideia. O governador, ele não admite, ele tem o compromisso de fazer o acesso para o novo terminal de passageiros, que está já prestes a ser iniciado, com projeto já colocado na prefeitura para aprovação. E o governador tem lá atrás o compromisso de fazer esse acesso. Porém, ele, essa semana ainda, repetiu novamente que ele não fará enquanto essa questão da segunda pista não estiver resolvida. não só o senador, não só o governador, mas nós temos também outros políticos, né? O próprio senador Esperidião está conosco nessa disputa, nessa discussão há quase 10 anos também, e outros que já passaram pelo governo federal, que nos acompanharam nessa luta. Então é uma discussão de muitas mãos, mas a FACISC, ela tem servido de base para atender as informações, tanto do governo do estado, como foi no início, fomos nós que levamos todo esse conjunto de informações e o que vinha acontecendo com o edital, e ao governo também. Então nós formamos aí um bom conjunto de cabeças pensantes aí e operando junto com a PGE também do estado. Sim. E nós vamos continuar trabalhando. Agora, a questão do reequilíbrio contratual, se vai ser feito através de reequilíbrio contratual ou se o governo federal lá na frente entender que errou e ele tiver que fazer o investimento, não fazer o investimento da pista, ele não vai precisar fazer o reequilíbrio contratual se ele aportar o recurso da pista. O que ocorre é que a empresa que venceu a licitação, no caso a CCR, que repassou agora para a Azul, eles, por força de contrato, por força de edital, de licitação na época, eles não têm a obrigação de construir dentro daquilo que foi vencido, dentro daquele certame. Então, se essa obrigação for repassada a eles, aí sim haverá a necessidade de um reequilíbrio contratual. Como isso vai acontecer é algo para ser discutido mais à frente. Mas pode ser também que o próprio governo do estado, entendendo da necessidade e do quanto isso se pagaria muito rapidamente e fortaleceria o desenvolvimento econômico da nossa região, o próprio governo federal, entendendo que errou lá com aquele edital, com aquela licitação, eu acho que pode ser um caminho também para ser construído, aonde o governo venha, o governo federal, a União, o estado venha construir isso. E a gente não descarta nenhuma possibilidade, Tigrão. Nós estamos trabalhando em todas essas possibilidades aí, mas isso vai ser construído após a definição da obrigatoriedade da construção.
3: Eu fico aqui conversando contigo, imaginando o seguinte, Rinaldo: o impacto econômico de uma segunda pista aí para a região nos próximos anos, né? Uma segunda pista do Aeroporto Navegantes. Impacto fantástico, né?
22: Quando a gente analisa a mercadoria, os produtos que são transportados de maneira consolidada, né? Porque existe uma grande discussão, houve no passado, onde se afirmava que o Aeroporto de Navegantes não tinha volume de carga, né?
3: Sim.
22: E apontando apenas para as cargas que eram transportadas nas barrigas dos aviões comerciais. E, na verdade, nós não nos referimos a essa carga, embora ela tenha aumentado também com a atividade do e-commerce. Mas nós nos referimos às cargas consolidadas, aquelas que chegam em pallets, chegam em containers e que dependem de aviões especializados, aviões cargueiros com portas para receber essa carga consolidada. Então, para você ter uma noção, faz um ano aproximadamente que nós começamos a receber, um pouco menos talvez, que nós começamos a receber um cargueiro. É já um trabalho muito forte que foi feito nessa tentativa de mostrar para o governo federal que existe demanda, sim, que existe muito volume,
3: sim,
22: e que está sendo reprimida essa operação direto para o Aeroporto de Navegantes. Um cargueiro que vem hoje de Miami e ele chega aqui toda quarta-feira, ele decola de Miami com 50 toneladas, que é a capacidade máxima dele. Esse cargueiro, ele obrigatoriamente precisa descer em São Paulo para descarregar metade dessa carga, porque ele só consegue descer aqui com aproximadamente 25 toneladas.
3: Sim.
22: E é isso que tem sido feito. Então, muitas vezes, descarregando carga até que viria para cá, para a nossa região, e essa carga tendo que descer depois de caminhão. Então, isso é um absurdo, em pleno século XXI, aí, nós com um estado produtivo como é o estado de Santa Catarina, tendo apenas uma pista, né, em condições de operar voos cargueiros, ao passo que quando você estuda um pouco esse problema e analisa o que acontece no restante do Brasil, você vê investimentos em pistas grandes, pistas de 3 mil metros em regiões do Brasil, onde sequer pousam, né, 10, 15, 20 aviões aí por semana, né? Então, a nossa região, ela de verdade, ela precisa aí imediatamente que esse assunto seja resolvido, seja tratado com muita seriedade e ofereça e proporcione ao estado de Santa Catarina o direito de competir nesse mercado, no modal de logística de cargas aéreas aí, com competitividade, como nós já fazemos hoje com os nossos portos.
3: Reinaldo Araújo, vice-presidente regional do Vale do Itajaí, da Federação das Associações Empresariais de Santa Catarina. Te agradecer pela gentileza, obrigado pelas informações prestadas aqui, edição do Canal 100 da Rádio Menina, TV Mocinho. Um abraço, Reinaldo.
22: Um abraço, fico à disposição.
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3: Voltamos só para fechar a edição do Canal 100 desta quinta-feira. Gostei demais de conversar com o Reinaldo, hein?

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1: Boa noite, turma, tudo bem? Tudo certo? A partir de agora está no ar aqui na programação da Rádio Menino, Som na Caixa, tudo bem com você? Aquele abraço especial, vamos que vamos, tamo junto, misturado a partir de agora até às 9 horas da noite, levando a melhor programação, aquela que a gente curte, né? Estilos musicais, música animada, música romântica, tem

grande abraço, meu amigo Jota. Alô, Jota. Tudo certo, querido? Ligadíssimo junto com a gente, o homem do Prensadão. Ah, coisa boa demais da conta. Aquele abraço, bom trampo, bom trabalho pra vocês aí. Obrigado pelo carinho da audiência e da sintonia.

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1: Agora 7:56, boa noite.
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1: É isso aí.

0: Abraço, obrigado. Bom retorno pra você lá pra Floripa. Fala, Ivan.
1: Boa noite, meu amigo Nilo. A todos, abençoada noite de quinta-feira.
0: Boa noite, Ivan. Boa noite. Fala, Leandrão. Até que vai, cara, mas aqui não rola, né? Diz ele, vai um gole aí. Tá tomando uma gelada, tá bonito no pedaço. Grande abraço, Leandrão. Rugolf, obrigado pelo carinho da audiência e da sintonia. Tamo junto e misturado.

Maravilha, 8h10 da programação Menina FM. Vamos juntos até as 9, agora são a melhor seleção musical que você curte, né? Menina. Canto do Engenho, Delon. Uma ótima noite pra você que tá ligado com a gente, acompanhando o som na caixa da menina. 479-9138-1005. Tô por aqui.

Isso aí, turma! Só musicão! Às vezes você não conhece, mas você já gosta, porque a qualidade musical é boa demais, né? Nossa programadora Juliana Tormena capricha! Ela deixa sempre as melhores aqui no Som da Caixa.

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1: 8h20, boa noite, turminha!
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0: José, alô Ismael. Marqueteiros do pôr do sol, né? Agora tem que ser marqueteiros do som na caixa também, combinado? Grande abraço, turma. Valeu, Luiz André. Luiz André, o José, o Ismael.
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0: Todo mundo ligado aqui na menina.
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0: Aí é bonito. Alô, Dirlene do FEC, tudo bem contigo? Abração, carinho.

E você curte ou não? Essa é demais de boa! Bom Jovi, Are You Always? Vem comigo!

0: diz assim.
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Bora, Flauzino! Tim Maia! J Quest, Negra Lee!

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0: Muito bem, tá na hora, turminha. Vou me despedindo de vocês. Uma ótima noite, um abraço carinhoso, cheio de saúde, paz, alegria. A gente se fala, a gente se vê, hein?
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0: Boa noite, valeu, Selma. Valeu, Dirlene, Luiz André, Adriano, Leandrão, Diego, Rory. A gente se fala amanhã. Fui, tchau, tchau, boa noite. Até amanhã, turma!

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1: 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É hora de noticiar os fatos que ajudam a construir um novo país. Direto dos estúdios da Empresa Brasil de Comunicação, em Brasília, vem aí a Voz do Brasil.
2: Em Brasília, 19 horas.
1: Está no ar a Voz do Brasil. As notícias do governo federal que movimentaram o país no dia de hoje.
3: Olá, boa noite.
2: Boa noite para você que nos acompanha em todo o país.
3: Quinta-feira, 24 de setembro de 2026.
2: Vamos aos destaques do dia.
3: Segurança pública.
2: Operação investiga suspeita de ocultação de patrimônio e lavagem de dinheiro na compra de distribuidora de combustíveis. Luana Karen.
4: O objetivo da operação é desvendar a utilização de estruturas complexas de lavagem de dinheiro e ocultação de patrimônio no setor de combustíveis.
3: Tráfico de pessoas é crime.
2: E você sabe como identificar e combater esse tipo de ação?
3: Conversamos sobre o assunto com o diretor de migrações do Ministério da Justiça e Segurança Pública, Victor Semple.
2: Ele fez um alerta para formas de aliciamento,